0: comandar. Tá rolando o TT na TV, não sei se a gente consegue ouvir o Guimarães. Me ajuda aí, vê se é possível.
1: Vamos com o TT.
2: Muito feliz por voltar a marcar a camisa do Grêmio. Essa confiança não só do Cássio, como da comissão e do grupo, tem me ajudado muito. Estou muito feliz com o resultado dos 3 pontos, é importante pra gente. E vamos continuar em luta do nosso objetivo.
3: Tá certo, o Grêmio subiu aí 3 posições, muito porque você fez o gol da vitória. Como é que você está se sentindo com essa importância que você teve hoje?
2: Estou muito feliz, né, com o impacto que eu causei no jogo. Eu acho que isso é importante. Mas não só eu, como o grupo todo está de parabéns. Eu acho que isso é muito importante pra gente.
0: Tá aí, portanto, a palavra do TT. Vai falar o Everton na carona. Vão aproveitar, vou segurar um pouquinho aqui o Luiz Henrique Benfica, para não cortar, inclusive, a tua abertura do Prorrogação. Vamos ouvir o Everton, o goleiro do Grêmio.
3: Depois você se apresenta, quer dizer, antes da Copa é o seu penúltimo jogo aqui na Arena, né?
4: Muito feliz, né? Grato, primeiramente a Deus. Essa linda festa que o torcedor fez também, eu gosto sempre de ressaltar uma verdade. Eu sempre, dentro do primeiro dia que eu cheguei aqui, eu fui muito bem recebido pelo torcedor. E sempre me respeitaram. Eu acho que o carinho e o respeito é recíproco, porque eu entro em campo sempre para fazer o meu melhor, para dar minha vida dentro do campo. Eu amo meu trabalho, eu amo ser quem eu sou, eu amo ser goleiro. Mesmo que seja uma profissão muito difícil, mas é o que molda meu caráter como homem, como cidadão. Então o esporte também traz muito isso. Então é isso, feliz, desfrutar bem. Daqui a pouco vamos passar bastante tempo fora, bastante tempo sem jogo do Grêmio, mas representando a seleção brasileira, que é um orgulho muito grande, representar um país, uma nação. Então desfrutar ao máximo aqui para quando chegar lá muito bem, para poder dar o meu melhor também na seleção brasileira.
3: Hoje faltam 19 dias para a Copa. E como é que está a ansiedade, o coração? Você tem mais um jogo que é importante pelo Grêmio, mas tem essa questão aí. Parece que a camisa número 1, posição ali, a disputa está meio que em aberto, né? O Alisson voltando de lesão, tem o Ederson, mas tem você em grande fase. E tem um detalhe, o preparador de goleiros da seleção mora em Porto Alegre, está acompanhando o seu trabalho aqui de pertinho.
4: Cara, primeiro é sempre um orgulho para mim, né, poder representar a seleção. Grato pela confiança do Ancelotti, pela confiança do Taffarel, do Marquinhos, de toda a comissão técnica. Isso é muito importante para mim, sem dúvida nenhuma. Eu vou chegar lá para entregar a minha vida, entregar tudo que eu tenho de melhor em prol da confiança que eles estão depositando em mim. A gente sabe que o desejo de todo mundo é jogar, todo mundo quer jogar, mas só joga 11. E quem não jogar, com certeza vai contribuir da melhor maneira possível, porque é um grupo, são 26, onde todos têm condição de jogar. Mas as escolhas do Ancelotti, vamos sempre respeitá-las, e elas estão acima de qualquer coisa. Primeiro porque quem entra é representante de quem está fora. E a gente vai sempre torcer, vai trabalhar muito para todo mundo querer jogar, levar a competitividade também. E quem ele escolher para jogar, com certeza vai estar muito bem preparado para fazer o melhor. E os outros vão continuar trabalhando para também, quando for chamado, representar bem. E, bom, desfrutar primeiro aqui desse último jogo, dessa despedida na terça-feira, e depois daí para frente pensar em seleção brasileira.
3: Para encerrar, vocês sempre acreditou nessa convocação, porque tinham outros candidatos e fortes até essa terceira vaga, né?
4: É verdade, eu acho que a seleção brasileira, historicamente, sempre teve excelentes goleiros, né? Eu acho que é muito difícil poder escolher 3 dentro de muitos. Acho que todo mundo que estava na pré-lista tinha condição. Gente que não estava também na pré-lista também tem condição de vestir a camisa da seleção. Então são escolhas de momento, não quer dizer que os outros não tenham competência para estar lá. Acho que são só escolhas, e como eu falei, eu sou feliz, né, pela confiança do Ancelotti, pela confiança do Taffarel, mas acho que todos os outros também mereciam, também têm totais condições de vestir a camisa da seleção. Acho que todo mundo trabalha para isso, todo mundo trabalha pensando nesse momento, e eu estou feliz de poder ter sido escolhido para isso.
3: Valeu.
0: Daí, portanto, a palavra do goleiro de Copa do Mundo, o goleiro Everton. Mandando alguns abraços aqui do Gildo, que está no Rio de Janeiro acompanhando o futebol da Bandeirantes, com muito feliz, cumprimentando pela transmissão. O Luciano Cizeski também. Pessoal que está conosco aqui. O Luciano está nos ouvindo já há muito tempo. Tem um ouvinte que mandou uma mensagem aqui, que diz que nos acompanha desde a época do AM. Como é muito legal o carinho dessa galera que está com a gente já há um bom tempo, e que está no futebol da Bandeirantes também vibrando com essa vitória do Grêmio. Tá aqui, ó, é o Pedro Castro Soares, valeu demais. Eu tô passando a bola para Luiz Henrique Benfica, porque ele tá chegando, ele vem para comandar o prorrogação aqui. Alegria, a torcida do Grêmio respira aliviada. O Grêmio venceu o Santos pelo placar de 3-2, Benfica.
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5: Beleza, Daniel Oliveira deu show na transmissão de Grêmio 3, Santos 2. Jogo realizado na noite deste sábado na Arena. 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Uma virada, como nos velhos tempos do Grêmio. E um salto na tabela de classificação. Será que o TT finalmente desembarcou em Porto Alegre? Carlos Vinícius, olha, tinha gente querendo colocar o Carlos Vinícius no banco de reservas, pois ele decidiu o jogo para o Grêmio. Arthur mudou a partida no segundo tempo com toda a sua classe, com toda a sua categoria. E o Pavolen, duas assistências e saiu aplaudido pelos torcedores do Grêmio. São muitos os destaques do nosso prorrogação, que vai fazer toda a repercussão da vitória gremista por 3-2 contra o Santos. E para ficar melhor ainda para o torcedor do Grêmio, você sabe, né? O Internacional foi derrotado por 2-0 pelo Vitória lá em Salvador. O Carlos Guimarães está tentando sintonizar aqui no estúdio o jogo do Flamengo contra o Palmeiras, que é o grande espetáculo deste final de noite de sábado pelo Campeonato Brasileiro. Deixa para o João Scherer essa tarefa, Carlos Guimarães, porque eu quero te ouvir a respeito da tabela de classificação do Campeonato Brasileiro. Como é que fica a situação do Grêmio, Guimar?
6: Benfica, o Grêmio é 13º colocado, perdão pela mochila, com 21 pontos ganhos. O Grêmio deu um salto legal, tá? Passou Vasco, passou Cruzeiro, passou o próprio Santos. Com o resultado de hoje, o Santos é quem ingressa na zona do rebaixamento, justamente porque perde no critério do saldo de gols. E o mais importante, o Grêmio praticamente se livra do incômodo fardo de estar numa zona de rebaixamento durante a Copa do Mundo. Eu explico por quê. Porque para isso acontecer, o Grêmio tem que perder para o Corinthians, o Santos ganhar do Vitória e tirar uma diferença de 4 no saldo de gols. O saldo do Grêmio é menos 1, o saldo do Santos é menos 5, então a vitória sobre o Santos tem uma proporção enorme. Diria que dificilmente, diria que o Grêmio não vai ficar no Z4 no período da Copa do Mundo só. Uma combinação absurda de o Santos golear o Vitória e o Grêmio perder para o Corinthians, ou uma combinação de 4 gols para o Grêmio entrar na zona do rebaixamento, Benfica.
5: E como a gente sempre grenaliza, o Internacional, que está na frente do Grêmio, curiosamente ele corre mais riscos.
6: Não
5: corre riscos de ir para o Z4?
6: Não, é impossível.
5: E se o Internacional
6: também
5: não ganhar no próximo final de semana?
6: Pode não ganhar. O Santos, que é o primeiro do rebaixamento, tem que vencer e tirar uma diferença de 6 no saldo.
5: Ah, então tá.
6: Então eu te diria Grenal, que a dupla Grenal só vai para a zona do rebaixamento se o Santos golear o Vitória e se a dupla perder por um resultado que seja mais expressivo que o 1-0.
5: Não,
6: só
5: isso. O Santos não tem condições de golear o Vitória.
6: Eu também.
5: Aliás,
6: acho que não.
5: O Santos, que não sustentou em jogo contra o São Lourenço no meio da semana, estava 2-0, cedeu 2-2 e hoje de novo, que ainda estava em vantagem. É um time realmente destroçado esse do Santos, embora tenha bons valores individuais, né?
6: Lembrando que as campanhas de Grêmio e Inter são semelhantes: 21 pontos, 5 vitórias, 6 empates, 6 derrotas. A diferença é que o saldo do Inter é de 1 positivo e o saldo do Grêmio é de 1 negativo. E isso faz com que na tabela de classificação o Inter seja hoje 12º e o Grêmio 13º. Mesmo que amanhã Vasco, Cruzeiro e Corinthians vençam seus jogos, é inviável de o Grêmio estar próximo do rebaixamento. Essa vitória tem uma proporção enorme. Matematicamente, o Grêmio poderia conquistar essa situação com um ponto diante do Corinthians. Isso aí não tem como pegar, nenhum cálculo matemático pega. Uhum. Mas vamos lá, virtualmente, vamos combinar que a diferença de 4 para o Santos tirar para o Grêmio é uma diferença inviável, né? É uma diferença improvável.
5: Bom, então a dupla Grenal deve passar a Copa do Mundo fora do Z4, é isso, né?
6: Eu acho, não, a dupla Grenal passa a Copa do Mundo fora do Z4. A matemática,
5: grande notícia, hein?
6: A matemática indica que isso ainda não é 100% seguro, mas também em termos de probabilidade, vamos lá, 95% de chance de permanecer fora do Z4 no período da Copa do Mundo, por conta dessa vitória do Grêmio. Que a vitória do Grêmio, para esse efeito de Z4, também ajuda o Inter, né? Quem para é o Santos.
5: Uhum.
6: O Santos praticamente decretou a sua permanência no Z4. Pode sair? Pode. Mas aí quem entraria para chegar antes de Grêmio e Inter, tem o Vasco, tem o Cruzeiro, tem o Corinthians. Entre o Grêmio, 13º e a zona do rebaixamento, a Vasco, Cruzeiro e Corinthians. Então tem que acontecer um monte de coisa para um da dupla entrar na zona do rebaixamento, mas um monte de coisa mesmo. E o Santos pode até golear, o Corinthians tem que vencer os jogos, o Vasco tem que vencer, o Cruzeiro tem que vencer, quer dizer, é muita conta, né, o Benfica?
5: É verdade.
6: É muito cálculo do tudo dar errado para isso acontecer.
5: O pior que pode acontecer para o Grêmio no fechamento da rodada é a 15ª posição?
6: O pior para o Grêmio é a 15ª posição com, matematicamente, a 16ª, mas aí o Corinthians tem que golear. Se o Corinthians vencer por 4 de diferença, tem que ser 4. Tem que ser 4 porque, por conta do saldo, não tiram gols marcados. O Corinthians tem o pior ataque da competição, 14 gols marcados. Poderia ser 16º. Mas há uma possibilidade não tão remota de o Grêmio terminar em 15º. Se o Vasco vence o seu jogo, se o Vasco, deixa eu ver um empate aqui, empate não tira. Se o Vasco vencer o Bragantino e se o Cruzeiro...
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13: Ai, a saudade é bicho que mata, a mulher é bicho que maltrata. Vamos embora, vamos cair na cachaça. De levinho. Tá no ar o Rancho do Cavalo Velho. Estamos chegando aqui para todo o Brasil, para fora do Brasil também, para todos os cantos do mundo. São muitas e muitas rádios já junto com o Rancho do Cavalo Velho. Vamos embora, vamos tocar modão, vamos abrir com o Rick Renner, gente. Essa moda é bonita demais. Na estrada, nessa estrada, estamos todos nós. Depois tem o René e Ronaldo.

Olha aí o René Ronaldo, cara errado. Já vamos emendar com o Bruno Costa, ponto de chegada no clássico sertanejo de hoje. E depois tem o Joel Marques, música inédita, Rei Saudade, versão acústica.

0: Fechando o primeiro bloco com o João Marques, essa música do João Marques do Maracaí. Ei, saudade, boa essa moda. Tamo junto, turma. Firme, obrigado a todas as rádios, hein? Os operadores, o pessoal que está baixando o programa também, os produtores, diretores, né? Os nossos companheiros que estão junto com a gente nesse projeto aqui do Rancho do Cavalo Velho.
1: Rancho do Cavalo Velho para todo o Brasil durante a semana também, hein? 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E olha só, se você quiser seguir o Rancho do Cavalo Velho também nas redes sociais, cavalovelho.sertanejo no Instagram. cavalovelho.sertanejo no Instagram. Aí você vê tudo que a gente está fazendo durante a semana. Sejam todos bem-vindos aqui à melhor programação. 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
2: 9:31.
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0: Renato Batista com Serginho Pinheiro. Boa essa moda, perdoa. E olha quem está chegando no grande encontro com César e Paulinho. E Chitãozinho e Chororó. Quem é que não lembra? Você é tudo que pedi pra Deus. Ô, barbaridade, quem tem amor tem saudade.
1: Na fazenda tá esperando.

Guilherme Santiago, moda boa essa aí, né? Bons amigos, Guilherme Santiago, eu gostei dessa moda aí, viu, gente? Aqui no Rancho do Cavalo Velho toca uns negócios diferentes, né? É pra apaixonar mesmo, viu?

0: 9:49.
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11: É hora de mais lançamento aqui no rancho. Vamos lá, Sandro Henrique, A Gente Fica Sem Se Amar. Lembra daquela do Zezé? Então agora na versão da Rocha do Forrozinho Sertanejo. Vambora. Depois tem o Rio Negro e Solimões, com participação do Felipe Falcão.
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0: Deixa eu te amar, por favor. Olha aí, Rio de Solimões com Felipe Falcão. Bom demais, né? Ficou diferente, ficou gostosa de ouvir, hein? Olha, a gente agora está chegando no Paraná. Lembra da dupla Chico Rei, Paraná? Alô, Paraná!
1: Você pode incluir.
0: Deixa eu te amar, por favor. Olha aí, Rio de Solimões com Felipe Falcão. Bom demais, né? Ficou diferente, ficou gostosa de ouvir.

0: tem dó. A batidinha na janela.
1: Ei, quem é que nunca deu uma batidinha na janela pra dar uma namoradinha, hein? Você riu porque você fez isso também, né? Bom demais aqui no Rancho, as grandes vozes se encontram. Alô, Éder Henrique, aquele abraço. Alô, turma do Rio Pequeno, já tiveram no Rancho do Cavalo Velho, lá na época da televisão.
2: 10 e 4.
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0: Ex Rainha Juliana e Jardel, para matar a saudade, década de 90. E olha quem está chegando, o João Carreiro. Olha o que essa moça fez aqui, turma. João Carreiro, sorte o pau nessa atuada, João Carreiro.
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0: Céu Encantos, olha aí, rapaz, a morena misteriosa é um sucesso também na internet, né? Chique! Obrigado, tchau, pessoal, mais uma vez! Um coice do Cavalo Rei pra todo mundo, pras rádios novas também, hein? Tchau!
1: 10 e 18.
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1: 10 e 19.
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Glórias, louvores e aleluias àquele que era, que é e para sempre será nosso bendito Deus. Sempre bom estar com você aqui no programa A Voz da Profecia. Bíblia aberta na primeira carta de Paulo aos Coríntios. Leia o capítulo 10, versos 11 e 12. Paulo, após se referir às situações vividas pelo povo judeu no passado, ele diz assim: estas coisas aconteceram com eles para servir de exemplo e foram escritas como advertência a nós, para quem o fim dos tempos tem chegado. Por isso, aquele que pensa está em pé, veja que não caia. Na Bíblia temos muitos exemplos de homens e mulheres que foram fiéis a Deus, que responderam às expectativas divinas de forma positiva, e outros que foram infiéis, que agiram de forma insensata e fizeram más escolhas. Com os fiéis, aprendemos pelo exemplo e somos estimulados e inspirados a imitá-los. Com os infiéis, nós aprendemos por contraste, entendendo que não é para fazer o que eles fizeram. A história deles serve como advertência para nós. Que você imite os bons exemplos. Faça o que fizeram, mas que você evite os maus exemplos. Não faça o que eles fizeram. Mas a verdade é que, seja por exemplo ou por contraste, nós sempre podemos aprender com gente como a gente. Eu quero seguir hoje refletindo com você na história de Pedro, Simão Pedro, o discípulo de Cristo. E agora tenho minha Bíblia aberta no Evangelho de João. Leio o capítulo 21, versos de 1 a 14. Eu disse, Evangelho de João, capítulo 21, a partir do primeiro verso, está escrito assim: depois disso, Jesus se manifestou outra vez aos discípulos junto ao mar de Tiberíades. Foi assim que ele se manifestou. Estavam juntos Simão, Pedro, Tomé, chamado Dídimo, Natanael, que era de Caná da Galiléia, os filhos de Zebedeu e mais dois discípulos de Jesus. Simão Pedro disse aos outros: vou pescar. Os outros responderam: nós também vamos com você. Foram, entraram no barco, mas naquela noite não pegaram nada. Ao romper do dia, Jesus estava na praia, mas os discípulos não reconheceram que era ele. Jesus lhes perguntou: filhos, será que vocês têm aí alguma coisa para comer? Eles responderam: não. Então Jesus disse: joguem a rede à direita do barco e vocês acharão. Assim fizeram, e já não podiam puxar a rede, tão grande era a quantidade de peixes. E o discípulo a quem Jesus amava disse a Pedro: é o Senhor. Simão Pedro, ouvindo que era o Senhor, cingiu-se com a sua túnica, porque tinha tirado a roupa, e lançou-se ao mar. Os outros discípulos vieram no barquinho, puxando a rede com os peixes, porque estavam somente a uns 90 metros da margem. Ao saltarem em terra, viram ali umas brasas com peixe por cima e também havia pão. Jesus lhes disse: tragam alguns dos peixes que vocês acabaram de pegar. Simão Pedro entrou no barco e arrastou a rede para a terra. A rede estava cheia, com 153 grandes peixes. E mesmo sendo tantos peixes, a rede não se rompeu. Jesus disse a eles: venham comer. Nenhum dos discípulos ousava perguntar: quem é você? Porque sabiam que era o Senhor. Jesus veio, pegou o pão e deu a eles. Depois fez a mesma coisa com o peixe. E esta já era a terceira vez que Jesus se manifestava aos discípulos depois de ressuscitado dentre os mortos. Observe, após a ressurreição de Cristo, Pedro, é claro que se alegrava por esse fato, mas ele se sentia triste e envergonhado por ter negado Jesus, por ter se envergonhado de assumir que Jesus era o seu Senhor e que ele era discípulo de Cristo na noite em que Jesus foi traído.
e foi preso, julgado e condenado. Pedro não se considerava mais digno de ser um apóstolo. Seu erro o atormentava. Ele tinha a constante impressão de ser julgado e condenado pelos outros. Ele não era mais o mesmo. Pensava em desistir de tudo. Ele não queria ser um hipócrita. Não estava à altura de ser um apóstolo, um pregador. Ele considerava a possibilidade de voltar à velha vida de pescador. Por isso que ele foi pescar e os discípulos, outros 6 discípulos, resolveram acompanhá-lo. Você notou aqui, em João capítulo 21, que Jesus recriou a cena do primeiro chamado que ele fez a Pedro para segui-lo? Nós lemos outro dia em Lucas capítulo 5, versos 1 a 11, Jesus aqui está no mesmo lugar, no mar de Tiberíades ou lago de Genezaré ou mar da Galileia. Eram 3 nomes diferentes para o mesmo lugar. Assim como no momento quando Cristo chamou pela primeira vez para ser um discípulo de tempo integral, Pedro havia passado a noite pescando, porém foi uma pescaria frustrada. Mas em seguida veio a orientação obedecida para lançar a rede ao mar e um grande sucesso. No dia do chamado, Pedro disse: Senhor, afaste-se de mim porque eu sou um pecador. Mas agora, sabendo que é Jesus que está na praia, Pedro se joga no mar para encontrá-lo. Porque agora Pedro sabia por experiência que Jesus não rejeita os pecadores, ele não rejeita os indignos. Lembra-se que quando Jesus chamou Pedro pela primeira vez, ele disse: Senhor, afaste-se de mim, porque eu sou um pecador. Mas agora, quando percebe que é Jesus que está na praia, Pedro se joga ao mar para encontrá-lo o mais rápido possível. Porque, insisto, agora Pedro sabia por experiência que Jesus não rejeita os pecadores, ele não despreza os indignos. Louvado seja o Senhor, pela grandeza do seu amor para conosco, ainda que nós falhemos, erremos como Pedro errou, ao negar Jesus por 3 vezes na noite em que o Mestre foi preso. Que o amor de Cristo continue atuando em nossa mente e nosso coração e nos levando a um genuíno arrependimento, para que assim como Pedro, nós também, a despeito dos nossos erros, nos voltemos para o Senhor e creia. Os braços do Senhor estão sempre abertos para receberem aqueles que se voltam para Ele com sinceridade.

0: Senhor nosso Deus, Tu sabes todas as coisas. Quantas vezes, Senhor, assim como Pedro, nós também nos sentimos envergonhados diante dos erros que nós cometemos. Tu tens sido tão maravilhoso para conosco, tens nos dado tantas oportunidades de Te conhecermos, de Te seguirmos, de declararmos Teu amor e Teu poder diante das pessoas, mas quantas vezes, Pai, nós falhamos, nós erramos. Erramos por nos omitirmos, ou muitas vezes por falarmos e agirmos de forma contrária à Tua vontade. Por isso clamamos por Tua misericórdia, Senhor. E assim como renovaste na mente e no coração de Pedro o Teu chamado, renova em nós também, Senhor, esse chamado para Te seguirmos, ainda que sendo tão fracos como somos. Eu peço a bênção do Senhor agora sobre todos aqueles que estão orando comigo, em especial aqueles que se sentem mais fracos, mais necessitados do Teu carinho e do Teu perdão. Em nome de Jesus. Amém. Uma bênção de Deus para você e a sua família. Que o Senhor te abençoe e te guarde. O Senhor faça resplandecer o seu rosto sobre ti e tenha misericórdia de ti. Que o Senhor sobre ti levante o seu rosto e te dê a paz.
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7: 10h38.
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0: Olá, meu amigo, seja muito bem-vindo a mais esse Clube da Boa Música. Meu nome é Josiel Matos. Olha, você que tá aí me ouvindo nesse momento, hoje a gente tem convidados muito especiais, eles que vêm diretamente do melhor. Me desculpe você que eu vou falar aqui agora, não leve pro coração isso, tá? Mas eles vêm do melhor estado brasileiro, tá? O melhor estado do mundo eles vêm, tá? E esses dias...
1: Eles são de São Paulo?
0: Corta o microfone dela, produção, obrigado. Eles vêm do melhor estado do Brasil. O estado que é dono da melhor culinária. Os paraenses, me desculpem, mas infelizmente a vida é assim. Brincadeiras à parte, já eu vou apresentar eles. Se você está no YouTube aí nos ouvindo nesse momento, você já viu quem são os nossos convidados. Mas você que está pelo rádio, aguenta firme aí que eu já vou falar, tá? Mas antes eu quero apresentar a nossa equipe, né? A gente não faz programa sozinho, a gente precisa de toda uma equipe envolvida para que esse programa hoje se torne realidade. Do outro lado nós temos ele, né? Ele que é pernambucano de carteirinha. Ele que tem lá na certidão de nascimento dele, pernambucano, né? Ele que é filho de Dona Vânia e de seu Fernando, esposo de Ilana. Por que você fala sempre, José? Porque eu tenho que falar, se eu não falar, vai fazer falta. Ele que é editor, produtor de áudio, músico, cantor, maestro, pianista, regente e é meu amigo, tô falando de Fernando Ferro. Aqui ao nosso lado, nosso querido poderoso chefinho.
1: Ele não tava aqui pra colocar as palmas, né?
0: Ele não tava aqui, senão eu já tinha colocado.
1: Ia colocar.
0: Você entendeu?
1: Mas ele vai... Ah, entendi.
0: Ah,
1: as
0: também
1: palmas entendi. Estão
0: tá.
1: Assim, gente.
0: Você vai ver. Já você vai ouvir as palmas.
1: As palmas estão.
0: Daqui a pouco você vai ouvir. Palmas. Não, vamos de novo.
1: Só palmas. Só uma palma.
0: É. Aqui, os bandidos convidados pensando, né? Os convidados aqui devem pensar assim, esses dois dividem o mesmo neurônio. Acho que sim. Mas, ó, nosso poderoso chefinho tá aqui, Heitor Gomes, tá? Conosco. E a minha querida amiga Larissa Oliveira, tudo good, Larissa?
1: Graças a Deus, tudo certo, tudo na paz do
0: que
1: Senhor.
0: Que bênção, Lari. Nós estamos aqui para mais um dia, né? Para mais um trabalho.
1: Amém.
0: Para mais um grupo.
1: Para mais um grupo.
0: Para mais um clube da música. E o quem está aqui hoje?
1: Como... Sejam muito bem-vindos ao Clube da Música Vocal Play.
2: Uhum.
1: As palmas.
0: Agora ele pode falar. Agora, qual é o estado do Vocal Play?
2: Minas Gerais.
0: Você tá vendo?
1: Ó, sempre que vem um carioca, o Josiel faz o teste pra falar esponja. Daí, se você fala esponja, você não é carioca. Olha, se você fala esponja... Aí é carioca. Tem um teste pro mineiro?
2: Rapaz, tem um teste.
3: Tem, uai.
1: Esponja. Fala uai. Debaixo da pia.
0: Esponja, uai, é mesmo.
1: É, tá bom, foi boa, foi boa. Fala debaixo da pia.
0: Fala debaixo da pia.
3: Debaixo da pia?
1: Aí, ó. É mineiro. Pronto.
0: Bom, gente, o Vocal Play tá aqui. Siga eles aonde, Lari?
1: No Instagram, @vocalplayoficial. Gente.
0: Play com Y, né? Então,
1: play com Y.
0: Play com I lá. Play com I não existe, não. Só com
3: I não vai achar, não.
0: É.
1: Gente, contatos pro pessoal aí, agenda também.
3: Pois é, ué. WashingtonFlávio@gmail.com ou telefone 31 98666 9929. Vai falar com o Washington Flávio.
0: Show de bola, meu filho. Saiu meu filho, meu amigo. Meu filho.
1: Me é porque hoje estão mineiro com mineiro. Aí.
0: Você é filho de quem?
3: Acabou
0: de ganhar. Dona Ana. Matos aí? Tem alguém que é Matos? Tem alguém que é Matos? Tem o sobrenome Matos aí?
4: Eu.
1: Aí, dois?
0: Ué, primo.
3: Estamos em família.
0: Entendeu? Meus primos estão aqui hoje.
3: E a tia Irene lá, tudo bem com ela?
0: Tudo jóia. E o Tijão?
3: Tijão, tá tudo
0: todo mundo tem um Tijão.
3: Manda um abraço.
1: Eu chamo a tia Irene. Que é mineira, mas eu sou paulista.
0: Larissa, a questão, vou só abrir um parênteses pra vocês cantar, que eu preciso falar isso. Larissa mora aqui em Jacareí. Se você sair aqui no centro de Jacareí, você vai andar umas duas quadras e vai tropeçar num parente dela. Esse dia a gente saiu...
1: Uns dois, pelo menos.
0: Uns dois. A gente saiu pra jantar, achou dois. Assim, do nada. A menina que tava servindo a gente... Era parente dela.
1: É.
0: Só pra você ter um nível aí.
1: E eu demorei pra perceber que era minha prima.
0: E ela demorou pra perceber, pra você ver como é que tem muita gente.
1: Gente, viu? Mas vamos conhecer o grupo um pouquinho
0: melhor? Vamos ouvir música.
1: Ah, tá bom.
0: É música.
1: É, eu ia perguntar os nomes e os
0: likes. É isso mesmo.
3: saber de nome, não põe isso pra cantar.
0: Vamos
5: não, é só se
0: daqui a pouco vocês cantam. Os nomes e os naipes.
6: Pessoal, meu nome é Aleph, tenho 27 anos e baixo.
3: Eu sou o Washington Flávio, tenor mais agudo, primeiro tenor.
7: Rafael Matos, barítono.
8: Eu, Wesley Santos, segundo tenor.
9: Pedro Matos, terceiro tenor.
1: Primo do Josiel.
9: Primos,
3: meu, Rafael e Pedro, primos.
0: Tá aqui no meio do... Tá vendo só? Manda ver música pra nós.

0: Pork Cowplay. É porque eu tinha que esperar um tempinho e eu não esperei, né? Agora vou de novo?
1: Tá bom, tá bom. Tá ao vivo.
0: Essas coisas acontecem. Sem críticas. Vocal Play, vocês acabaram de ouvir a primeira e já sentiram que aqui o negócio é diferente, né? Cadê o playback, Josiel?
1: Pois é. Playback. Cadê o instrumento?
0: Cadê o instrumento, né? O instrumento tá em todos eles ali. É. E eles vão falar um pouco mais disso, né? Mas antes, contudo, todavia, e o entretanto, né? Como é que surgiu o grupo, né? Você tava um dia lá comendo um pão de queijo, todo mundo sentado ali. Doce de leite.
2: Pois é, docinho de leite ali na mesa, pão de queijo quentinho saindo, cevadinha. Tá mais quente.
3: Com leite.
2: E conversamos assim, poxa vida. A gente podia montar uma banda pra gente, né? E os rapazes, uai, ninguém sabe tocar nada. Então vamos fazer com a voz mesmo? E nasceu o Vocal Play. Brincadeira, mas inspirado em grupos que a gente já ouvia, né? Na igreja, tanto no Brasil quanto fora do Brasil, né? Take Six, Naturally Seven, grupos que já faziam harmonia, né? Vocal, cantavam a capela, simulavam instrumentos com a voz. Vocal Play é o nome de um braço da música capela, descobrimos depois, que é justamente a música capela com as vozes simulando instrumentos, né? Na verdade, a gente montou o grupo porque a ideia seria play. Jesus toca em nosso coração, dá o play em nós e a gente faz o vocal. Posteriormente, descobrimos que vocal play é um braço da música capela que seria vozes simulando instrumento. Que para legal, quem não tem dinheiro para comprar instrumento ou sabe tocar.
4: Caiu como uma luva pra gente.
0: E outra também, né? Menos coisa para carregar, né?
2: Exatamente.
1: Então, para os nossos ouvintes aí, em palavras simples, a capela é cantar sem instrumentos.
2: Exatamente. A capela é cantar sem instrumentos, vocal play simular instrumentos com a própria voz.
1: Agora eu entendi. Legal. Agora eu muito bom. Agora eu saquei.
0: Essas peças encaixar.
1: Agora fez sentido.
0: Mas explica aí agora que o ouvinte já entendeu um pouco, né? Mas como é que vocês fazem os sons assim? Como é que. Porque tem que ter uma técnica, não é só fazer. Né? Não é só ficar aqui, ó. Igual a gente, vocês estavam ali. É pim. Como é que é? Pim, pim.
1: Tinch, tinch.
0: É, tinch e a gente aqui. Pix, pix.
3: Não é ruim também, não, viu?
0: Não é ruim, não, né?
3: Melhor ideia.
1: O José falou assim: quem tá fazendo essa guitarra aí? Olha lá, a mão dele na guitarra.
0: Aí ela apontou pra você e falou assim: olha lá, a guitarra, Nena. Mas como que? Vocês combinam ou. Cada um, assim, não, eu vou fazer do meu jeito e vocês vão me acompanhando. Como é que funciona?
2: Cara, pra você montar um grupo a capela, primeiro você precisa que o sujeito tenha um bom ouvido harmônico e rítmico, né? Seja bom de harmonia, seja bom de ritmos. E aí a gente vai, no grupo, a galera vai aprendendo, né? A gente vê lá, rapaz, você viu fulano de tal fazendo guitarra? Talvez se a gente fizer assim, dá um outro som de guitarra, né? Vamos tentar e vai aprimorando isso, vai, os sons vão saindo, a gente vai criando junto, a gente vai crescendo junto, né? Mas a base de tudo é o bom ouvido, né? O ouvido treinado, assim. A gente vai treinando nossos ouvidos harmonicamente, ritmicamente.
4: Percepção.
2: E os instrumentos vão surgindo, né? Aos poucos. Inspirado em outros cantores, né? Tantos outros que fazem isso aí também.
1: Você entendeu? Quer mais um exemplo? Mais um exemplo.
0: Quero mais um exemplo.
1: Faz mais uma música aí pra gente.
0: É.
2: Vamos fazer uma?
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0: Vocal Play aqui na sintonia do Clube da Música, aqui com você então, meu amigo, já vai lá seguir os meninos, Vocal Play Oficial, Play com Y, tá? Tudo junto, Vocal Play Oficial, segue lá agora, tira um print, manda aqui no nosso WhatsApp, pra gente mandar um abraço, 12981510081. Quem já tá seguindo aqui é Larissa Oliveira.
1: Gente, quando que o grupo começou? Vocês falaram como, mas e o ano?
2: Na verdade, é final de 2009, né? Versão oficial. Uhum. É, nós, vocês não perguntaram, mas nós estamos na décima formação. E embora eu seja o mais novo, né? Isso seja muito claro, né? Pareça assim e tal.
3: Mentiroso.
4: O pessoal da rádio não vai saber porque não estão te vendo.
2: Mas eu sou remanescente aí, né? As formações vão, foram mudando aí.
1: Você estava então desde 2009?
2: Desde 2009.
1: Olha só.
2: 2009. E essa formação aqui tá junto há quase 4 anos. É isso aí.
1: Muito legal. Teve um momento mais marcante.
2: Mas eu sou remanescente aí, né? As formações vão, foram mudando aí.
1: Você estava então desde 2009?
2: Desde 2009.
1: Olha só.
2: 2009. E essa formação aqui

0: sofrimento do Senhor serviu de alívio para essas pessoas. Inclusive, nós passamos um momento complicado agora em BH, né? Um amigo nosso quarteteiro lá, o Emerson, do Quarteto Voz, sofreu um acidente terrível. Esteve entre a vida e a morte. E o médico, ele em coma no hospital, o médico falou para ele assim... Ele em coma, aliás, e o médico passava para ele e passava e falava, esse aí é óbito, viu? 5% de chance de viver. E ele sedado, sedação máxima, mas ouvindo aquilo e lutando, falando, não, meu Deus é maior e eu quero viver. Meu Deus vai restaurar minha vida. E os médicos olham para ele hoje assim, ninguém acredita que foi aquele cara do acidente de algum tempo atrás, né? Pouco tempo atrás, assim. E conversando com o irmão dele falou, cara, aquela música Não Desista, foi a que a gente cantou agora, me ajudou e tem me ajudado tanto nesse momento, né, que tem sido um momento terrível para a família. Então, assim, são momentos e momentos que nos marcam e, graças a Deus, o Senhor tem nos usado, né, através da música.
1: Inclusive, essa música é de autoria de vocês, né?
0: Sua... Sim, essa música é minha. Que embora todos nós compomos, né? Todos, compomos, que fala, tá certo?
2: Sim, tá
0: certo. Todos nós fazemos música. Nós faz. A gente fazemos.
2: Ô Larissa, você falando aí que momentos marcantes, assim, um dos momentos marcantes também é ter a oportunidade de estar aqui, né?
1: Ah, que legal!
2: Ouvir a música, conhecer a galera certeza, aqui. Muito bom.
3: Poxa, que legal. Obrigado pela presença de vocês. Vocês falaram que tem alguns grupos que tem aí como base, né? Take Six, né? Quem tá ouvindo aí tem o Natural 7, eu não conhecia.
0: Natural 7.
3: Né? São aí referências, né? O que vocês aprenderam com esses grupos e o que vocês fazem de diferente hoje?
0: Cara, a gente tem um prazer hoje, a gente estava conversando com grandes amigos nossos ali agora há pouco, o Comunion, esses caras são sensacionais, né? E a gente... Eu sou mais ou menos da idade dos caras, mas eu aprendi a fazer música... ouvindo a música deles, né? Aquela harmonia, timbradinha e tudo mais. A gente pega essas referências, olha como é que esse cara coloca a voz, olha a forma que ele usa, olha as passagens, os registros e tudo. Então a gente vai juntando um pouquinho de cada ministério que a gente ouve aqui, né? Tanto Comunio, quanto Barautos, quanto outros ministérios daqui, quanto a capela lá nos Estados Unidos, né? Gator, Take Six e outros, e cada um tem alguma coisa pra nos ensinar, assim, sabe? De textura, de timbre, olha essa voz, essa parece com a sua, olha como esse cara usa isso. E a partir disso, né, nós vamos montando nossa estrutura, fomos montando com o tempo nosso estilo, né? E hoje, graças a Deus, podemos dizer que a gente já tem uma estrutura formada, um estilo do grupo, né, uma identidade. Mas é uma miscelânea, um cata daqui e dali, de todos esses grupos, né? E nos ensinam muito e muitas coisas. É difícil citar, né?
3: Bom, agora é difícil citar, mas é fácil mostrar. Canta pra gente mais uma.
0: Vamos cantar, ué. Deixa eu pegar o tom aqui.

0: Vocal Play aqui no Clube da Música da sua Rádio Novo Tempo. A gente vai fazer um intervalo bem rapidinho e daqui a pouco a gente volta.
1: 11:08.
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1: Central da Biografia. 11:08.
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1: 11:10.
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0: De volta, meu amigo, aqui no Clube da Música, com você na melhor frequência, que anuncia a breve volta de Jesus, a Rádio Novo Tempo. E de volta aqui no Clube da Música, o que a gente vai fazer? Claro que vai ouvir boa música, mas também vai ganhar presentes, né? Qual que é o presente de hoje, Josiel? É o Guia de Estudos Jesus, o Restaurador da Vida. Amigo, Jesus, a Bíblia diz que Jesus é o caminho, a verdade e o quê? Exatamente, isso aí que você disse. E a vida. Ninguém conhece a Deus se não for através de Cristo. Jesus, ele tem o poder de transformar a minha e a sua existência, a minha e a sua história. Lembra aí nos evangelhos, contando a história de Cristo, todos aqueles que tiveram um encontro com Jesus nunca mais permaneceram na mesma prática do pecado, nunca mais permaneceram com a mesma vida. Todo mundo que encontra Jesus verdadeiramente tem a vida transformada. E aí você se pergunta, ah, José, mas eu encontrei e a minha vida não está transformada. Talvez você não encontrou verdadeiramente. Existem dois grupos de pessoas que buscam a Cristo: aqueles que são convertidos e aqueles que são convencidos. Qual grupo você quer fazer parte? Dos convertidos ou dos convencidos? Os convencidos é aqueles que acreditam, né? Que aceitaram Jesus como seu Salvador, acreditam em Jesus, acreditam que ele existe, acreditam que ele vai voltar, né? Mas isso não te torna convertido, né? O que te torna convertido? É quando você passa a vivenciar, né, a mensagem de salvação, quando você passa a vivenciar Jesus 24 horas do seu dia, nas suas relações familiares, nas relações de trabalho, né, na sua vida como um todo, quando você passa a exalar o aroma de Cristo. E só tem um jeito de fazer isso, querido: buscando a Ele, né, tendo contato com Ele, tendo ali sintonia com o Senhor. E se hoje você quer ter sintonia com Jesus, eu tenho um caminho para você fácil, um caminho rápido e um caminho direto. O Guia de Estudos Jesus, o Restaurador da Vida. Pode ser que você que está me ouvindo nessa tarde está com a vida aí despedaçada, né? Talvez saiu de um divórcio que acabou com o seu emocional e o seu espiritual. Pode ser que você nunca tenha ouvido falar de Deus e tenha vivido sem esperança. Quem sabe você que me escuta agora já pensou em tirar a própria vida porque achou que isso seria a solução para os seus problemas. Calma, amigo, não faça isso. A solução para o seu problema se encontra em Jesus. Não existe problema, situação difícil, doença, problemas no casamento, problemas familiares. Não existe nada que Deus não possa resolver. Mas para que você experimente o poder de Deus, você precisa ter comunhão, você precisa ter intimidade com Ele. Então está na hora de deixar de andar sozinho e caminhar ao lado de Jesus. Está na hora de permitir que Jesus te carregue nos braços. Está na hora de ter a sua vida restaurada completamente. Aqueles que têm a vida restaurada completamente, eles têm vida e vida em abundância. 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Ele cabe no bolso seu. Olha que interessante. Você vai poder levar ele para onde quer que você vá sem te atrapalhar em nada. Muito pelo contrário, ele vai te ajudar a ter um conhecimento que vai te salvar. 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Enquanto isso, você vai pedindo, a gente vai ouvindo a Vocal Play cantando para a gente nesse momento.
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0: Vocal Play no Clube da Música aqui na Rádio Novo Tempo. Eu quero saber, então, você, Washington, não é isso?
1: Washington.
0: Foi o primeiro aí, quer dizer, o que ainda está no grupo desde o começo, né?
1: Embora
0: mas quem foi o último
1: novo,
0: a chegar?
1: Né? Wesley, né? Wesley chegou por último. Na verdade, o Aleph e o Wesley entraram quase juntos, assim, né? O Aleph poucos meses antes.
0: Legal.
2: E o pessoal, talvez na sintonia, tá pensando, gente, mas como é que esse povo pega a nota certinho, né? Como é que esse povo pega a nota certinho? E a gente escuta, às vezes, parecendo uma gaitinha no fundo.
0: Aqui, mostra pra gente.
2: O que é isso? Explica pra eles. Olha lá, ó.
1: A gaita de uma nota só, né? Isso é um diapasão, né? Um diapasão cromático. Ele nos auxilia no tom da música. Se eu não soprar isso aqui, sai mais ou menos assim, ó.
3: Eu vou fazer certo dessa vez.
1: Indescritível. 3, 2, 1. Tá vendo? Se não tem o auxílio da gaita,
0: agora
1: sai
0: com auxílio.
1: Cada um.
0: Com
1: ixi, auxílio. Agora lascou. Deixa eu achar ela aqui.
3: Se é a mesma coisa, aí vai ficar feio, não vai?

0: Parece a mesma coisa.
1: Isso aí.
2: Pô, agora ficou chique, ficou chique.
1: É, agora você já sabe como é que eles fazem, né? Pra saber o tom certinho. E como que vocês recebem o testemunho? Né? A gente falou agora há pouco, vocês contaram um pouco de testemunhos, né? Eu sei que já tem aí desde 2009 pra cá, não é isso? 2009, né? Acertei? Esqueci. Achei que
0: isso aí, 2009, fim de 2009.
1: De 2009 pra cá já tem um tempinho. Tem o quê? 10?
0: Mas quase 20, né?
1: Quase 20. Vendo só?
3: Pois é.
1: Quase 20.
3: Eu, Pedro, o Washington é o primeiro, né? Que entrou no grupo. Que entrou, não, que fundou o grupo, né? E eu entrei quando eu tinha... Eu conto assim, da idade que eu tinha na época. Eu tinha 17, hoje eu tenho 31. Então já tem um bom tempo que eu estou aí. Então tem... Só que eu estou aí já tem uns 12, 13 anos aí, no mínimo. E uma curiosidade, isso é interessante. A primeira vez que a gente veio aqui, a gente estava até conversando aqui nos bastidores antes, eu mandei um abraço para uma amiga minha, chamada Fernanda Pimenta, na época. Ah, eu quero mandar um abraço para uma amiga. Minha amiga nada. Hoje é minha esposa.
2: Ih, eu tava esperando você falar esperando isso.
3: Então.
4: Eu queria mandar um abraço para uma amiga minha.
2: mande um abraço.
4: Camila.
3: E ela tá cobrando o casamento dele já tem um tempo.
4: Minha amiga já tem quase 5 anos, né?
3: Mas assim, é uma curiosidade, porque quando eu vim aqui, passou... Acho que uma semana eu comecei a namorar. Uma semana, duas semanas, e aí, graças a Deus,
1: casou.
3: Até hoje estamos aí juntos, casados. Se Deus quiser,
4: arrumou
3: até
4: a verdade. Amizade foi verdadeira.
1: É, rapaz.
3: Amizade verdadeira, né?
4: Ele perguntou a respeito sobre como a gente recebe os testemunhos. Às vezes os testemunhos vêm através das redes sociais. Às vezes é quando a gente vai fazer uma apresentação, a pessoa conhece o grupo, o CD que a gente já cantou, que a gente canta. E às vezes também, pessoalmente, né? Amigos nossos mesmo, quando vai conversar com a gente a respeito do grupo, quando gosta muito, vem e fala alguma coisa que aconteceu na vida pessoal e fala a respeito das músicas que a gente já cantou também, o que, aonde tocou, o que faz ela se sentir mais próximo de Jesus, sabe? Então, esses testemunhos são através das redes sociais, pessoalmente, ou nas nossas apresentações também.
1: E tem algum assim que marcou motivo,
0: assim? Cara, são vários testemunhos, assim, de... Até você tá falando de relacionamento. Não tempo atrás, uma moça nos falou, ó, tal música me ajudou muito na fase de separação. A gente passou por um problema terrível e essa música me ajudou a ficar de pé e continuar com minha vida. E outras histórias, né? Uma mãe que a gente citou na outra vez que a gente veio no Caixa de Música aqui, que o menininho dela nasceu com um problema. E demandava muito cuidado médico, assim, ela lutou muito, muito, muito com esse recém-nascido, assim, né? E ela ouvia nossas músicas e essas músicas iam fortalecendo para aquela caminhada tão complicada, sim, né? E tal, e Deus, e a gente se sente extremamente honrado, né? Com que,
4: inclusive,
0: mesmo
4: tem,
0: que a gente não mereça o Espírito Santo.
4: Tem amigo nosso que, um dos amigos nossos que joga bola com a gente, e fala que voltou para a igreja após ouvir uma música do Vocal Play, que é Quero Sentir.
0: Ah, Quero Sentir, né?
1: Que benção.
2: Que legal. Que benção. Então vamos ouvir mais um. Opa, perdão, amigo, você ia falar alguma coisa?
3: Não, eu ia falar que eu respondi a pergunta anterior, né? Então, só me. Não
1: tem problema.
2: Mas tá bom, gente. Aproveita e manda um beijo aí pras amigas, entendeu? Abraço. Olha
1: isso, antes vocês mandaram um abraço pra uma amiga minha também.
2: Tá vendo? Mande, Josiel.
1: Entendeu? Porque vai que, né? Faz que mandou aqui no clube, tá casado.
2: Eu só posso mandar pro meu esposo. É. Beijo, vida.
3: Eu tinha que arrumar alguma desculpa pra falar, né? Mesmo que fosse outra pergunta, nada a ver, né? Vamos lá.

0: Muito bem, Vocal Play aqui, siga eles lá no Instagram, que é...
1: @ Vocal Play Oficial no Instagram, no Facebook, vai lá, no YouTube. Então,
0: e a gente consegue... Eu quero levar o Vocal Play pra cantar no meu evento, na minha igreja. O que, que eu tenho que fazer?
1: Chama a gente no inbox, no Insta.
0: Tá tudo certo.
1: Vocal Play Oficial ou austinflavio@gmail.com. Tamo lá esperando.
0: Show de bola.
2: Muito bem. Infelizmente o programa tá chegando no fim, Josiel.
1: Ah.
2: Mas Josiel, ele tem uma bênção que é muito bacana, gente. Ele gosta de abençoar os nossos convidados. Enquanto você tava de férias, eu tava fazendo isso.
0: Eu assisti.
2: Você tava assistindo?
0: Assistindo vocês aqui.
2: Tá bom. Então faz aí pros meninos.
0: Ó, eu agradeço a vocês a presença, né? Que vocês podem voltar mais vezes, tá? Pode ficar à vontade. Quando vocês voltarem, a gente já vai estar tudo arrumado aqui de novo. Pra aparecer
2: imagens.
0: Imagens! Obrigado pela presença, tá? Vocês estão em casa, pode ficar à vontade aqui. É, eu só desejo para vocês que vocês sejam uma luz menor que indica para uma luz maior que é Jesus.
3: Amém.
0: Que através do ministério, da música, as pessoas possam encontrar Jesus através de vocês, tá bom? Muito obrigado, foi excelente. Eu já acompanhava o trabalho de vocês há um tempo, né? Tem música do Vocal Play aqui na rádio, então se você quiser ouvir, pode pedir aqui na hora do pedido. Aliás, deve pedir na hora que do pedido tocou e nas outras horas também.
1: Aí,
0: tá? No mais, voltem sempre, que Deus abençoe, a gente volta amanhã, né, Lari?
2: Exatamente, se mas Deus a gente quiser. Termina o clube de hoje com mais música.
0: Com mais música.

0: 11:34.
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0: 11:35.
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10: A frase mais poderosa que pode sair da boca de gente como eu e você é Eu Creio. Eu sou o pastor Vinícius Mendes e este é o programa Eu Creio, aqui na sua querida Rádio Novo Tempo. Crer é dar liberdade para Deus fazer o que Ele prometeu em nossa vida. O texto bíblico para nossa reflexão hoje está em Mateus capítulo 5 e verso 5, que diz: felizes são os mansos, porque receberão a terra por herança. A agressividade é aplaudida e desejada por muitos, em virtude de ser considerada causa de vitória e conquista. Expressões como partir para cima, não dar mole, detonar, entre outras, ajudam a identificar o alto índice de agressividade na sociedade contemporânea. No futebol, alguns jogadores têm legiões de fãs porque assumem uma personalidade bad boy. Milhares de pessoas admiram o jeito marrento, as palavras ácidas de certos atletas e suas brigas dentro e fora de campo. Sem falar que esportes que envolvem lutas sangrentas estão na crista da onda. Multidões vibram com golpes certeiros, com sangue no chão e rostos desfigurados. Tudo isso porque as pessoas projetam sua vontade de vencer e conquistar na agressividade desses gladiadores modernos. No mundo virtual, jogos eletrônicos cada vez mais violentos e realistas incentivam a agressividade e envenenam crianças e adolescentes com o vírus da maldade. De acordo com pesquisas na área da psicologia, a violência nos games é pior do que as que são vistas em outras mídias, porque jogando, o indivíduo se torna agente e parte de um cenário de maldade. Cientistas reconhecem que os games podem ser a causa de muitos comportamentos violentos dos quais a sociedade tem sido vítima. Mesmo assim, a agressividade continua na moda e é encarada como virtude por muitos. Na contramão, Jesus apresentou a mansidão como um dos componentes de felicidade plena. Para Cristo, o ser humano não deve ser agressivo, mas manso. Não deve ser o conquistador, mas o conquistado. Não deve lutar, mas confiar. É óbvio que esse ensino não desqualifica virtudes como prudência e diligência, mas relembra o cristão de que ele deve ser dependente de Deus para tudo. A palavra herança chama atenção no fim da bem-aventurança do verso de hoje. Sobre mansidão. Herança não é algo pelo qual se lute, mas é aquilo que se recebe como uma única condição: ser filho. Em breve, nosso planeta será restaurado por Deus e passará a ser um lugar maravilhoso para se viver, pois não haverá mais violência e agressividade. Sabe quem vai herdar a terra renovada? Aqueles que foram conquistados por Jesus e se tornaram filhos de Deus. Hoje Deus quer colocar você no testamento dele. Torne-se herdeiro de Jesus e evidencie isso agindo com mansidão e cortesia. Sabe, Jesus quer nos fazer mais semelhantes a Ele. E na personalidade de Cristo, em sua natureza, encontramos a verdadeira mansidão. Vivemos num mundo altamente agressivo e violento. Não é assim que os cristãos devem ser. Devemos ser como Cristo. A verdadeira mansidão é acessível por meio do estudo da Palavra de Deus. E é por isso que eu escrevi para você uma revista especial falando sobre a doutrina da salvação que introduz a natureza de Cristo em nossa vida. O título da revista, Esperança, é Céu ou Inferno, nos apontando qual é a nossa escolha diante das ofertas que Jesus faz. 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A verdadeira mansidão está disponível na Bíblia. E se está na Bíblia, eu creio. Diga você também agora: eu creio.
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0: 11:43.
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19: Olá, seja bem-vinda, seja bem-vindo a mais um programa Clube do Rei. A gente já está agora no quarto fim de semana do mês de maio. Que maravilha ter você aqui conosco. Muito obrigada pela audiência, pela companhia. Eu me chamo Elaine Dias e vamos ficar aqui juntinhos, trazendo as melhores canções do Rei Roberto Carlos. Agora, vamos ouvir a primeira de hoje. Como é grande o meu amor por você. Música.

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1: Acabamos de ouvir Amor Perfeito e Como Vai Você aqui no programa do Rei Roberto Carlos. É o Clube do Rei que tá no ar. Você sabia? O ator Reginaldo Faria, de 88 anos, revelou uma curiosidade do Rei. Acabamos de ouvir Amor Perfeito e Como Vai Você aqui no programa do Rei Roberto Carlos. É o Clube do Rei que tá no ar. Você sabia?

0: para entregar ao cantor. A equipe toda pegava aqueles queijos da marca Polenguinho das mesas para dar para o Roberto Carlos. Eram mais de 30 pessoas. E durante a entrevista, o filho de Reginaldo, Marcelo Faria, fez uma brincadeira sobre o episódio. Agora no show, em vez de rosas, vão jogar Polenguinho, disse ele. Além do filme A 300 km por hora, Reginaldo Faria também trabalhou com Roberto Carlos em Roberto Carlos em Ritmo de Aventura. Os dois filmes foram dirigidos por Roberto Faria, irmão do ator, morto em 2018, e são amigos há mais de 50 anos. A gente curte mais uma música do Rei Roberto Carlos aqui no Clube do Rei. Agora tem Outra Vez.
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1: Este é o especial do Rei Roberto Carlos. A gente ouviu agora Falando Sério aqui no programa Clube do Rei. Vamos ouvir mais música do Rei Roberto Carlos? Toca mais um agora aqui no Clube do Rei.

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1: A gente vai para um rápido intervalo. Na volta do intervalo, tem mais Roberto Carlos para você aqui no Clube do Rei. Não saia daí!

0: intervalo. Voltamos já com o Clube do Rei. 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
1: Agora, 12:15.
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9: De volta com o especial do Rei Roberto Carlos, é o Clube do Rei que está no ar. Olha, Roberto Carlos, que nasceu em 1941, ficou considerado como o rei da música romântica, por isso que a gente tem aqui o programa chamado Clube do Rei. Foi o líder do movimento musical chamado de Jovem Guarda, que surgiu nos anos 60, e Roberto canta mais uma música pra gente aqui no programa Clube do Rei. Vamos ouvir uma linda música do Rei Roberto Carlos, que se chama O Show Já Terminou.

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1: A gente ouviu agora Aquele Beijo Que Te Dei no especial do Rei Roberto Carlos. E a gente tem mais uma informação aqui sobre o Rei Roberto Carlos. Você sabia que a Prefeitura de Niterói, em São Paulo, inaugura a Arena Niterói no dia 15 de junho e a estreia oficial terá o show do Roberto Carlos? É, gente, a estreia oficial de um novo equipamento multiuso será no dia 26 de junho, com um show do cantor Roberto Carlos. Ah, vai ser dia 26 de junho. O anúncio foi feito pelo prefeito Rodrigo Neves durante vistoria técnica realizada no dia 11 de maio, quando acompanhou o andamento das obras no espaço localizado no Parque Poliesportivo da Concha Acústica. A prefeitura vai inaugurar no dia 15, mas oficialmente no dia 26. E aí, Roberto Carlos vai cantar. Porque assim, ó, nos dias 26 e 27 de junho, o primeiro grande espetáculo da Arena com o Rei Roberto Carlos. No dia 26, o evento será voltado para o público 60+, então é no dia 26, atendido pelos programas da Prefeitura e convidados. E no dia 27, para o público pagante, afirmou o Rodrigo Neves. Então, Roberto Carlos estreia aí a inauguração da Arena Niterói, em São Paulo. A gente curte mais uma música do Rei Roberto Carlos. Vamos ouvir Detalhes.

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1: Vamos chegando ao final do especial do Rei Roberto Carlos, agradecendo a você, a audiência e a companhia. Nos encontraremos na semana que vem. Muita paz, saúde e sucesso para você. Boa semana. A gente se encontra até semana que vem com o Clube do Rei. Não esqueça.
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3: Meia-noite e 44.
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12: Olá, meus queridos, tudo bem por aí? Que a paz do Senhor Jesus esteja contigo, meu querido. Que a paz seja do Senhor Jesus esteja convosco sempre. Vamos lá então, para mais um final de semana aqui na nossa estação, tá no ar o nosso Top Gospel Brasil. Sou Aeronildo Tex, irmão Tex, tá chegando de com força para louvar, adorar e agradecer o nome do Rei dos Reis, Senhor dos Senhores. Então será muito bem-vindo ao nosso Top Gospel Brasil. Grandioso és tu, Amanda Vanessa.

0: Pra fechar legal bem o nosso primeiro bloco, Júlia Vitória, de dentro pra fora. Daqui a pouquinho de volta.
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2: 12:58.
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0: Maravilha, a gente continua com o nosso Top Gospel Brasil. Claro que sim, tem Amanda Ferrari, a glória da segunda casa.
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0: Muito bem, pra você ligadão aí, curtindo o nosso programa, seja em casa, seja no trabalho, seja nos seus afazeres, seja no trânsito também, onde você estiver, né? Maravilha. Ó, aproveitar aqui e mandar meus parabéns. A gente vai dar uma saidinha, mas daqui a pouquinho a gente tá de volta com mais Top Gospel Brasil. Fica aí que eu volto já já.
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2: 1:08.
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0: Eba, tamo de volta, nós continuamos, estamos por cá, né? Vamos lá então, tem mais o quê? Tem mais louvor! Morada, é tudo sobre você!

0: Maria Marçal. Gente, daqui a pouquinho eu tô de volta com a última sequência do nosso Top, Top, Top, Top, Top Gospel Brasil. A gente volta em instantes fazendo, tocando muito louvorzão só pra você que tá acompanhando o nosso programa por aí. Bom demais saber que você está ligado curtindo o nosso Super Top Gospel Brasil. Fica aí que eu volto já já.
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2: Uma e 23.
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0: Muito bem, já estamos de volta por cá. A gente continua com o Top Gospel Brasil. Para você que está em casa aí nos seus afazeres, que Deus siga abençoando a sua vida, meu irmão, minha irmã, sempre. Vamos lá para nossa última sequência. Agora está chegando o som, um novo vencedor, o som da Damares.

ainda mais profundo aqui. Não é apenas sobre o que Deus faz ao redor, é sobre o que Ele faz dentro de nós. Quando cantamos, vem meu coração com fome e sede por Ti.

uma vida sem presença, sem fogo, sem intimidade. É um pedido para sermos despertados de novo, para que a eternidade se alinhe ao natural, para que a nossa

0: demais, ó. Vamos lá então pra fechar. Acabou, que peninha, né? Fecha por aqui o nosso Top Gospel Brasil. Fecha legal com Até Que o Senhor Venha. Uma versão metalcore, uma versão metal pra você que tá conectado, curtindo aí a nossa rádio, curtindo o nosso Top Gospel Brasil. Que o Senhor continue te abençoando sempre, meu irmão, minha irmã. E eu fui! Se amanhã, se Deus permitir, a gente tá de volta a qualquer momento com mais Top Gospel. Valeu, valeu, tchau, tchau.
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3: 1:36.
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0: Muito bem, senhoras e senhores, começando o programa Central Mix comigo, Márcio Edson, levando para você o melhor da Dance Music nessas duas horas de programação, beleza? Então é isso, vamos lá, vamos começando o Central Mix. Seja bem-vindo, Central Mix no ar comigo, Márcio Edson.
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0: 2 e 6.
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3: Segundo bloco do Central Mix começando agora. É, show de bola, hein? Primeiro bloco destruiu, como sempre, claro, como sempre. Central Mix levando pra você as músicas show de bola, as músicas dançantes que detonam pistas. Então vem comigo, vamos pro segundo bloco do Central Mix.
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0: 2:31.
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7: Muito bem, vamos pro terceiro bloco do Central Mix. Central Mix, que é distribuído para mais de 200 emissoras pela centraldamídia.com, o melhor conteúdo para o seu rádio. 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E aí você vai conhecer vários outros produtos da Central da Mídia, beleza? Então vamos lá. Segura que tem mais Central Mix.
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0: 2:56.
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6: O quarto e último bloco do Central Mix. Ah, é, tudo que é bom dura pouco. 2 horas de música dance para não deixar você parado. Este foi o Central Mix, que tem mais esse bloco aí. Aí depois eu dou pista. Aliás, já vou me despedindo. Vou deixando você com as últimas músicas do Central Mix. Eu te vejo no próximo final de semana, aqui mesmo, neste mesmo bate-canal, nessa mesma bate-hora e nesse mesmo bate-local. Central Mix desligando por aqui. Tchau, Central Mix!
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0: 3:29.
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7: Olá, tudo bem? Sejam todos muito bem-vindos ao programa Central da Biografia. É a valorização do talento brasileiro. Éder Machado na comunicação, prazer. E hoje o destaque é para José Alexandre da Silva Filho, o Xande Avião. Então aumente o volume, que o Central da Biografia Especial Xande Avião está começando agora. E para iniciar o programa, Casal Raiz, Xande Avião no ar.
8: Vamos lá.

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1: Glauco Maia. Traz Omega 3 pro DJ

0: Deixa o avião aí.
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0: Presina assim, ó.

Para de me iludir, o som de Xande, avião especial central da biografia. Ele que nasceu em Itaú, Rio Grande do Norte, no dia 24 de março de 1982. José Alexandre da Silva Filho, o Xande Avião, é cantor e compositor, conhecido por sua trajetória no forró eletrônico. Xande ficou nacionalmente famoso como vocalista da banda Aviões do Forró, ao lado de Solange Almeida, e posteriormente seguiu carreira solo. Xande Avião é o destaque de hoje do Central da Biografia, e vamos curtir agora Risca Faca.

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2: Será, safadão?

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1: Você está conferindo o programa central da biografia especial Xande Avião. Nós ouvimos Se Mordendo de Raiva. Uma pausa para o intervalo e o central da biografia Xande Avião volta já já. Fica ligado.
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3: 3h56.
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1: Belezinha, já estamos de volta aqui na nossa rádio preferida com o programa Central da Biografia Especial Xande Avião. Ele que nasceu no ano de 1982 em Itaú, no Rio Grande do Norte. Depois se mudou para Apodi, também no Rio Grande do Norte, e posteriormente para Exu, em Pernambuco. Começou sua carreira como vocalista na banda Estilo Musical. Em 2002, mudou-se para Fortaleza, onde recebeu o convite do empresário Zeca Aristides para integrar a banda Caviar com Rapadura. Também em 2002, recebeu o convite para compor à frente do novo projeto de Zequinha, Isaías Duarte, Carlos Aristides e Cláudio Melo, o Aviões do Forró. No ano de 2017, Xande lançou seu primeiro álbum sozinho na banda Voando Alto, com 14 faixas. O álbum foi lançado pela gravadora Som Livre. Já em 2018, devido ao fato de ter tido mais destaques do que a própria banda, Xande decidiu seguir carreira solo. No entanto, a banda continua com ele. No dia 3 de maio de 2019, Xande lançou seu primeiro DVD em carreira solo, RJ ao vivo, gravado em janeiro, no terraço do Bossa Nova Mal, com vista para a Baía de Guanabara, no Rio de Janeiro. O álbum conta com 15 faixas, sendo 9 inéditas, e tem a participação do cantor sertanejo Gustavo Lima. Xande Avião é o destaque de hoje do Central da Biografia. Vamos ouvir Matadinha de Saudade.

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0: Vitinho Divulgações. 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
1: Balanço da Rede. Xande Avião no Central da Biografia. Estamos chegando ao final da programação de hoje. Foi uma hora inteirinha com Xande Avião. Você curte sempre na programação da nossa rádio um especial em destaque. Até o nosso próximo encontro. Tchau, tchau.
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4: 4:21.
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vocês, bem-vindos a mais um Conexão Central. Eu sou a Adriana Pequeno e este é o programa para o terceiro fim de semana do mês de maio de 2026. Hoje começamos ao som da Margarida, só a mim. Depois vamos ouvir Jafi Pedro e Via Maria, Dia Normal, Almoraria, Doces Tempos e Ricardo Ribeiro, com música Amanhã. Até já!

estamos já aqui de regresso e se vocês quiserem participar, deixar a vossa sugestão musical, a vossa dedicatória, é só escrever-nos para o mais 351-910-22400 via WhatsApp, Signal e Telegram. Repito o nosso número, caso não tenha ouvido, mais 351-910-22400 via WhatsApp, Signal e Telegram. Mas agora para a parte internacional, começamos com Álvaro de Luna com Dime Donde Estás, depois Daniel Ocean e Ryan Castro com Desógate e por último vamos ouvir Juanes com Time Lapse do Sol e a seguir o incrível intervalo. Até já!

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1: 4:46.
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assim em modo nostalgia, ou seja, vamos aqui saltar, ou melhor, viajar no tempo até 2006, mais propriamente, e começamos já acabamos de ouvir Daniel Powter com Bad Day. Depois vamos ouvir Kelly Clarkson com Walk Away, Nick Lachey com What's Left of Me, e por último temos Natasha Bedingfield com Unwritten. É

0: nós vamos para onde? Vamos até aos Países Baixos. Então vamos aqui ver como é que está aqui os três lugares do top dos Países Baixos. Em terceiro, mantendo a posição da semana anterior, temos Justin Bieber e Nicki Minaj com Beauty and the Beat. Depois, uma descida, na semana passada estava em primeiro e agora está em segundo, temos Alex Warren com o Fever Dream. E em primeiríssimo lugar, que na semana passada estava em segundo, temos Bruno Mars com I Just Might. Até para a semana!
1: Número 3.

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1: 5 e 14.
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6: E da Ásia, da Frígia e da Panfilha, do Egito e da parte da Líbia próxima de Cirene, também romanos que aqui residem, judeus e prosélitos, cretenses e árabes, todos nós os escutamos anunciarem as maravilhas de Deus na nossa própria língua. Palavra do Senhor.
7: Graças a Deus. Meditando esta leitura, cantemos o Salmo 103, que tem por antífona: Enviai o vosso Espírito, Senhor, e da terra toda face renovai. Salmodiemos.

0: Leitura da primeira carta de São Paulo aos Coríntios. Irmãos, ninguém pode dizer, Jesus é o Senhor, a não ser no Espírito Santo. Há diversidade de dons, mas um mesmo é o Espírito. Há diversidade de ministérios, mas um mesmo é o Senhor. Há diferentes atividades, mas um mesmo Deus, que realiza todas as coisas em todos. A cada um é dada a manifestação do Espírito em vista do bem comum. Como o corpo é um, embora tenha muitos membros, e como todos os membros do corpo, embora sejam muitos, formam um só corpo. Assim também acontece com Cristo. De fato, todos nós, judeus ou gregos, escravos ou livres, fomos batizados num único Espírito, para formarmos um único corpo, e todos nós bebemos de um único Espírito. Palavra do Senhor.
1: Graças a Deus. Cantemos a sequência de Pentecostes.

0: Senhor esteja convosco.
1: Ele está no meio de nós.
0: Proclamação do Evangelho de Jesus Cristo segundo João.
1: Glória a vós, Senhor.
0: Ao anoitecer daquele dia, o primeiro da semana, estando fechadas por medo dos judeus as portas do lugar onde os discípulos se encontravam, Jesus entrou e, pondo-se no meio deles, diz: a paz esteja convosco. Depois destas palavras, mostrou-lhes as mãos e ao lado. Então os discípulos se alegraram por verem o Senhor. Novamente, Jesus diz: a paz esteja convosco. Como o Pai me enviou, também eu vos envio. Depois de ter dito isso, soprou sobre eles e disse: recebei o Espírito Santo. A quem perdoardes os pecados, eles serão perdoados. A quem não os perdoardes, eles serão retidos. Palavra da salvação.
1: Glória a vós, Senhor.
0: Que as palavras do Santo Evangelho perdoem os nossos pecados.
1: Amém. Amém.
0: Queridos filhos e filhas de Deus, poder começar o nosso dia de hoje nos alimentando da palavra e da Eucaristia, dos ensinamentos que Jesus traz a cada um de nós. Os discípulos estavam todos com medo, nas suas incertezas. Tudo aquilo que havia acontecido com Jesus, a perseguição ainda continuava. Jesus, que despediu no domingo passado, subiu para junto do Pai. Eles estavam com medo. Se foram capazes de fazer o que fizeram, tudo com Jesus, sendo filho de Deus, por noites traiçoeira, sofrimento que Jesus passou pela perseguição, o que eles são capazes de fazer com aqueles que eram os seus discípulos, os apóstolos do Senhor? Poderia fazer algo muito pior. E o medo fez com que eles se ajuntassem e se trancavam. O medo, quando ele é equilibrado, ele é bom. O medo equilibrado, ele nos motiva a preparar melhor, a pensar melhor antes de decidir. Mas o medo doentio, ele nos paralisa. O medo doentio, ele nos impede de avançar. E eles estavam impedidos de avançar pelo medo da perseguição. E Jesus aparece no meio deles e diz: a paz esteja convosco. Desejar a paz aqui não é no sentido a paz de conflito entre duas tribos, entre dois grupos, mas a paz aqui é no sentido de desejar a força. A paz que Jesus deseja é a força que a comunidade precisa para vencer os seus medos, para vencer as suas inseguranças, para avançar diante daquilo que impede deles avançar. Desejar a paz aqui é desejar a presença do próprio Deus na vida de cada um deles. A paz esteja convosco. Podemos dizer que é uma recriação. Fomos recriados. Quando fomos criados pelo sopro da vida, somos recriados agora no sopro do Espírito Santo. Jesus dá o sopro do Espírito Santo, o Paráclito, o advogado. Celebrar Pentecoste é celebrar uma promessa que o Senhor fez e que se realiza em Pentecoste. Jesus nos prometeu de enviar o Espírito Santo, o Paráclito, o nosso advogado, aquele que vai nos ensinar tudo, aquele que nos testemunhou. O Espírito Santo nos relembra todos os ensinamentos de Jesus, seja por palavra, seja pelo testemunho da vida. E precisamos do Espírito Santo. Todos os dias temos que invocar o Espírito Santo. Antes de tomar uma decisão, você precisa invocar o Espírito Santo. Antes de fazer as escolhas, pede ao Espírito Santo sabedoria para fazer as suas escolhas. Nós precisamos e necessitamos do Espírito Santo. É o Senhor que dá força para aquela comunidade sair das suas incertezas. É o mesmo Espírito que é enviado a cada um de nós. Hoje tem muitas pessoas que continuam trancadas com medo, o medo que impede. Pessoas que estão fechadas, com o coração fechado, que precisa ser aberto. O medo que luta todos os dias, lida com os seus dramas, com as suas noites traiçoeiras, lidando com a doença, com a depressão, aquilo que te impede de se tornar uma pessoa livre. Mas o Senhor nos dá o Espírito Santo, a coragem de vencer, a coragem de encarar os nossos medos, a coragem de tomar decisões, daquilo que te prende, daquilo que te impede. Celebrar hoje Pentecoste, pedindo ao Espírito Santo, nos dando a coragem de poder vencer na vida, a coragem de vencer a nossa cruz de cada dia. E nós precisamos dessa coragem, e o Senhor nos deu. Aquilo que o Senhor nos prometeu hoje em Pentecoste se realiza. Nós estamos celebrando a promessa de Deus, a promessa que Jesus fez. Ele nos enviou o Espírito Santo, a terceira pessoa da Santíssima Trindade. E a comunidade cheia daquele Espírito Santo, se encheram do Espírito Santo, foram ao mundo anunciar, foram ao mundo pregar, venceu, superar os seus medos. Celebrar o Espírito Santo é ter essa mesma coragem de sair de si mesmo e de sair daquilo que te impede de ser uma pessoa livre. Como, Padre, que nós vamos vencer a vida? Como, Padre, vamos vencer a cruz? Como, Padre, vamos vencer as noites traiçoeiras? Com o Espírito Santo. Diga isso para a pessoa que está do seu lado. Com o Espírito Santo você vai vencer. É com o Espírito Santo, filho. Precisamos ter ousadia de pedir intimidade com o Espírito Santo. Tem muitas pessoas que o Espírito Santo só passa, precisa de todo o sacramento, porque o Espírito Santo ele age, a igreja continua agindo através do Espírito Santo, em cada Eucaristia celebrado, a presença do Espírito Santo, na palavra de Deus, a presença do Espírito Santo, no seu batismo, o Espírito Santo, a confirmação da igreja, no Espírito Santo, esse Espírito continua sendo revelado. A nossa igreja que nasce, a nossa igreja que nasce no Espírito Santo, a comunidade, Jesus forma a primeira comunidade, e ela é enviada pelo Espírito Santo a essa igreja. Nós não temos fundador, a igreja católica não tem fundador, porque a nossa igreja nasce em Jesus Cristo, e ela é confirmada em Pentecostes. A igreja passa por tribulações, situações difíceis, parece que as pessoas dizem, a igreja vai se acabar agora, a igreja católica. Engano teu, filho. A igreja, ela é do Espírito Santo, ela vence, mesmo sendo o Espírito Santo, ela não está livre das tribulações da vida, mas essa igreja que vence, porque o Espírito Santo, o nosso parato, o nosso advogado, que nos purifica, que aquece o nosso coração, que nos dá força para vencer todos os dias. É preciso clamar o Espírito Santo. E a porta de entrada de tudo isso é o nosso batismo. Você precisa ser batizado. Quando você nasce, você é apenas uma criatura de Deus na mão do Criador. Você só se torna filho, filha de Deus no batismo. Você só se torna filho e filha. E precisa da confirmação da igreja, o Espírito Santo. Tem pessoas que só foi batizada, não deu continuidade na confirmação do seu sacramento do crisma. Quando os discípulos estavam anunciando, muitos foram batizados, mas precisava da confirmação do Espírito Santo, dos dons do Espírito Santo. Precisou Pedro, em nome da igreja, ir até esses lugares que foram evangelizados, que viveram a sua conversão, receber a imposição das mãos da igreja do Santo Batismo, serem confirmados pelo Espírito Santo. Essa ousadia que nos dá, essa igreja que caminha na sua unidade, nos fala hoje a segunda leitura, a unificação, diversidade de dons e carisma, mas conduzido por essa igreja, a cabeça que é o Cristo. Cada um com seus dons, seja na vida da liturgia, na música, coroinha, cólitos, ministro, comentário, seja a vida profissional também. Temos médico, professor, cada um com seus dons, cada um com seus carismas, mas todos unidos no único propósito por aquilo que fomos enviados em missão pelo Espírito Santo, para contribuir nesta criação de Deus, mas unificados ao Senhor, cheios do Espírito Santo, proclamando ao Senhor, anunciando nesta unidade, e todos passaram a falar a única linguagem. Padre, qual é essa linguagem? A linguagem do amor. Todos compreendiam, na diversidade de dons e carisma, todos falavam a única linguagem, a linguagem do amor. Porque Deus é amor. Não o amor deste mundo, o amor do interesse, do benefício, o amor apenas um amor que precisa retribuir o tempo todo, não. Quando falamos a única linguagem do amor, a linguagem de Cristo é a linguagem do oferecimento. Eu ofereço o amor através dos dons que Deus tem me dado. Eu me coloco a serviço pelo amor, como Cristo se ofereceu na cruz por amor à humanidade, sem esperar nada em troca. Muitos não compreenderam por toda a dor, pelo todo o seu sofrimento, mas foi um oferecimento por amor a mim e a você. E o mundo está vivendo nessa carência da ausência do amor, o amor com o próximo, o amor na vida de comunidade, o amor na vida profissional, o amor com aquilo que você faz, por mais que você receba por aquilo que você está fazendo, mas fazer por amor tem um propósito, ele tem um sentido. Eu faço por amor, não é fazer apenas pelo interesse. Por mais que eu estou recebendo, mas eu faço, eu me entrego por amor, por uma causa maior, por um objetivo. Não posso fazer as coisas só por fazer. Nós estamos vivendo numa época onde as pessoas fazem apenas por fazer, e vai se perdendo o sentido por aquilo que está fazendo. O meu sentido é Cristo, eu faço por Cristo. Eu faço por amor à humanidade, por amor à criação de Deus. Precisamos aprender a viver os valores do reino de Deus. O mundo precisa falar a única linguagem de Jesus Cristo, a linguagem do amor. Padre, o que eu vou ganhar tudo isso? Porque nós vivemos hoje numa sociedade que sempre se pergunta, o que eu vou ganhar com isso? Sim ou não? Tudo que vai fazer, eu vou lá ficar a noite inteira, às 24 horas, o que eu vou ganhar com isso? Eu vou ganhar esse milagre? Eu vou ganhar determinada coisa? Oferecer um copo d'água, eu vou ganhar alguma coisa, vou ganhar um benefício? As pessoas sempre, elas estão interessadas, o que eu vou ganhar com isso? O que você vai ganhar? Os dons do Espírito Santo. Você vai ganhar o céu, a salvação da sua vida, que nos dá através do Espírito Santo, 7 dons do Espírito Santo, é o fruto dessa ação do Espírito Santo. Ter paz diante das minhas decisões, no meio do conflito, encontrar a paz para tomar as melhores decisões. Consciência da realidade que nós estamos vivendo. Sabedoria para poder discernir e fazer as escolhas. Fortaleza, ter a força de Deus diante da cruz, ter a força de Deus diante das dificuldades. O temor não é ter medo de Deus. O temor que nos leva a essa consciência da responsabilidade que enfrentamos nas nossas vidas, que enfrentamos desafios nesta relação com Deus. São os frutos para poder alcançar a salvação, a herança que recebemos ao se tornar filhos e filhas de Deus. Recebemos a herança de Deus, que é poder entrar no santuário da vida, no coração de Deus. Quer melhor herança do que isso? A salvação eterna da sua vida? É isso que o Senhor nos deixa. E recebemos a promessa do Senhor. Deus prometeu, e Ele cumpriu, nos enviou o Espírito Santo para você ser luz. Ser luz lá na sua casa, ser luz no seu trabalho, ser luz na roda dos seus amigos, testemunhar Jesus Cristo. Mas nós não vamos enfrentar tudo isso, não de qualquer jeito, de qualquer forma, não. Nós vamos enfrentar tudo isso com o poder do Espírito Santo. Você crê ou não?
2: Sim.
0: Você acredita nisso?
2: Sim.
0: É enfrentar a vida, filha. É enfrentar a vida com o Espírito Santo. Não tenhas medo, você tem o Espírito Santo, você tem um advogado, aquele que vai te defender, aquele que vai te dar força, porque nós vamos enfrentar o mundo com a força de Deus. Por que temer? Por que tem desmedo? Não tenhas medo. Acredita naquilo que você está professando a sua fé, nessa palavra desse Jesus que é anunciado, nessa palavra que é clamada. Recebei o Espírito Santo. O Senhor nos deu o Espírito Santo. Agora você precisa de três coisas para ter o Espírito Santo. Vocês querem ou não? Querem saber?
3: Sim.
0: Precisa de três pontos para você receber o Espírito Santo. O primeiro, você tem que ter um coração desejoso. Tem que brotar dentro do seu coração o desejo: eu quero ter o Espírito Santo, eu quero ter intimidade com o Espírito Santo. Você tem que despertar, ter um coração desejoso desse Espírito Santo. Depois, o segundo, você precisa se arrepender dos seus pecados. Dê o espaço para que o Espírito Santo entre na sua vida. Se arrependa dos seus pecados. Se arrepende das suas mágoas. Busque no sacramento da confissão o arrependimento. Prepare o seu coração para que o Espírito Santo ele possa entrar dentro de você. Porque um coração cheio de pecado não há espaço. Então se desvazia o arrependimento do pecado. Não dá para continuar com a mesma mágoa, com a mesma raiva. É preciso se arrepender. Depois, o terceiro ponto é pedir o Espírito Santo. Desejoso, arrependimento e pedir o Espírito Santo. Vem, Espírito Santo, sobre mim. As muralhas caiu pela oração da igreja. Quais são as muralhas que você precisa clamar o Espírito Santo? Mas com fé, com ousadia. Não pode ser uma oração repetitiva, automáticas, não, ela tem que brotar do seu coração, uma oração com desejo, clamando o desejo de ter o Espírito Santo. Peça com ousadia, porque o Senhor já nos deu o Espírito Santo, vai dizer a palavra: recebei o Espírito Santo, a quem perdoares os pecados, eles serão perdoados. A quem não os perdoares, eles serão retidos. Palavra do Senhor sobre você. Vive isso. E esses três pontos que eu trago hoje, ensinamento para vocês, não é palavra do Padre Anderson, não. A palavra de Deus que nos ensina para receber o Espírito Santo, um coração desejoso, arrependido, e peça o Espírito Santo, porque a promessa não é promessa do Padre, é promessa de Jesus Cristo, sobre a sua vida. Amém.
3: Amém.
0: Crê em Deus Pai
3: Todo-Poderoso, Criador do céu e da terra, e em Jesus Cristo, seu único Filho, nosso Senhor, que foi concebido pelo poder do Espírito Santo, nasceu da Virgem Maria, padeceu sob Pôncio Pilatos, foi crucificado, morto e sepultado, desceu à mansão dos mortos, ressuscitou ao terceiro dia, subiu aos céus, está sentado à direita de Deus Pai Todo-Poderoso, donde há de vir a julgar os vivos e os mortos. Creio no Espírito Santo, na Santa Igreja Católica, na comunhão dos santos, na remissão dos pecados, na ressurreição da carne, na vida eterna. Amém.
0: Apresentemos a Deus a oração da comunidade.
4: Ao final de cada prece, rezemos: enviai o vosso Espírito, Senhor.
3: Enviai o vosso Espírito, Senhor.
4: Para que a Igreja, guiada pelo Espírito Santo, seja sempre sinal de unidade, coragem e verdade no mundo, rezemos:
3: enviai o vosso Espírito, Senhor.
4: Para que os governantes e responsáveis pelas nações, inspirados pelo Espírito Santo, promovam a paz, a justiça e o bem comum, rezemos:
3: enviai o vosso Espírito, Senhor.
4: Para que o Espírito Santo, nesta vigília, cure nossas fraquezas e fortaleça nossa fé, que sejamos enriquecidos pela variedade de dons, frutos e carismas, rezemos:
3: enviai o vosso Espírito, Senhor.
4: Para que as nossas comunidades, renovadas pelos dons do Espírito Santo, sejam missionárias, acolhedoras e testemunhas vivas do Evangelho, rezemos:
3: enviai o vosso Espírito, Senhor.
4: Para que nossos lares, com a força do Espírito Santo, retomem ou confirmem a prática da oração, da leitura da Palavra de Deus, o cultivo do diálogo e do perdão, rezemos:
3: enviai o vosso Espírito, Senhor.
0: Ó Deus Todo-Poderoso, acolhei esse nosso pedido citado aqui, ficar em nossos corações, por intermédio de seu Filho Jesus Cristo, Ele que vive e reina na unidade do Espírito Santo.
3: Amém. 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Cantemos.

0: Orai, irmãos e irmãs, para que o nosso sacrifício seja aceito por Deus Pai Todo-Poderoso.
1: Receba o Senhor por tuas mãos este sacrifício, para a glória do seu nome, para o nosso bem e de toda a sua santa igreja.
0: Concedei, nos pedimos, Senhor, que conforme a promessa do vosso Filho, o Espírito Santo nos revele mais abundantemente o mistério desse sacrifício e nos manifeste toda a verdade por Cristo nosso Senhor.
1: Amém.
0: O Senhor esteja convosco.
1: Ele está no meio de nós.
0: Orações ao alto.
1: O nosso coração está em Deus.
0: Demos graças ao Senhor e nosso Deus.
1: É nosso dever e nossa salvação.
0: Na verdade, é digno e é justo, é nosso dever e salvação, dar-vos graças sempre em todo lugar, Senhor, Pai Santo, Deus Eterno e Todo-Poderoso. Pois para levar à plenitude o mistério pascal, derramastes hoje o Espírito Santo sobre aqueles que, em comunhão com o vosso Filho unigênito, se tornaram vossos filhos e filhas por adoção. Ele, que no início da Igreja nascente, infundiu em nós todos os povos o conhecimento do verdadeiro Deus e reuniu as diversas línguas na profissão de uma só fé. Por isso, transbordando de alegria pascal, a humanidade toda exulta, mas também as forças do alto, os angélicos poderes. Proclame sem fim o hino da vossa glória, dizendo a uma só voz:
1: Santo, Santo, Santo, Senhor Deus do Universo, o céu e a terra proclamam a vossa glória. Hosana nas alturas, bendito o que vem em nome do Senhor. Hosana nas alturas.
0: Na verdade, vós sois santo, ó Deus do universo, e tudo que criaste proclama vosso louvor, porque por Jesus Cristo, vosso Filho e Senhor nosso, e pela força do Espírito Santo, dais vida e santidade a todas as coisas, e não cessai de unir para vós um povo que vos ofereça em toda parte do nascer ou pôr do sol um sacrifício perfeito. Por isso, ó Pai, nós vos suplicamos, santificai pelo Espírito Santo as oferendas que vos apresentamos para serem consagradas, a fim que se torne o corpo e o sangue vosso Filho, nosso Senhor Jesus Cristo, que nos mandou celebrar esses mistérios.
1: Enviai o vosso Espírito Santo.
0: Na noite em que ia ser entregue, Jesus tomou o pão, pronunciou a bênção de ação de graças, partiu e deu aos seus discípulos, dizendo: Tomai em todos e comei, isto é meu corpo que será entregue por vós. Do mesmo modo, no fim da ceia, ele tomou o cálice em suas mãos, pronunciou a bênção de ação de graças e deu aos seus discípulos, dizendo: Tomai em todos e bebei. Este é o cálice do meu sangue, o sangue da nova e eterna aliança, que será derramado por vós e por todos para a remissão dos pecados. Fazer isto em memória de mim. Mistério da fé.
1: Anunciamos, Senhor, a vossa morte e proclamamos a vossa ressurreição. Vinde, Senhor Jesus.
0: Celebrando agora, ó Pai, memorial da paixão redentora do vosso Filho, da sua gloriosa ressurreição e ascensão ao céu. Enquanto esperamos sua nova vinda, nos oferecemos em ação de graça e sacrifício vivo e santo.
1: Aceitai, ó Senhor, a nossa oferta.
0: Olhar com bondade a oblação da vossa igreja e reconhecer nela o sacrifício que nos reconciliou convosco. Concedei que alimentamos com o corpo e o sangue do vosso Filho, repleto do Espírito Santo, nos tornemos em Cristo um só corpo e um só Espírito.
1: O Espírito nos una num só corpo.
0: Que o mesmo Espírito faz de nós uma eterna oferenda para proclamarmos a herança com os vossos eleitos, a Santíssima Virgem Maria, Mãe de Deus, São José, seu esposo, os vossos santos apóstolos, gloriosos mártires, e todos os santos que não se antecederam por nós na vossa presença.
1: Fazei de nós uma perfeita oferenda.
0: Nós vos suplicamos, Senhor, que sacrifício de nossa reconciliação estende a paz e a salvação ao mundo inteiro, confirmar na fé e na caridade a vossa igreja, que caminha neste mundo com o vosso servo, o Papa Leão XIV, o nosso bispo José Antônio Peruso, com os bispos do mundo inteiro, os presbíteros e diáconos, os outros ministros e o povo por vós redimido. Atendei propícias, prestes dessa família que reunistes em vossa presença. Reconduzido a vós, Pai de misericórdia, os vossos filhos e filhas dispersos pelo mundo inteiro.
1: Lembrai-vos, ó Pai, da vossa igreja.
0: acolher com bondade no vosso reino os nossos irmãos e irmãs que partiram desta vida e todos os que morreram na vossa amizade. Lembre dos seus parentes, aqueles que já partiram para a casa do Pai. Unidos a eles, esperamos também nós, saciados eternamente da vossa glória, por Cristo Senhor nosso. Por ele dais o mundo todo o bem e toda a graça. Por Cristo, com Cristo e em Cristo. A vós, Deus Pai Todo-Poderoso, na unidade do Espírito Santo, toda honra e toda glória por todos os séculos, os séculos.
2: Amém.
0: Obedientes à palavra de Jesus, rezemos juntos. Pai nosso,
1: que estais nos céus, santificado seja o vosso nome. Venha a nós o vosso reino. Seja feita a vossa vontade, assim na terra como no céu. O pão nosso de cada dia nos dai hoje. Perdoai-nos as nossas ofensas, assim como nós perdoamos a quem nos tem ofendido. E não nos deixeis cair em tentação, mas livrai-nos do mal.
0: Livrai-nos de todos os males, ó Pai, dá-nos hoje a vossa paz, ajudados pela vossa misericórdia, sejamos sempre livres do pecado, protegidos de todos os perigos, enquanto aguardamos a feliz esperança e a vida do nosso Salvador, Jesus Cristo.
1: Vosso é o reino, o poder e a glória para sempre.
0: Senhor Jesus Cristo, que dissestes aos vossos apóstolos, eu vos deixo a paz, eu vos dou a minha paz. Não leis nossos pecados, mas a fé que anima a vossa igreja. Dá-lhe, segundo o vosso desejo, a paz e a unidade. Vós sois Deus com o Pai na unidade do Espírito Santo.
2: Amém.
0: A paz do Senhor esteja sempre convosco.
1: O amor de Cristo nos uniu.
3: Cordeiro de Deus,
1: que tirais o pecado do mundo, tende piedade de nós. Cordeiro de Deus, que tirais o pecado do mundo, tende piedade de nós. Cordeiro de Deus, que tirais o pecado do mundo, dai-nos a paz.
0: Todos ficaram repletos do Espírito Santo, anunciando as maravilhas de Deus. Aleluia. Felizes os convidados para a ceia do Senhor, eis o Cordeiro de Deus, aquele que tira o pecado do mundo.
1: Senhor, eu não sou digno de que entreis em minha morada, mas dizei uma palavra e serei salvo.
3: Alimentados pela Eucaristia, somos impulsionados pelo Espírito Santo à missão. Cantemos.

0: 6:01.
1: Espírito, bom dia, meus irmãos e irmãs, neste domingo, dia de Pentecostes. Parabéns à igreja, porque a igreja nasce no dia de Pentecostes. Invoquemos os dons do Espírito Santo e, por intercessão de Santa Rita de Cássia, das causas impossíveis, peçamos o derramamento, a unção do Espírito Santo de Deus. Vamos no cenáculo invocar em nome do Pai, do Filho e do Espírito Santo. Amém. Senhor Deus, no início deste dia queremos pedir, mandai-nos o Espírito Santo com os 7 dons. Nesta manhã, Senhor, mandai-nos o Espírito de sabedoria, para que procuremos unicamente a vós, que sois nosso fim e destino. Mandai o Espírito de inteligência, para que bem compreendamos a vossa santa palavra e vossa santa vontade. Mandai-nos nesta manhã o Espírito de conselho, para que não erremos nas dúvidas e sim trilhemos o bom caminho. Senhor, manda o Espírito de fortaleza, para que vos sejamos fiéis na felicidade e na desventura, e que diante das tentações e tribulações possamos resistir firmemente. Nesta manhã, Senhor, manda sobre nós o Espírito da ciência, para que saibamos distinguir o bem e o mal e sejamos comprometidos com nossos deveres de cristão. Mandai, Senhor, o Espírito de piedade, para que, inflamados no santo amor, possamos levar ao mundo a paz. E, por fim, manda-nos, Senhor, o Espírito do temor de Deus, para que, sempre lembrados da vossa onipresença, possamos levar ao mundo a paz. E, por fim, manda-nos, Senhor, o Espírito do temor de Deus.

0: discernimento da luz e da paz. Pai nosso, que estais no céu, santificado seja o vosso nome. Venha a nós o vosso reino. Seja feita a vossa vontade, assim na terra como no céu. O pão nosso de cada dia nos dai hoje. Perdoai-nos nas nossas ofensas, assim como nós perdoamos a quem nos tem ofendido, e não nos deixeis cair em tentação, mas livrai-nos do mal. Amém. Ó Deus, por intercessão de Santa Rita de Cássia, a santa das causas impossíveis, advogada dos casos desesperados, auxiliadora na última hora, atenda-nos neste pedido que nesta manhã apresentamos com fé. Santa Rita de Cássia, junto ao Sagrado Coração de Jesus, interceda por nós. Amém. Bom dia a todos.
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5: O Prosa Rural desta semana traz como tema a coquita, substrato à base do pó da casca de coco, acrescido de diferentes fontes de matéria orgânica disponíveis na propriedade rural, como esterco bovino, esterco de aves e o formulado com um pó de cascas de coco em mistura com composto orgânico mais humus de minhoca. A coquita pode servir como matéria-prima na formulação de substratos para a produção de mudas de hortaliças, plantas medicinais e ornamentais de alto vigor e qualidade superior. Possui alta capacidade de retenção de água, com diferencial de diminuição do custo de produção, redução do tempo de formação de mudas em até 30%, e o mais interessante é que pode ser produzido pelos próprios agricultores na propriedade. A pesquisadora convidada é a Maria Urbana Correa Nunes, da Embrapa Tabuleiros Costeiros. Saiba mais sobre a coquita no Prosa Rural desta semana. Fique ligado! 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
5: Está no ar Prosa Rural, o programa de rádio da Embrapa, empresa brasileira de pesquisa agropecuária.
8: Olá, minha gente, aqui é o Jorge Macau e hoje vamos apresentar um tema que tem grande impacto no meio ambiente. Não é isso mesmo, Juliana?
5: Olá, meu povo! Isso mesmo, Macau! Estamos falando da coquita, um substrato produzido a partir de resíduos da casca do coco seco ou verde.
8: Muito bem! Então vamos voltar a 1992. Naquele ano, a Embrapa Tabuleiros Costeiros identificou no Distrito Industrial de Aracaju, Sergipe, pó de casca de coco em grandes quantidades numa área de uma usina de desfibramento desse resíduo, que vinha da cadeia produtiva do coqueiro na região.
5: Após alguns estudos, a Embrapa concluiu que esse pó tinha características físicas e químicas muito importantes e poderiam substituir com grandes vantagens a vermiculita, que até aquela época era considerado o principal componente do substrato agrícola. Daí que surgiu o nome coquita.
8: Esse substrato, produzido a partir da casca do coco, Juliana, proporciona condições favoráveis tanto para a germinação de sementes como para o desenvolvimento do sistema radicular e desenvolvimento também da parte aérea de mudas de diversas

0: espécies vegetais.
1: Um dedo de prosa.
2: E para falar sobre esse assunto, convidamos uma especialista responsável pelos estudos do substrato coquita em Sergipe, a pesquisadora Maria Urbana Correa Nunes. Doutora Urbana, explica pra gente como é feito o substrato coquita.
3: As cascas de coco seco e verde, descartadas como lixo no meio ambiente, são coletadas e trituradas, gerando dois produtos, o pó e a fibra. Este pó é separado das fibras por peneiramento, lavado e seco ao sol, tornando o principal constituinte do substrato coquita. Atualmente, em 3 formulações.
0: E quais são essas formulações, pesquisadora?
3: O coquita bove é uma formulação feita com esterco curtido ou com composto orgânico, feito com esse esterco mais a casca de coco, verde ou seco. As proporções a misturar para se obter o coquita bove é de 30% de esterco curtido ou composto orgânico, mais 70% de pó. O coquita ave, ele é formulado também com pó da casca de coco seco ou verde e esterco de aves, que pode ser a cama de frango ou o esterco de galinha de postura. Esterco curtido ou composto orgânico com este tipo de esterco e casca de coco. A formulação do coquita ave consta de 70% de pó mais 30% de esterco curtido ou composto orgânico. Essas proporções são em volume. Coquita mix é uma formulação que envolve pó de casca de coco, composto orgânico ou esterco curtido e húmus de minhoca.
0: Ah, entendi. Existem diversas formulações da coquita. Interessante. Doutora Urbana, e quais são as maneiras de fazer a formulação da coquita mix?
3: Existem 3 maneiras de fazer essa formulação. A primeira é a mistura de 70% de pó de casca de coco mais 20% de composto orgânico ou esterco curtido, que pode ser bovino ou aves, e mais 10% de húmus de minhoca. A segunda maneira de fazer o coquita mix é misturando 50% de pó de casca de coco mais 35% de composto orgânico mais 15% de húmus de minhoca. E a terceira maneira de fazer a coquita mix é usando 35% de pó de casca de coco mais 65% de húmus de minhoca.
2: Perfeito! Agora explica pra gente, pesquisadora, o que deve ser observado nessas formulações.
3: Para as diversas formulações do substrato coquita, existem pontos muito importantes que devem ser observados. Primeiro ponto é a lavagem do pó da casca de coco. Esse pó deve ser lavado em água de boa qualidade para remoção dos sais solúveis contidos nesse pó e também do tanino. E, desta forma, evitar a queima de raízes e o mau desenvolvimento de mudas.
0: E o que mais devemos observar, pesquisadora?
3: O segundo ponto importante é em relação à condutividade elétrica do substrato. Essa condutividade elétrica, ela refere à quantidade de sais no substrato. Sais que são absorvidos pelo coqueiro durante o desenvolvimento, durante a formação do fruto. Então, esse pó deve ser lavado para que essa condutividade elétrica atinja valores inferiores a 1 milissiemens por metro. Considerando que quanto mais próximo de zero for a condutividade elétrica, melhor vai ser a qualidade do substrato. Então, após a lavagem desse pó, ele deve ser exposto ao sol para secar até atingir em torno de 15 a 20% de umidade. Outro ponto importante é a esterilização do substrato coquita. Essa esterilização, ela ocorre naturalmente pela elevação de temperatura no interior da pilha de compostagem ou do processo de curtir o esterco. Essa temperatura interna, ela deve atingir em torno de 60 a 70 graus. E com isso, haver a esterilização e resultar num produto livre de sementes de ervas daninhas, sementes indesejáveis, né? E também livres de patógenos causadores de doenças nas mudas.
0: Então, doutora Urbana, a coquita apresenta muitas vantagens, não é isso mesmo? Explique um pouco mais para o nosso ouvinte.
3: O aproveitamento da casca de coco para a produção do substrato coquita contribui para uma destinação correta desse resíduo, que atualmente essas cascas são descartadas no meio ambiente e hoje temos um passivo ambiental de grande impacto negativo ao meio ambiente e à saúde humana, por meio de proliferação de mosquitos transmissores de doença, como é o caso da dengue e da chikungunya, e também constitui meio de proliferação de animais peçonhentos, animais venenosos, como as aranhas, escorpiões, cobras e outros. A segunda vantagem é que a casca de coco, ela vem naturalmente da cadeia produtiva do coqueiro, sem necessidade de ser extraída do meio ambiente, como é o caso da vermiculita. Muito pelo contrário, nós vamos tirar o problema do meio ambiente e transformar num produto de qualidade e de muita importância na agricultura. Outra vantagem é que esse aproveitamento da casca de coco constitui uma nova fonte de renda para os agricultores, né? Porque eles podem produzir o substrato para uso próprio, para a produção das suas mudas, sem necessidade de comprar mudas externas, e também pode produzir esse substrato para comercialização. A terceira vantagem de usar a casca de coco na produção da coquita é a redução de dependência de insumos externos no sistema de produção de mudas. O próprio agricultor pode produzir o substrato coquita, dispensando a compra de substratos para a produção de mudas.
0: Obrigado, doutora Urbana. Essas informações são realmente valiosas para o amigo produtor. Então, amigo ouvinte, o grande diferencial do substrato coquita é que a parte da matéria orgânica muitas vezes já está disponível na propriedade, como o esterco bovino, esterco de aves e humus de minhoca, o que reduz o custo de produção.
2: Isso mesmo, Macau! O produtor rural José Adelson Fonseca tem uma experiência bem legal com o substrato coquita. A propriedade dele fica no município de Campo do Brito, Sergipe. Vamos ouvir!
1: Fala, produtor!
4: Desde 2014 que eu uso substrato de coco, a coquita, para fazer muda. Em 2017 para 2018, tive o prazer, através da cooperativa que eu sou membro, tive o prazer de conhecer a doutora Maria Urbana, que veio fazer experimento aqui no meu terreno, usando a coquita para fazer muda de alface, muda de tomate. E graças a Deus foi de extrema conhecimento que eu tive com ela. E eu já usava, e depois que eu passei a trabalhar com ela nos experimentos, foi que eu continuei usando. Hoje eu faço muda de alface, de tomate, aiporó, cebolinha, que desenvolve melhor na placa feita com substrato. O humus da minhoca também eu uso junto. Então, eu só tenho que falar de bem, né? Porque a coquita é muito bom. E No experimento de doutora Maria Urbana, nós usamos também a manta que é feita do substrato do coco também, do bagaço do coco, para poder ver o calor, né? Como as plantas desenvolviam com a manta. O calor, se ela conseguia diminuir mais o calor, e conseguiu mesmo.
0: Obrigado, senhor José Adelson. E aqui vão também os agradecimentos ao nosso ouvinte por ter ficado ligado até o fim no nosso programa.
2: É isso aí, minha gente. E não esqueça, antes de qualquer iniciativa, procure sempre a assistência técnica do seu município ou mesmo as associações de produtores rurais.
0: Pois é, nosso programa chegou ao fim, mas já contamos com sua audiência para o nosso próximo encontro. Para saber mais sobre o substrato coquita, ligue para Embrapa Tabuleiros Costeiros. 79 é o DDD, telefone 4009-1344. Vou repetir, DDD 79, telefone 4009-1344.
2: Mas se preferir um atendimento pela internet, acesse o nosso site www.embrapa.br. Ao pé da página você encontra o Serviço de Atendimento ao Cidadão, o SAC.
0: O Prosa Rural se despede por aqui. Um grande abraço e até o próximo programa. 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
2: Você ouviu Prosa Rural, o programa de rádio da Embrapa, empresa brasileira de pesquisa agropecuária. A Embrapa é vinculada ao Ministério da Agricultura e Pecuária.
0: O Prosa Rural é uma produção da Superintendência de Comunicação da Embrapa. 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Na técnica, Hamilton Gontijo. 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

Olá, muito bom dia, sejam muito bem-vindos. Já estamos no ar, hein, meu povo? Já estamos no ar por aqui nos estúdios da Rádio Cristal FM 92.9. Estamos iniciando aqui o nosso Alvorada Musical deste domingão. Hoje, 24 de maio, já se passaram aqui no nosso calendário 144 dias até o exato momento, restando aí 221 dias pela frente deste ano de 2026. Hoje se comemora o dia do vestibulando, dia da infantaria e também dia nacional do café. Quem não gosta de um cafezinho, né? Com certeza todo mundo gosta, né? Muito bem. Olha só, até às 8 horas da manhã, o seu amigo aqui Matheus Flores, esse que vos fala, te faz aquela excelente companhia, levando para você o melhor da música, hein? Muita moda sertaneja, moda raiz, as bandinhas, a música gauchesca também, né? A gente roda para você de tudo um pouco aqui, para todos os gostos, né? Muito, muito bem. Olha só, para você participar também é muito fácil. Pega teu telefone, liga para cá, 3525-1183. Ou também você pode participar mandando teu bom dia aí no nosso WhatsApp. É o 46999165518. 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Vamos iniciando aqui com o modão de Goiânia e Paranaense, modão raiz. Sou cabluco e sou feliz. Bom dia a todos.

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1: Seis horas com 37 minutos. Você ouviu neste bloco aí canção das Irmãs Barbosa, Morão da Porteira, Tonico e Tinoco, Brasil Caboclo e também aí o modão com o Goiano e Paranaense também, né? Sou Caboclo e sou feliz. Lembrando que logo mais às 7 horas da manhã, você ouve aqui pela Rádio Cristal a mensagem do nosso Pão Diário e também às 7h30 tem informação para você no meio da hora, o nosso Cristal Notícias. Deixando você bem informado além da boa música, né? Chegando mais modão por aqui, Pedro Bento e Zé da Estrada, Terra Roxa. Música.

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Muito bem, 6 horas com 52 minutinhos. Você ouviu aí neste bloco, tinha um Carreiro Pardinho, Morena do Sul de Minas, também Chico Rei, Paraná, Velha Porteira, Eli Silva e Zé Goiano, Pousada de Boiadeiro, né? Os melhores modões aí da moda sertaneja você ouve aqui na manhã do nosso Alvorada Musical. 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Lembrando, pessoal, daqui a pouquinho está chegando aí a mensagem do nosso Pão Diário desta manhã de domingo. É, daqui a pouquinho também a gente vai te atualizar do tempo e da temperatura, como o tempo vai estar se comportando. A temperatura agora está na casa dos 11 graus, está bem fresquinho aí a temperatura, não está aquele frio, né? Pelo menos como nos outros dias, mas a temperatura aí não vai passar muito aí da casa dos 20, né, pessoal? Então, daqui a pouquinho, se o Matheus a gente traz aí detalhadamente como vai se comportar o tempo aí neste domingo e também na próxima semana aí. Vamos trazer mais um modão? Tá chegando aqui, ó, Mocoque Paraíso agora, Saco de Ouro.

Olá, bem-vindo à nossa mensagem de esperança e encorajamento, Pão Diário. Hoje vou ler o texto de Sheridan Voice com o título Disciplina com Amor, baseado em Hebreus capítulo 12, entre os versículos 4 e 11. No livro de Wise Woman, A Parable, A Mulher Sábia, inédito George MacDonald, relata sobre duas meninas egoístas que causam sofrimento a todos, inclusive entre os versículos 4 e 11. No livro de Wise Woman, A Parable, A Mulher Sábia, inédito George MacDonald, relata sobre duas

0: A mulher sábia. Talvez eu possa, agora que me pediu, respondeu. Com a ajuda divina, simbolizada pela mulher sábia, Rosamond é transformada. A garota pergunta se a mulher a perdoaria pelos problemas que causou. A sábia respondeu, se eu não a tivesse perdoado, não teria me dado ao trabalho de puni-la. Há momentos em que Deus nos disciplina. É importante entender o porquê. Sua correção não é motivada por retribuição, mas pela preocupação paternal com o nosso bem-estar. Deus deseja que participemos de sua santidade, usufruindo de vida justa e de paz. O egoísmo traz miséria, porém a santidade nos faz completos, alegres e amáveis como Ele. A garota questionou como a sábia poderia amar alguém como ela. Abaixando-se para beijá-la, a mulher responde, vi o que você poderia ser. A correção de Deus também vem com amor e desejo de nos tornar quem devemos ser. Querido amigo, você entendeu a disciplina de Deus no passado? Ele já o disciplinou tornando-o mais amável? Pense nisso. Eu sou Clarice Fogaça e essa foi a nossa mensagem do dia.
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0: Maravilha! 7h08, começando aqui nossa segunda hora de programação. Seguimos até as 8 horas da manhã aqui com o nosso Alvorada Musical, levando para você sempre o melhor da música e também a informação na hora certa, com muita credibilidade padrão aqui da nossa querida Rádio Cristal de Marmeleiro. Quero mandar um bom dia aqui pro pessoal que tá participando, mandando seu bom dia já pra gente. Olha só, bom dia lá pro Wilson Artvic. Bom dia, meu amigo, tudo certo? Bom dia, Matheus, que a presença de Deus seja a sua melhor companhia hoje e sempre. Amém, meu amigo, amém. Que Deus esteja contigo também, toda a família aí, Artvic, né? Obrigado aí pela companhia de vocês, aquele abraço especial. Bom dia também lá pra dona Jocelda Padilha. Diga lá, dona Jocelda.
1: Bom dia, Matheus.
0: Bom dia.
1: Tudo bem?
0: Tudo certo.
1: Eu queria fazer uma homenagem. Queria homenagear a minha querida e amada netinha, que hoje está completando 10 aninhos de vida.
0: Certo.
1: Quero desejar a ela meus parabéns. Que Deus dê muita saúde, muita paz, muita alegria para ela. É uma homenagem da avó Jocelda, das tias, das primas, da família toda. E gostaria de pedir uma música aí. A tua escolha ali, uma música do, no programa aí, tá? Desejar que ela se for atendida. Um bom domingo para vocês. Que Deus abençoe todos vocês, a equipe da Rádio Cristal. E tudo de bom. Bom almoço. Que Deus abençoe todos vocês, tá? Tchau, tchau. Fique com Deus.
0: Tá bom, dona Jocelda. Bom dia para a senhora. Obrigado, tá? Obrigado.

obrigado aí pelas palavras, pela companhia. Um abraço também para toda a família Polita e Padilha aí, né? Dona Juscelda, parabenizando então aí a netinha, completando hoje 10 aninhos de vida. Parabéns, saúde, paz e que Deus continue abençoando aí com muitos anos pela frente, né? Homenagens de toda a família, então, lá para netinha da Dona Juscelda, né? Então tá bom, aquele abraço bem especial para todos vocês aí, tá bom? 7 horas, 10 minutos. Olha só, bom dia também aqui pro meu amigo Clacir. Ô, seu Clacir, bom dia! Como é que você tá, meu amigo? Tudo certo? Aqui tá tudo 100% também, né? Graças ao bom Deus. Um abraço pra ti, pra Dona Odete aí, né? O pessoal tá ligadinho lá no quilômetro 15 também, aqui nos 92,9. Olha só, também te atualizamos aqui do tempo e da temperatura, pessoal. A temperatura agora está na casa dos 11,6 graus. A sensação térmica é de 10,5 graus. Hoje as máximas não passam da casa dos 18, segundo aqui o Cimepar, né? Segundo o que o Cimepar está passando para a gente, hoje então não vai passar dos 18 graus de temperatura, né? Segundo aqui o Cimepar, hoje não tem previsão de chuva, né? Segundo aqui o pessoal, não tem previsão de chuva. Tempo, apesar de estar encoberto aí, né? O sol ainda não deu o ar da graça, né? Então, pode ser que saia daqui mais algumas horitas o sol aí na região. Ou pode permanecer aí nubladinho também, prevalecendo aí o friozinho durante o dia, né? Amanhã, segunda-feira, tem previsão aí de 12 milímetros de chuva já. Já muda o negócio aí, né? Amanhã tem 12 milímetros de chuva, na terça-feira tem 6 milímetros de chuva prevista e quarta-feira em diante é para melhorar o tempo, né? O sol dá um ar da graça então aí, né? Quarta, quinta e sexta e no outro final de semana aí já vem chuva de novo e começa o frio, meus amigos. É, durante essa semana vai ser bem frio também. Prepare os cobertores, os edredões, os moletões aí, que vai ser bem complicado aí, né? Climinha de inverno aí quase, né? Muito bem. Olha só, 7:12, vamos trazer modão por aqui. Antes da gente trazer aqui o recadinho aqui do nosso patrocinador, vamos trazer aqui modão do Amado Batista. É, tá chegando, carta sobre a mesa. Vamos ouvir.

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1: Maravilha, hein? 7h24. Olha só, a gente vai prosseguindo aqui com a nossa programação. Até as 10 hoje, né? Hoje até as 10, Matheus. A gente tava dando uma olhada aqui na escala, né? Isso, hoje a missa vai ser um pouco mais tarde, né? Vai ser aí às 10 horas da manhã, devido às programações da festa de Santa Rita de Cássia, que vai acontecer hoje, então, neste domingo, hein? Até você já... o pessoal já fez toda a programação desde o dia 13 até ontem, dia 24, né? Com a parte ali da programação da novena, né? Todos os dias tinha novena ali, então... E também a parte da quermesse também você aproveitou, né? Reuniu muita gente, né? Muita gente passou por lá, aproveitou aí toda a programação que o pessoal fez ali durante esses dias. E hoje, então, é a tradicional festa de Santa Rita de Cássia, né? O pessoal aí já também já reservou o churrasco, né? E tudo mais aí para a festa. Então, hoje, às 10 horas, acontece aí a Santa Missa transmitida aqui pela Rádio Cristal, então... Através aí do nosso Facebook, com aquela qualidade que você conhece aí, né? Muito bem. Então, seu Mateuzinho vai emendar tudo hoje, né? Hoje, então, até às 8 a gente segue com o nosso Alvorada Musical. E das 8 em diante tem o nosso Galpão Campeiro, né? Então, vai ter aí muita música para você curtir aí a tua manhã de domingo, tá certo? 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Olha só, daqui a pouquinho tem o nosso Cristal Notícias chegando. Daqui a pouquinho tem informação chegando pra você aí no meio da hora. Chegando o musical Calmon agora, vou trazer aqui umas bandinhas. Chegando o Sol e a Lua, você ouve por aqui.
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1: O presidente Luiz Inácio Lula da Silva e o presidente da Câmara, Hugo Mota, devem se reunir até a próxima segunda-feira para fechar um acordo sobre os últimos pontos da PEC que reduz a jornada de trabalho e acaba com a escala 6x1. A principal divergência envolve a regra de transição para reduzir essa carga horária semanal de 44 para 40 horas semanais sem redução salarial. Enquanto setores econômicos defendem um período maior de adaptação, integrantes do governo pressionam para que essa mudança seja implementada mais rapidamente. A expectativa da Câmara é votar o parecer na comissão especial já na próxima segunda-feira. O autor da proposta, deputado Reginaldo Lopes, diz que há um acordo político para avançar com a votação da PEC.
2: Nós fizemos um acordo. Redução para 40 horas, 2 dias de descanso, sem redução do salário e valorização da convenção coletiva, porque eu tenho certeza que nós vamos empoderar os sindicatos.
1: O texto em discussão prevê 2 dias de folga por semana e manutenção dos salários. O relator do projeto, deputado Léo Prates, afirmou que alguns pontos da PEC não serão alterados durante a negociação.
3: Nós temos que saber o nosso tamanho. Na maioria das matérias em que houve divergência muito dura, nós tivemos, em média, 114 votos. Nós precisamos chegar a 308. O que é que nós precisamos? Que os movimentos dessa semana estejam mobilizados. Que nós tenhamos que ceder o mínimo possível.
1: Nos bastidores, parlamentares discutem um possível escalonamento da redução da jornada ao longo de até 3 anos. Já ministros do governo, como Luiz Marinho e Guilherme Boulos, defendem que a mudança ocorra de forma imediata. A Comissão Especial da Câmara marcou para segunda-feira a discussão e votação do parecer sobre a PEC. Se aprovado, o texto segue para o plenário e deve ser votado ainda na terça ou quarta-feira. Agência Rádio Web, de Brasília, Yuri Hudson.
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0: Muito bem, 7 horas com 38 minutinhos. É, a gente vai prosseguindo aqui com a nossa programação até as 10 hoje, hein? Hoje até as 10, até as 8 horas, Deus e Mateuzinho segue aí com o nosso Alvorada Musical. E das 8 às 10, então tem aí o nosso Galpão Campeiro aí trazendo o melhor da música gaúcha para você nesta manhã. Hoje então a transmissão da missa aí vai ser um pouquinho mais tarde, 10 horas então, a transmissão aqui pela Rádio Cristal, das 10 até umas 11, 11 e 20, pode ser que dê uma atrasada ali, né? Então a gente vai estar transmitindo a partir das 10 horas aí a missa neste domingo devido à programação da festa de Santa Rita de Cássia, né? Tradicional festa que acontece todos os anos aqui na nossa cidade. Olha só, quero mandar um bom dia aqui pro pessoal que tá participando, já estão mandando aqui o recadinho pra gente. Bom dia lá pro Danilo. Bom dia, Danilo. Abraço pra família Bernardi. Feliz aquele que sabe reconhecer que cada dia de vida é um presente de Deus, Matheus. Bom dia a todos. Amém, meu amigo. Amém, com certeza. Mais uma oportunidade pra gente fazer diferente aí na nossa vida, né? Obrigado aí para toda a família Bernardi, aquele abraço, tudo de bom para vocês aí. Bom dia também para o Antônio Carlos Locatelli, bom dia Tonho, abraço meu amigo, abraço para a família Locatelli aí, bom domingão para vocês. Bom dia também lá para o Hélio do Padilha, como é que você tá, meu amigo, tudo certo? Meu amigo Hélio tá pedindo aqui moda com o Tonico Tinoco, Curitibana e também o Teixeirinha vamos deixar para depois, Hélio. Depois no galpão a gente manda o Teixeirinha, rapaz. Esse modão bueno, mas daqui a pouquinho já sai aí a Coritibana com o Tonico e Tinoco, né? E pra todo o pessoal que vai na festa, Matheus, não pode perder no bingo, né? Pra mim. É, o Hélio tem bastante sorte no bingo aí. É, o Hélio já ganhou bastante coisa no bingo, gente. Então vamos tomar cuidado aí. O homem é fera no bingo, né, tchê? Abraço, meu amigo. Abraço. Tudo de bom pra você aí. Bom domingo. Bom dia também lá pro meu amigo William Coronete. Como é que você tá, William? Tudo certo, meu amigo? Tudo tranquilo? Tá lá pelos lados de Barracão, ouvindo aí a Cristal, né? Na boleia do Bruto. O William tá lá na peleia, né? Tá lá na peleia, puxando o leitinho da mimosa aí, né? Desde a madrugadona, então pegando a estrada. Obrigado, William. Obrigado aí pela companhia. Que Deus abençoe o teu trabalho aí e também o teu trajeto aí, né? Já já sai modão aí do Chico Rei Paraná, bem buena aí, tá certo? Bom dia! Bom dia aqui também para dona Terezinha de Lourdes. Diga lá, dona Terezinha.
1: Bom dia.
0: Bom dia.
1: Tudo beleza?
0: Tudo certinho.
1: Tá friozinho, né?
0: Tá frio, opa.
1: Eu queria que você rodasse a música Saudade de Guarapuava. Quero oferecer para minha amiga Juscelda Padilha, minha amiga de artesanato, para ela escutar essa música. No mais, tudo de bom. Ofereço também para meu esposo, que tenha um bom domingo. E muito obrigado se for atendido. Agradeço
0: de coração. Tá certo, dona Terezinha. Um abraço pra senhora, abraço aí pro seu Gilberto, né? O pessoal que tá na escuta lá em Renascença, né? Isso. Dona Terezinha também mandou um abraço lá pra amiga dona Juscelda Padilha, né? Já já sai aí, saudades de Guarapuava, né? É, também, né? E também aqui um bom dia pro seu Valdir Halas, também ouvindo a gente lá em Renascença, né? Bom dia, seu Valdir, bom dia, dona Salete, obrigado aí pela audiência de vocês, um abençoado domingão aí, tá bom? 7h42, mais recadinho chegando, bom dia também pra dona Marli Botega. Ô, dona Marli, como é que a senhora tá? Tudo tranquilo, tudo certinho aí, bom dia, um abraço lá pro meu amigo Marcos, um bom dia também lá pro seu Juano, né, isso, a Paula também, o Antônio, enfim, o pessoal todo, né, o pessoal todo que tá sempre ligado aí nos 92.9, né, obrigado aí pela companhia de vocês, Deus abençoe. Olha só quem mais tá mandando recado aqui, bom dia lá pro Cleimar Borges, bom dia Cleimar, tudo certo meu guri, tranquilo, tamo na escuta, hein, Matheus, obrigado, obrigado aí pela companhia, bom domingão pra vocês aí, tá certo? Vamos trazer então aqui o Criolo Batista agora? Então tá bom, vamos trazer saudades de Guarapuava e na sequência tem Chico Rei Paraná também.

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2: Muito bem, 7 horas 53 minutos. Olha só, você ouvindo este bloco, passou aí Toninho Tinoco também, Chico Rei, Paraná e Criolo Batista aí, né? 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Olha só, tem recadinho do ouvinte chegando aqui. Bom dia lá para Dona Nair de Souza. Bom dia, Dona Nair. Grande abraço, obrigado aí pela companhia. Abraço também para o meu amigo Camusica. Pessoal sempre ligado aí na Rádio Cristal. Bom dia também para Dona Nilce Bueno. Abençoado dia, Dona Nilce. Abraço para toda a família Bueno. Obrigado aí pela companhia. Bom dia também para Dona Nelly Chalito. Diga lá, Dona Nelly. Bom dia.
3: Bom dia, Matheus. Bom domingo, essa música aí, Folha Seca, que ofereço para a minha família, Chalito. Que Deus abençoe vocês da rádio.
2: Obrigado, obrigado, Dona Nelly. Um abraço para a senhora, abraço para toda a sua família aí, um ótimo e abençoado domingão. Obrigado aí sempre pela audiência de sempre, né? Olha só, vamos trazer então aqui a indicação da Dona Nelly, Amado Batista, e segue mais este bloco musical. Eu volto daqui a pouquinho já com o nosso Galpão Campeiro, hein? Lembrando que hoje é o nosso Galpão é das 8 às 10 da manhã, e depois aí tem a transmissão da missa dominical deste domingo.

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1: Muito bem, meu povo, 8:06. Você ouviu aí o milionário José Rico, Viva Vida, também aí Corpo e Alma, Bandida. Essa com o Salvador Irani Pires aí, né? Esse é um cara que canta bem essa moda, né? Também Amado Batista, Folha Seca, indicação aí da ouvinte, né? Agora a gente emenda tudo aqui, né? A gente emenda tudo, já separamos aí nosso Alvorada, agora inicia a partir de agora aí o Galpão Campeiro, né? Muita moda gaudéria. Hoje, até às 10 horas, depois aí tem a transmissão da missa, né? Dominical, seguindo aí as programações da festa de Santa Rita, e depois que termina ali, tem mais uma segunda parte do nosso Galpão Campeiro também, até o meio-dia, né? Um pouquinho diferente, então, a nossa programação aqui. Você pode ligar, pode participar com a gente, manda aí teu recado, é o 46999165518. Esse é o nosso zap zap aqui da Cristal, ou também você pode ligar no fixo 3525-1183, tá bom? Vou trazer agora aqui o Baitaco, para iniciar bem aqui o nosso galpão, no fundo da grota. Bom dia!

Muito bem, meu povo, 8 horas com 22 minutos. Você ouviu neste primeiro bloco aqui do nosso galpão Zé Mendes, As Coisas do Meu Rincão. Também os Monarcas, Cheiro de Galpão, e aturando um shot aí com Os Serranos, né, meu povo? Lembrando que daqui a pouquinho tem as informações do Cristal Notícias. Informações no meio da hora, e às 9 horas ali tem a mensagem, né? 8h30 na verdade, né? 8h30 tem mensagem na estação diária, também aí os assuntos da agenda do rádio desta manhã. Daqui a pouquinho você acompanha tudo aqui pela Rádio Cristal. Hoje até às 10, hein? Até às 10 a primeira parte do nosso galpão. Transmissão da Santa Missa vai ser a partir das 10 horas desta manhã. Certo, meu povo? Vamos seguindo aí com muita moda boa pra você. A música não para, uma melhor que a outra, hein? Chegando agora, Porca Véia, Baile da Serra.

Bom dia, querido amigo, querida amiga. Mais uma manhã temos aqui para agradecer as bênçãos de Deus. E temos o nosso texto base, o livro de Atos, capítulo 20, versículo 35, que diz: mais bem-aventurado é dar do que receber. Certo homem possuía um belo jardim, coberto de gramas viçosas e cheio de flores. Mas o seu orgulho mesmo era um admirável macieiro, que produzia suculentas maçãs. Naturalmente, as apetitosas frutas eram uma tentação para as crianças da vizinhança. Com frequência, elas pulavam o muro para roubá-las. Essa travessura irritava profundamente o homem. Então, ele construiu um muro bem alto e ali instalou cerca elétrica também. Bom, a estratégia funcionou. Nenhuma criança mais se aventurou a roubar maçãs. Porém, ele percebeu que havia um outro problema. Os pássaros entravam no jardim e bicavam as maçãs. E ele pensou assim: isso não pode ser, não pode estar acontecendo. Imediatamente, ele saiu para comprar madeira e telha, a fim de construir uma cobertura. Quando tudo ficou pronto, ele percebeu que o jardim tinha ficado meio escuro, mas isso não preocupou muito ele. Afinal, o que importava era proteger as maçãs. Alguns dias depois, ao entrar no jardim para saborear uma das suculentas maçãs, ele se assustou ao ver que a grama estava seca, as flores tinham murchado e havia muitas maçãs podres no chão. A macieira estava morta. Desesperado, ele descobriu que o excesso de zelo e cuidado havia destruído seu famoso jardim. A lição dessa simples história é bem clara: quem guarda as coisas apenas para si acaba sufocando o que tem. Isso se aplica principalmente ao uso do dinheiro. A ganância e o egoísmo são capazes de destruir o caráter de uma pessoa, inclusive sua própria conta bancária. O apóstolo Paulo advertiu lá em 1 Timóteo 6,10, dizendo: o amor ao dinheiro é a raiz de todos os males. Não é pecado ter dinheiro, e também não é ruim o tê-lo, mas amor ao dinheiro é a raiz de todos os males. Segundo o verso de hoje, existe um remédio infalível contra o egoísmo: a generosidade, que é a capacidade de compartilhar o que temos com os menos favorecidos. A Bíblia diz: a quem dá liberalmente, ainda se lhe acrescentará mais e mais. Você conhece algum investimento melhor do que esse? Não existe. Entretanto, devemos ajudar o próximo não para ser abençoados ou reconhecidos. Essa motivação não está correta. Há um cristão que falou uma frase dizendo: se você doa visando lucros, terá prejuízo. Nós devemos ser generosos porque essa é a vontade de Deus e certamente será a melhor economia. Vamos orar? Pai, grandioso e misericordioso, nos ajude a enxergar a necessidade do nosso próximo. Se é a necessidade de alimento, dinheiro, talvez até afetividade, um abraço, uma palavra amiga, que possamos ser luz no caminho de outras pessoas nesse dia. Que possamos fazer a Tua vontade. Em nome de Jesus, amém. Que seja um dia muito abençoado para você. Amanhã nos encontramos novamente com mais um momento de esperança. Para um minuto.

0: Olá, olá! Hoje, dia 24 de maio, agenda do rádio no ar. Hoje é dia da infantaria, dia do vestibulando, dia do detento. Hoje é o dia mundial da esquizofrenia. Hoje também é o dia nacional do milho e dia nacional do café. Aniversariante do dia. Tem aniversário de Bob Dylan, músico e compositor. José de Abreu, ator. Chacal, poeta brasileiro. Luísa Brunet, atriz e ex-modelo. Helena Ranaldi, atriz e modelo brasileira. E Viviane Pasmanter, atriz. Fatos históricos e jornalísticos. Voltando no tempo, foi em 1953 que Francis Crick e James Watson, pesquisadores da Universidade de Cambridge, Inglaterra, descobriram a estrutura da molécula de DNA, formadora dos genes responsáveis pelas características hereditárias. Em 1981, um atentado matava o presidente do Equador, Jaime Roldós Aguilera. O acidente de avião deixou outros 7 mortos. E em 1994, 4 homens condenados pelo atentado ao World Trade Center em Nova York, em 1993, eram condenados a 240 anos de prisão. A gente fica por aqui, deixando um super abraço pra você. Você ouviu
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3: Muito bem, meu povo. 8h42. A gente vai prosseguindo aqui com o nosso Galpão Campeiro, levando pra você a boa música gaúcha aí, né, na sua manhã de domingo. 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Já são aí 2.080 quilos de carne, né? Isso, quase 2.100 quilos de carne que o pessoal vai ter que assar hoje por lá, né? Que barbaridade. Um abraço então para a turmada que está lá trabalhando e ouvindo a gente, né? Um abraço lá para o Leandro, pessoal todo aí da paróquia, o Darley, o Schmidt, né? Todo o pessoal que está empenhado lá em preparar o melhor aí pro pessoal aí durante essa festa de Santa Rita de Cássia, tradicional festa que acontece aí todos os anos. Então, adquira lá teu espeto. Qualquer coisa, a gente passa o telefone. Só você chamar a gente aí no particular, aqui no 999-16-5518. A gente passa o contato aí do pessoal lá da igreja, né? Tá certo? 8h43. Bom dia também lá para nossa ouvinte, a Sandra, né? Bom dia, Sandra. Grande abraço. Obrigado aí pela companhia. Ótimo domingão, tá certo? Bom dia também lá pro Marcelo, ouvindo a gente lá em Francisco Beltrão. Grande Marcelo, obrigado aí, meu amigo, pela companhia. Um abençoado domingo aí para todo o pessoal aí de Francisco Beltrão. Vamos trazer mais moda por aqui? Chegando agora é o grupo Os Mirins, meu canivete.

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0: Muito bem, 9 horas, 1 minuto. É, a gente segue até as 10 horas da manhã aqui com o nosso Galpão Campeiro. Falando para você agora aqui, meus amigos, que tem recadinho aqui do nosso patrocinador. 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Olha só, tem recadinho também do ouvinte chegando. Quem está participando aqui com a gente é o Sérgio. Diga lá, Sérgio, bom dia.
1: Matheus, aqui é o Sérgio do Mandurim. Queria pedir a música, o baile da Sera com Porca Velha. Eu e a dona Terezinha estamos matando, escutando o seu programa.
0: Valeu, meu amigo Sérgio, um abraço pra ti, um abraço pra dona Terezinha. Bom domingão pra vocês aí, meu povo. É, pessoal da linha Manduri aí, né? Pessoal do São Luís, de pertinho também, né? Aí vai meu abraço bem especial. Já não damos o baile da Serra aqui, seu Sérgio, mas vamos mandar uma outra bem buena aqui, tá certo? Já a gente traz aí outro modão bem caprichado aí do Porca Véia, tá certo? Um abração, Deus abençoe o dia de vocês. 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É, tá bom, daqui a pouquinho o Mateuzinho fala pra você aí, tá certo? Lembrando que hoje a transmissão da missa vai ser às 10 horas da manhã, meu povo. É às 10 e vai até acabar, né? Assim que termine às 11, um pouquinho mais tarde. Daí a gente deixa aí a transmissão aí pra você ouvir aí. Você que não pode ir até a igreja, pode estar ouvindo através pelo rádio, tá certo? Vamos trazer mais moda por aqui. Chegando Berenice e Azambuja agora. Canto Alegretense.

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1: Opa, 9h06. Valdecir Moraes está na ponta da linha, falando, trazendo algumas informações lá da festa de Santa Rita. Diga lá, Valdecir, bom dia.
2: Isso aí, Matheus. Bom dia para você, bom dia para o ouvinte da Rádio Cristal. Ao vivo, falamos dessa manhã, então, de domingo, aqui do alto da Avenida Macalli, como você disse aí, acontecendo a festa de Santa Rita de Cássia. Hoje nós vamos ter, então, a procissão dos santos, né? Dos santos vivos. Já começou a movimentação aqui no alto da Avenida Macalli. Vai ser feita essa procissão, eles vão em cima de um caminhão até a igreja matriz. Lá na igreja teremos aí a celebração da missa às 10 horas e depois segue aí a festa. Estou com o padre Silvonei, que é o nosso vigário paroquial, ao vivo pela Rádio Cristã nesta manhã. Já está tudo sendo preparado aqui, padre Silvonei, para termos então essa, que já é tradicional aqui em Mano Mineiro, talvez a sua primeira vez, mas já é tradicional essa passagem dos santos pelo centro da cidade em cima do caminhão. Bom dia.
3: Bom dia, minha saudação a todos que estão sintonizados também, que rezarão conosco hoje nessa missa em honra à nossa padroeira, hoje celebrando a solenidade também de Pentecostes. Já estamos aqui à frente, né, do supermercado central, do posto também da Coaçu, para logo daqui a pouco iniciarmos também essa nossa procissão até a nossa igreja matriz, com os santos vivos, todos das nossas comunidades aqui da nossa paróquia. Vamos ir até nossa igreja matriz e às 10 horas da manhã, então, vamos iniciar com a Santa Missa.
2: É, os santos estão caracterizados, as pessoas caracterizadas de santos, algumas passando frio. Todo ano é frio nesse dia, rapaz.
3: Exatamente, e esse ano parece que o frio chegou antes, né? Durante toda a nossa novena, nossa quermesse, também foi noites frias, né? Exatamente, todas as comunidades têm um representando, é o padroeiro da sua comunidade.
2: Beleza, obrigado então ao vivo aqui conosco, obrigado padre Silvonei, tá aqui o Fernando, estão aqui os acólitos, as coroinhas, tá todo mundo se organizando aqui, o Írio é o motorista do caminhão, o Clair é o presidente da guarda que vai organizar, perguntar pro Írio aqui se já tem um trajeto aí, Írio, organizado para fazer esse translado dos santos até a igreja matriz, bom dia.
4: Bom dia, bom dia, não, tem o trajeto, tá pronto aí, o trajeto é mesmo da guarda que a gente sai daqui, né, inclusive tu tava junto uma vez comigo aqui, né, ali no despachante Pilato, entra à esquerda, vai lá na duas quadras, vira à direita e entra por trás do pavilhão lá, né?
2: E entra lá pelo lado do correio lá?
4: Pelo lado do correio, exatamente.
2: Muito bem.
4: E fica então mais fácil, né? Porque agora com as tendas lá, deu uma atrapalhada lá, mas tudo se ajeita.
2: Vai dar,
4: né,
2: certo. O senhor leva a santa, então, em cima da caminhonete na frente.
4: Exatamente, a santa vai na frente aí.
2: Aí vai o caminhão depois. Deixa eu perguntar pro Clair aqui, que é o presidente da guarda. Tudo sendo... mas não tem problema, tu fala pelo presidente. As esquinas aí todas já protegidas também, para que o pessoal... E atrás vai ter os carros que vão, tudo preparado aí.
5: Com certeza. A gente já está tudo organizado, a fila, né? Todos os anos a gente já tem o mesmo trajeto, né? Então a gente já sabe como é que vai fazer.
2: Agora, São Cristóvão, é interessante porque quando é você, Aldemir e Clair, né? Você acaba confundindo, né?
5: Mas é assim, pode ser, porque a gente já pegou o jeito, né? Sei lá. É. E o pessoal, ninguém quer assumir hoje, sabe?
2: Mas vocês, então, vocês dão conta do recado.
5: Com certeza, a gente está fazendo de tudo para fazer, para dar conta.
2: Tá certo. Obrigado, Clair, também, que é o integrante da Guarda São Cristóvão, né? Então, Matheus e amigos que acompanham a Rádio Cristal, tá tudo uma maravilha aqui. Eles colocaram uma escada para que os santos possam subir, então, no caminhão. O pessoal da guarda todos organizando, os santos todos caracterizados, algumas crianças, alguns idosos, então, de todas as comunidades, bairros e comunidades do interior, os santos representando aqui, representando todas as comunidades. Aproveitar que encontrei uma pessoa importante aqui, falar ao vivo aqui pela Rádio Cristal, Luiz Bandeira, Dona Marilene, que estão curtindo aqui o senhor, como quando foi prefeito, participou de muitas, né, dessas procissões aqui dos Santos Vivos. Mais um dia de emoção aí, com certeza, né, Luiz Bandeira? Bom dia.
6: Bom dia, Valdecir. Bom dia aos ouvintes da Rádio Cristal. É lógico, hoje é uma festa muito esperada em Marmeleiro, né, muito trabalho. O pessoal estava comentando agora há pouco, nós até tivemos ausente essa semana aí, mas estivemos lá na igreja para ver o trabalho, o envolvimento das pessoas. Então, isso aumenta a crença ainda aí, né? E estamos aí, vamos levar os santos vivos hoje aí em cima do nosso caminho.

0: e para dar continuidade na festa lá e o encerramento hoje, acredito que sim.
1: Certo. Dona Marilene, a Santa Rita de Cássia, ela é poderosa, ela tem trazido muitas graças aí. A senhora, com certeza, é uma prova viva disso, que com certeza recebeu muitas graças. Bom dia.
2: Bom dia. Santa Rita, nossa padroeira, é uma santa com muito poder, tenho muita fé nela. E eu sou Marilene Rita, minha mãe pôs Rita em homenagem à Santa Rita. É um dia festivo. E uma festa muito bonita será para todos.
1: A senhora que acompanhou em outros anos aqui, geralmente nesse dia é frio, né? Alguns santos aí estão meio desprovidos de blusa, né? Vão sofrer um pouquinho, né?
2: É, hoje está mais tão frio agradável, não está tão frio, né? E tivemos sorte que o tempo melhorou, estava muito chuvoso. Vai dar tudo certo.
1: Obrigado, Marilene. Bom fim de semana para a senhora.
2: Muito obrigada, Valdecir.
1: A dona Marilene Bandeira, ex-primeira-dama de Marmeleiro, também falando ao vivo pela Rádio Cristal. É, o pessoal das motos também aqui, né? Tem aí umas 2 dezenas de motociclistas que vão participar também desse momento importante aqui de Santa Rita de Cássia, esse traslado, né, dos Santos Vivos até a Igreja Matriz, às 10 horas, daí a transmissão da Santa Missa. Beleza, Matheus? Obrigado e mais uma vez pelo seu espaço. Daqui a pouco, quem sabe, a gente volta aí durante essa procissão e às 10 horas, daí a transmissão da missa pela Rádio Cristal.
3: Tá certo, Valdeciro. Um grande abraço para você. A gente fica no aguardo então de qualquer outras informações que você possa repassar para a gente. 9 horas 13 minutos. 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Um abraço lá pro Jota, para as meninas da cozinha, os rapazes também lá, os garçons, o pessoal que mexe lá com a chapa, passa carne e tudo mais. Bom trabalho para todo esse pessoal aí e obrigado aí pela companhia. 9 horas, 14 minutinhos. Recadinho do ouvinte chegando aqui também. Bom dia lá pro seu Jair Voivoda. Ô, seu Jair, bom dia. Grande abraço. Ouvindo a gente lá na linha 1º de junho, Renascença. Manda pra gente, Matheus. Moda aí do grupo Cordiona, seu Pidio e o Cusco do Javali. Claro, meu amigo, já já sai esse modão pra vocês aí, tá bom? Aquele abraço todo especial. Bom dia também lá pra Dona Maria Terezinha. É, Dona Maria Terezinha, esposa lá do seu Sérgio, né? Isso. O pessoal tá ligadinho também lá na Rádio Cristal. Obrigado aí pela companhia de vocês, tá bom? Forte abraço, um bom domingo. Bom dia também pro seu Pedro. O seu Pedro também tá mandando um recado aqui pra gente. Diga lá, bom dia.
4: Bom dia, Matheus.
3: Bom
4: Tudo
3: dia.
4: bem?
3: Bom.
4: Espero que sim. Viu? Assim, vai clarear o sol, vai chover. Vai dar um solzinho, né, até amanhã.
3: Sai, sai.
4: Eu queria pedir uma música aí pra mim e a Silvia, o Pedro Borges, escutar Os Cancioneiros do Transporte, lá o Triste Romance. Ou, se possível, você rodar pra nós aí. Um abraço para vocês aí, um bom fim de semana aí. E com Deus, Deus abençoe, tá? Teu programa é 10, viu?
3: Obrigado, meu amigo.
4: Tá. Um abraço, é.
3: Um abraço, seu Pedro. Um abraço. Um abraço pra dona Silvia aí, né? Pessoal ligadinho na Cristal. Tomara que saia o solzinho, né, seu Pedro? É, mas o tempo tá meio complicadinho, né? Sai o sol um pouco, sol se esconde, né? Bastante nuvens pairam aí no firmamento, né? Tempo aí é parcialmente encoberto aqui na cidade de Marmeleiro, na região sudoeste do Paraná também. Mas a gente espera que daqui a um pouquinho saia o sol aí para dar uma aquecida aí, né? Eita, nós. Um abraço para vocês. Bom domingo. Já já sai também aí os Cancioneiros do Transporte. O triste romance aí, né? Mas agora tá chegando o Grupo Cordiona. Indicação aí do amigo ouvinte. Vamos ouvir.

0: Matheus?
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2: 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Isso mesmo, aqui a música não para, meus amigos. 9 horas com 27 minutos. Valdecir Moraes está na ponta da linha. Diga lá, Valdecir. Bom dia.
3: É isso aí, Matheus. Mais uma vez, então, para te informar e informar os amigos que acompanham em grande audiência nesta manhã, que a procissão, então, começou. Já dezenas de carros atrás do caminhão. O caminhão é um Fenemê, né? Propriedade do Luiz Bandeira. Ele mesmo conduzindo, então, um Fenemê vermelho com todos os santos padroeiros. Um santo chegou atrasado aqui, né? Mas conseguiu, então, ainda pegar a carona aqui com o caminhão. Na frente vai a viatura da Guarda São Cristóvão, daí vai a caminhonete com a imagem de Santa Rita de Cássia e depois o caminhão com todos os santos padroeiros, se dirigindo agora então, vai fazer o contorno aqui na Avenida Macalli, vai entrar pela rua José Ivanir Pilate, cruza a rua, enfim, vai até a rua Inácio Felipe aqui, passa em frente à casa de formação, contorna o centro paroquial e aí chega na praça onde os santos todos vão desembarcar e aí adentrar a igreja, vai ter aquele hino, né, a ladainha de todos os santos, como já é tradicional, que você vai acompanhar pela Rádio Cristal assim que a transmissão for acionada aí direto da igreja matriz para a missa então da festa. A informação é extraoficial, mas que está sendo checada, de que 2.100 e poucos quilos de carne, quase 2.200 quilos de carne foram comercializados na festa de Santa Rita de Cássia. A carne já está sendo preparada então na churrasqueira nova para ir para o fogo daqui a pouquinho. 2.000, vamos arredondar aqui, 2.200 quilos de carne até o momento então que o pessoal da churrasqueira nos informou. Beleza, Matheus? Então essa informação, acho que agora nós retornamos daí com a transmissão da Santa Missa aí por volta de 10 horas, a Missa de Santa Rita de Cássia, essa missa solene, então hoje aqui na cidade de Marmeleiro, na festa que fecha aí toda a novena, toda a programação de Santa Rita de Cássia.
2: Valdecir?
3: Beleza, Matheus?
2: Lembrando que o pessoal ainda pode adquirir algum espeto de carne?
3: Olha, se você me dá então só um segundinho aqui, eu já estou passando aqui perto da churrasqueira, deixa eu perguntar para o pessoal aqui quanto você vai fazendo aí o teu comercial aí, eu vou perguntar pro pessoal da churrasqueira e já te informo.
2: Beleza, então, Valdecir, ficamos no aguardo. 9 horas com 29 minutos. Vamos trazer aqui as notícias do meio da hora, o Cristal Notícias.

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1: O litoral foi palco neste sábado do primeiro encontro e passeio de carros antigos e motos Ponte de Guaratuba, evento gratuito organizado pela Secretaria de Estado do Esporte e que visa incentivar o turismo na região após a inauguração da ligação sobre a Baía de Guaratuba. Foram mais de 500 veículos percorrendo os 1.200 metros da ponte que pôs fim ao ferry boat depois de 60 anos de espera. Os veículos partiram do Beach Club Águas Claras, em Matinhos, e seguiram por cerca de 20 quilômetros em desfile, passando pela ponte de Guaratuba até chegarem ao centro de eventos da cidade, onde ficaram expostos. A programação foi seguida de shows musicais promovidos pela prefeitura, onde foi montada uma praça de alimentação com food trucks para os visitantes. O evento contou com o apoio do Viagem Paraná, órgão vinculado à Secretaria do Turismo do Paraná e também das prefeituras de Guaratuba e Matinhos. O diretor de infraestrutura esportiva da Secretaria de Esportes, Rogério Bufrem Riva, destacou que o objetivo do evento é celebrar a ponte.
2: Primeiro de tudo, é o primeiro de muitos, assim a gente espera. A gente já conversou com a prefeitura de Guaratuba, Guaratuba está muito empolgada com a movimentação que a cidade está recebendo, não só dos carros inscritos, mas também dos carros não inscritos que estão nos procurando. Então a gente deve movimentar bastante aí, o comércio, a cidade, com esse evento que é único, né? Não tinha acontecido ainda no estado. Então aqui, todos os colecionadores que chegam já nos cobram quando vai ser a data do próximo ano. Então a gente já viu que o impacto é esse mesmo. E claro que a ponte proporciona isso, né? Como eu escutei esses dias, esses carros aí tinham que ter passado na ponte quando saíram da fábrica, né? Não 50 anos depois. Então a gente está muito contente com a receptividade e tenho certeza que vai ser um sucesso total.
1: O diretor-presidente do Viagem Paraná, Irapuã Cortes, reforçou que iniciativas como essa contribuem para fomentar o turismo na região.
3: É o primeiro encontro de antigo mobilismo e mototurismo, no caso, acontecendo na ponte, né? Então, para o turismo, realmente, isso é fundamental. E o Viagem Paraná entendeu muito isso e está apoiando muito esse evento, para que não seja um único evento, que a gente possa fazer vários eventos, não só aqui em Matinhos, como em Guaratuba, também todo no litoral paranaense.
1: O grande número de visitantes foi celebrado também pelo prefeito de Guaratuba, Maurício Lenci.
4: A nossa cidade está passando por grandes mudanças com o advento da ponte, o crescimento muito grande da cidade, e ela se projetou, e o governo do estado, percebendo tudo isso, está nos apoiando nesses eventos que vão acontecer com frequência em Guaratuba. Hoje está acontecendo esse evento de carros antigos e passeio de moto. Maravilha, atrai um público, família para a cidade, um público grande. E a gente fica muito feliz porque fomenta o nosso comércio, movimenta a cidade e é isso que nós queremos.
1: O passeio também teve caráter social. Os participantes doaram alimentos que serão destinados à APAI. O evento reuniu diversos clubes de carros antigos do Paraná e centenas de apaixonados pelos veículos que desfilaram pela ponte de Guaratuba. Entre aqueles que desceram a Serra do Mar para participarem do passeio está o comerciante César Botelho, de 54 anos. Ele, que veio de Curitiba com a família, é dono de um Oldsmobile 1956.
5: Temos ele há uns 10 anos, acho. Pegamos ele. Estamos restaurando, tentando deixar o mais perto do original possível, né? Passava quando era piá, olhava ele numa casa e deu certo de comprar. Desde os 16, 17 anos ele ficava estacionado numa casa e eu sempre passava ali, olhava, falava, onde eu vou comprar um carro desse aí? E deu certo comprar dessa família.
1: Com o seu Dodge Magnum 1979, a servidora pública Luciana de Paula, de 40 anos, também veio da capital só para participar do evento.
6: Ele ainda está com o motor todo original. Ele já vem da família desde 92, ele está na família. Meu pai faleceu na pandemia em 2021 e ele acabou ficando de herança para mim. Então é uma paixão que eu já tenho desde criança. Abria motor e ia lá olhar, perguntar o que é isso, pequenininha. Já perguntando o que era, querendo saber para que funcionava cada peça de motor. Então aí já veio todos os passeios que tinham, o litoral do Paraná, Antonina, a gente gente participava em família, então a gente já tem uma história bem grande com esse carro, mais de 30 anos.
1: Veículos históricos do governo do Paraná também desfilaram, como foi o caso de um Fusca e de um Opala da Polícia Militar. Repórter Gustavo Vaz.
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11: Maravilha, hein? 9:36. É, quero mandar um bom dia lá pro Leandro, também tá na companhia da nossa programação, né? Bom dia, Leandro. Tudo certo, meu amigo? Tá lá acompanhando também lá os movimentações lá da procissão, né? Acompanhando a gente também lá, o pessoal todo lá curtindo a Rádio Cristal, né? Meu abraço pra vocês todos aí. Bom domingo.
12: Matheus?
11: Opa, diga lá, Valdecir.
12: Vamos responder então a tua pergunta da questão da carne até às 10 horas. Às 10 horas eles vão já começar a colocar a carne na brasa. Então até às 10 ainda, 2.200 e uns quebradinhos, me confirmou aqui o Schmidt, que já foram vendidos até agora. Então ainda tem alguns espetos, quem quiser comprar, entra em contato, você, por gentileza, se você puder divulgar aí depois, é pelo menos um número de um telefone que tu tem aí na rádio, né,
11: claro.
12: Matheus?
11: Sim, sim.
12: Para que o pessoal possa, então, até às 10, no máximo, comprar a carne. É, são 30 pessoas que estão trabalhando nas churrasqueiras, vai ser assado na churrasqueira interna aqui atrás da Igreja Matriz e na churrasqueira nova que foi construída aqui atrás da Casa Paroquial. Então são dois locais. As mesas já estão dispostas também aqui dentro do pavilhão, atrás da Igreja Matriz e na frente nas tendas. Quem quiser reservar a sua mesa também já pode chegar aí e conversar com o pessoal da organização para ficar tudo prontinho já para quando terminar a missa, já ter a sua mesa pronta para o almoço. Já a procissão já chegou, os santos padroeiros já estão se posicionando em frente à Igreja Matriz, mas a missa começa às 10 horas, né? Às 10 horas começa a transmissão da missa com a ladainha dos santos, que vão entrando um a um na Igreja Matriz e depois segue aí a celebração festiva, né? Dessa fechamento, então, da programação de Santa Rita de Cássia. Mais alguma coisa, Matheus?
11: Seria isso por enquanto, né, Valdecir? Mais alguma coisa?
12: Acho que é isso aí, né? O pessoal das churrasqueiras aqui, tá todo mundo animado, o fogo já alto, a piazada nova, pessoal que vai se renovando, todo mundo empenhado, são mais centenas de pessoas, né? Porque 30 só na churrasqueira, mas o pessoal que trabalhou durante a semana, então movimenta muita gente aí, com certeza, e aí faz com que a comunidade cresça cada vez mais.
11: Várias pessoas envolvidas, né, Valdecir?
12: Muito, muito. E assim cada um faz um pouquinho, né? Cada um faz a sua parte e tudo funciona.
11: Com certeza.
12: Que é pro bem de todos, né? É pro bem do município, pro bem da comunidade toda, aí para todas as pessoas que aqui residem.
11: Exatamente.
12: Beleza, Matheus? Obrigado, então, pelo espaço. Obrigado aí a todos. E segue a programação. E às 10 horas daí a transmissão da Santa Missa.
11: Eu que agradeço.
12: Que nesse fim de semana nós não temos mais futebol, né, Matheus? Só para relembrar aí que já tivemos ontem, então, a derrota do Grêmio pro Vitória de 2-0 e a vitória do Grêmio sobre o Santos por 3-2 pelo Campeonato Brasileiro. A Copa Sudoeste ainda não tem rodada nesse fim de semana, só no dia 7 que Marmeleiro entra em campo pelas oitavas, então hoje segue a programação aí da Rádio Cristal sem a transmissão de futebol, porque as equipes que são acompanhadas pela Cristal e a Bandeirantes, a dupla Grenal, já jogou ontem pelo Brasileirão. Abraço, bom dia.
11: Abraço, Valdecir, bom dia pra você, até lá. 9:39. 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Faltando 20 minutinhos para as 10 horas da manhã, né? Você pode mandar teu recadinho, pode participar com a gente. Um bom dia lá pro meu amigo Sadi Ferri. Bom dia, Sadi. Chimarrão, mate amargo por lá, tchê. O louro comendo lá uma raçãozinha também, né? Olha só que coisa boa. Um abraço lá pro Sadi, um abraço lá para todo o pessoal que tá na escuta pelos lados de Francisco Beltrão. Um abraço, bom domingo. Bom dia também para Dona Nair Brum. Bom dia, Dona Nair. Grande abraço para a senhora. Abraço para toda a família Brum aí. Um abençoado domingo. Bom dia também para o Zezinho Ramos. Diga lá, Zezinho. Bom dia.
13: Bom dia, Matheus. Bom dia aos ouvintes da Rádio Cristal do Marmeleiro. Que é o Zezinho do Novo Horizonte. Quero pedir uma música aí, com uma música bem bonita aí. Aparecer para o pessoal do São Jorge, pessoal do Capinzala ali. Pessoal lá no Santa Rita ali, os Cabana ali, que são 20 número 1 do seu programa também. Pedir com o Moreno e Moreninho, o João Boiadeiro, oferecer para todos eles, pessoal do Quebra Abraço ali, o pessoal do Bodegão do Sr. Jacir, bastante ouvinte do programa aí, programa muito bom. Oferecer para todos eles, para minha família aí, se for atendido, agradeço, tenha um bom dia, um ótimo domingo aí, com muitas bênçãos de Deus para todos vocês aí da Rádio Cristal, beleza?
11: Um abraço, meu amigo Zezinho Ramos, um abraço, né? O Zezinho Ramos não, o Zezinho do Novo Horizonte, o Zezinho Ramos é outro, né? O Zezinho lá do Novo Horizonte, um abraço, meu amigão. Tudo de bom pra você, um abraço pro pessoal do Quebra Abraço, todo aquele pessoal que mora de pertinho, né? Sempre na escuta aí da Rádio Cristal, né? Obrigado aí pela companhia de vocês. Já saiu o João Boiadeiro, né? O Moreno Moreninho, isso aí. Não boiando demais da conta. Obrigado aí pela participação. 9h42, olha só, bom dia também lá pro meu amigo Isaías, lá de Londrina, lá no norte do Paraná, também tá ouvindo a gente por lá, bom dia.
14: Bom dia, meu amigo, tudo certo? Tudo tranquilo, bem. Firme e forte?
11: Tamo aí, né?
14: Aqui na batalha, ligadaço nessa programação maravilhosa aí do rádio paranaense brasileiro aí, tá bom? E mundial, pra dizer que pela internet não tem fronteira.
11: Vai longe, né?
14: Tá bom? Tamo ligadaço aí, eu aqui, o Marcos, meu irmão e toda a galera aqui curtindo, trabalhando e curtindo. Tempo aqui meio com cara de burro fugido, com cara de chuva, isso. Mais com cara de chuva do que querer abrir sol.
11: Exatamente.
14: Fechado, choveu ontem à noite bem, e agora tá com a cara fechada, que provavelmente de tarde tem mais água de novo.
11: Eita,
14: e tamo ligadaço aí, tá bom? Manda aí pra gente a loira do carro branco aí, tá bom? E mais um abençoado final de semana aí pra vocês aí. E boa festa aí de Santa Rita de Cássia, que eu sou devoto de Santa Rita de Cássia. Se tiver uma música também que homenageia ela, pode mandar no lugar dessa que eu pedi. Mas se não, pode ser a loira do carro branco.
11: Positivo.
14: Tá bom? Mais um abençoado final de semana para todos os ouvintes. E tudo de bom, um bom domingo para todos, aí para você e para todos.
11: Valeu, meu amigo Isaías, um abraço pra ti, um abraço lá pro Marcos, né? O pessoal lá de Londrina, ouvindo aí a Rádio Cristal, né, pela internet. Estamos felizes aí pela companhia de vocês, pela participação, bom domingo aí, né? Com certeza a gente manda sim, meu amigo Isaías. Uma indicação musical aí, tá certo? Obrigado aí sempre pela audiência de todas as manhãs aí no final de semana. 9h44. Olha só, faltando, deixa eu ver aqui, 16 minutinhos. 16 minutinhos aí para as 10 horas da manhã. Daqui a pouquinho tem a transmissão da Santa Missa Dominical. É, vamos atendendo o pessoal rapidinho aqui. Bom dia também lá pro José Dalla Costa. Meu amigo José Dalla Costa, diga lá, bom dia.
15: Bom dia, seu Matheus.
11: Bom Torres. Dia.
15: Hoje tá bem bom mesmo, graças a Deus, né? Não tá Isso. frio. Tá saindo aquele solzinho lá bem longe, com vergonha.
11: É, tá com vergonha,
15: parece. Estamos aqui curtindo teu programa, rapaz. Um abraço pra você aí, fica com Deus. E se puder, toque uma música aí do Zé Mendes, senão do Giro de Freitas.
11: Sim, senhor.
15: E até qualquer hora, se Deus quiser, e Ele quer.
11: Amém, meu amigo, amém. Grande abraço aí pro senhor, pra toda a família da Lacosta aí, né? Bom domingão pra vocês, que Deus abençoe, tá bom? Isso, daqui a pouquinho sai a moda buena aí. Vamos ver se dá tempo de nós rodar aqui uma do Zé Mendes aqui ou do Gil, tá bom, seu José da Lacosta? Obrigado aí pela companhia, Deus abençoe teu dia. Olha só, o Irineu também tá na audiência. Diga lá, Irineu, bom dia.
16: Bom dia, Matheus, tudo bom?
11: Tudo certo?
16: Aqui é o Irineu da Silva do quilômetro 4.
11: Opa!
16: Tô escutando o seu programa. Tá muito lindo.
11: Obrigado.
16: E esperando para escutar a missa, que vai ser produzida na rádio.
11: Isso.
16: Daqui um pouquinho. Estou na escuta do teu programa, para escutar a missa. Que Deus abençoe todos nós.
11: Amém, meu amigo. Que assim seja, né? Grande abraço. É, daqui a pouquinho tá no ar e a transmissão da missa. Tá bom, Sirineu? Um abraço para toda a família aí que tá na audiência. Lá pelos lados do quilômetro 4, né? Obrigado e pela companhia de vocês. Chegando agora, Loura do Carro Branco, isso. Vamos ouvir então aí, João Paulo Daniel.

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2: Isso mesmo, show de rádio, show de programação pra você todas as manhãs, né? Com você, amigo ouvinte, né? Levando pra você muita moda boa e também informação na hora certa, né? 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Olha só, quero mandar um bom dia lá pro meu amigo o Marcos, né? O Marcos, lá de Flor da Serra do Sul, também mandou um recado aqui pra gente, né? Bom dia, Marcos. Grande abraço, meu amigo. Deus abençoe teu dia. Um abraço pra todo o pessoal aí que tá na escuta da Rádio Cristal. Vou deixando aqui a saideira, então, pessoal, de hoje. Vou deixando aqui a saideira aqui do nosso galpão. Lembrando que a primeira parte, né? Daqui a pouquinho tem a Santa Missa e daí, logo depois da Santa Missa, tem mais um restante da nossa programação. A gente retorna aí, trazendo mais modões aí pra você nesta manhã, tá certo? Vou deixando aqui ao Porca Véia com a Mulher Gaúcha. Mas antes, tem um recadinho aqui do Super Dia. Até lá!
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Em nome do Pai, do Filho e do Espírito Santo. Que a graça de nosso Senhor Jesus Cristo, o amor do Pai e a comunhão do Espírito Santo esteja convosco. Bendito seja Deus que nos reuniu no amor de Cristo. Irmãos e irmãs, reunidos como comunidade de fé, bom dia. Com alegria que nos reunimos no dia do Senhor para rezarmos, celebrarmos, congregados no seu amor, hoje nessa solenidade de Pentecostes e também concluindo com os nossos festejos em honra à nossa padroeira, da nossa comunidade, Santa Rita de Cássia, depois de toda uma caminhada que realizamos com a novena, celebramos no dia 22, sexta-feira, o dia da Santa Rita, e hoje reunindo também todas as comunidades da nossa paróquia, nós queremos acolhê-los, sejam bem-vindos, uma alegria hoje de presidir essa Santa Missa, juntamente com o nosso pároco, Frei Micael, com o nosso diácono, Fernando, toda a equipe litúrgica, queremos acolher aqueles que nos visitam hoje, também meus padrinhos aqui de Planalto, meus familiares de Dois Vizinhos, amigos de Francisco Beltrão, parentes de Neas Marques, demais também que nos visitam hoje. Sejam todos bem-vindos, com alegria vamos celebrar essa solenidade de Pentecostes, na qual também marca o início da missão da igreja, a igreja também que é enviada em missão através também do Espírito Santo, da força, com os dons do Espírito Santo, todos nós somos enviados em missão, queremos acolher aqui os quatro catecúmenos que estão aqui presentes, levantem a mão, os quatro, isto, com os seus padrinhos, hoje receberão também o sacramento da confirmação, hoje nessa Santa Missa, também queremos acolhê-los. No início dessa Santa Missa, para dignamente celebrarmos os Sagrados Mistérios, realizemos o nosso ato penitencial.

0: Que Deus Todo-Poderoso tenha compaixão de nós, perdoe nossos pecados e nos conduza à vida eterna.
1: Amém.

0: Venha a nossa saudação a todos que rezarão conosco com a transmissão da Rádio Cristal, nos acompanham também através da transmissão das páginas das redes sociais da nossa paróquia. Recorde em silêncio no seu coração, trazendo em mente ao coração os seus pedidos. Queremos rezar hoje de modo especial por esses quatro catecúmenos, fizeram essa preparação, recebendo hoje também o sacramento da confirmação. Ó Deus, que pelo mistério da festa de hoje, santificais vossa igreja inteira, em todos os povos e nações, derramai por toda a extensão do mundo os dons do vosso Espírito Santo, e realizai agora, no coração dos que creem em vós, as maravilhas que operastes no início da pregação do Evangelho. Por nosso Senhor Jesus Cristo, vosso Filho, que é Deus, e convosco vive e reina, na unidade do Espírito Santo, por todos os séculos dos séculos.
1: Amém.

Leitura dos Atos dos Apóstolos. Quando chegou o dia de Pentecostes, os discípulos estavam todos reunidos no mesmo lugar. De repente, veio do céu um barulho, como se fosse uma forte ventania, que encheu a casa onde eles se encontravam. Então, apareceram línguas como de fogo, que se repartiram e pousaram sobre cada um deles. Todos ficaram cheios do Espírito Santo e começaram a falar em outras línguas, conforme o Espírito os inspirava. Moravam em Jerusalém judeus devotos de todas as nações do mundo. Quando ouviram o barulho, juntou-se a multidão. E todos ficaram confusos, pois cada um ouvia os discípulos falar em sua própria língua. Cheios de espanto e admiração, diziam: "Esses homens que estão falando não são todos galileus? Como é que nós os escutamos na nossa própria língua? Nós que somos partos, medos e elamitas, habitantes da Mesopotâmia, da Judéia e da Capadócia, do Ponto e da Ásia, da Frígia e da Panfília, do Egito

e da parte da Líbia, próxima de Cirene. Também romanos que aqui residem, judeus e prosélitos, cretenses e árabes. Todos nós os escutamos anunciarem as maravilhas de Deus na nossa própria língua. Palavra do Senhor.

0: Leitura da primeira carta de São Paulo aos Coríntios. Irmãos, ninguém pode dizer: Jesus é o Senhor, a não ser no Espírito Santo. Há diversidade de dons, mas um mesmo é o Espírito. Há diversidade de ministérios, mas um mesmo é o Senhor. Há diferentes atividades, mas o mesmo Deus que realiza todas as coisas em todos. A cada um é dada a manifestação do Espírito, em vista do bem comum. Como o corpo é um, embora tenha muitos membros, e como todos os membros do corpo, embora sejam muitos, formam um só corpo, assim também acontece com Cristo. De fato, todos nós, judeus ou gregos, escravos ou livres, fomos batizados num único Espírito, para formarmos um único corpo, e todos nós bebemos de um único Espírito. Palavra do Senhor.
1: Graças a Deus. Continuemos sentados para o canto da sequência.

Ao anoitecer daquele dia, o primeiro da semana, estando fechadas, por medo dos judeus, as portas do lugar onde os discípulos se encontravam, Jesus entrou e, pondo-se no meio deles, disse: "A paz esteja convosco." Depois destas palavras, mostrou-lhes as mãos e o lado. Então, os discípulos se alegraram por verem o Senhor. Novamente, disse Jesus: "A paz esteja convosco. Como o Pai me enviou, também eu vos envio." E depois de ter dito isto, soprou sobre eles e disse: "Recebei o Espírito Santo. A quem perdoardes os pecados, eles lhes serão perdoados. A quem os não perdoardes, eles lhes serão retidos."

0: Caríssimo Frei Micael, nosso reverendíssimo pároco, nosso diácono Fernando, também toda a nossa acolhida aqui, a comunidade presente, hoje celebrando essa solenidade de Pentecostes, o envio do Espírito Santo sobre a Igreja nascente, sobre a comunidade de fé dos apóstolos, né? Esse envio, o Espírito Santo, que vem sustentar a Igreja, que vem guiar, né, que vem nos conduzir. E tudo isso num período de preparação, né? A importância da preparação. O Espírito Santo do Pentecostes, para até chegarmos aqui e celebrarmos essa solenidade, foi composta de 7 semanas, na qual 7, né, significando a plenitude. Então, a plenitude dos tempos, celebrado em 7 semanas, para celebrarmos essa solenidade. E assim, na história da salvação, também essa preparação para acolhermos também na encarnação, né, o Verbo de Deus que se fez carne e habitou entre nós, Jesus Cristo, né, que também, na sua missão, foi conduzido sempre pelo Espírito Santo. Sempre pelo Espírito Santo na sua missão. E assim nós também ouvimos hoje deste Evangelho aqui proclamado. Assim como o Pai me enviou, também eu desejo, eu quero enviar sobre vós o Espírito Santo. Vocês serão conduzidos pelo Espírito Santo. Isto, esta promessa então que se concretiza. Nós celebramos também no domingo anterior a solenidade da Assunção de Nosso Senhor. Nosso Senhor subiu para junto do Pai, né, à direita do Pai, e na qual Ele levou também, com a sua divindade, levou junto a nossa humanidade. E mas Jesus falou, eu não vou deixar vocês órfãos, não vou deixar vocês sozinhos, né, vou enviar o Paráclito, o Defensor. E assim, então, se cumpriu. Conforme hoje nós ouvimos nesta liturgia, a partir das leituras, dos Atos dos Apóstolos, desta carta paulina também. E nós ouvimos aqui no início deste evangelho, que diz que eles estavam com as portas fechadas, por medo dos judeus. E o Espírito Santo, então, vem e rompe, né, com forte vento, e rompe com todo aquele medo que eles estavam enfrentando. É, muitas vezes também na nossa caminhada, dentro da Igreja, nós enfrentamos também os nossos medos, mas nós precisamos acolher também aos dons do Espírito Santo para a nossa missão. A nossa missão, a missão da Igreja, na nossa vocação, sempre deve ser confiada, né, sob a guia do Espírito Santo, que é um dom pascal, né, conforme nós ouvimos hoje deste Evangelho. Jesus que se colocou no meio da comunidade, e esse gesto bonito, Jesus se coloca no meio para mostrar que Ele deve ser o centro de toda a comunidade, e Ele saúda com a paz esteja convosco, esteja sempre conosco, a paz que nós recebemos de Cristo, este dom pascal. E depois Cristo nos comunica, transmite o segundo dom pascal, que é o Espírito Santo. Primeiramente, Ele saúda com a paz, mostra-lhes as mãos e também o seu lado, para mostrar, sou eu mesmo, essa é a minha identidade, o crucificado, mas ressuscitado, que veio até vós, e quero lhes transmitir também a paz, que vocês saibam, tenham sempre presente, que vocês precisam desta paz para a comunidade também manter-se unida, na qual também é uma das ações do Espírito Santo, é vir e transmitir também a unidade. Depois, então, o Senhor transmitiu assim como o Pai me enviou, também eu vos envio. Né? E depois disso, então, esse gesto de Jesus, depois de ter dito isto, soprou sobre eles e disse: recebei o Espírito Santo. Recebamos o Espírito Santo, estejamos com o nosso coração aberto. Então, esse receber o Espírito Santo, e na qual, a partir das leituras que nós ouvimos também, então vemos as ações do Espírito Santo é formar a unidade, né? A unidade na diversidade, conforme nós ouvimos, né, na leitura. São muitos os carismas, são muitos os dons, mas viver essa unidade na diversidade é necessário. Então, o Espírito do Senhor, né? O Espírito de Deus, né, nos transmite esta unidade. É diferente do maligno, que nos leva, como tentador, o sedutor, nos leva para a divisão, quer causar sempre a divisão da comunidade. Santo Inácio de Loyola, na sua espiritualidade, ele fazia também sempre o discernimento dos espíritos. E isso nós precisamos realizar sempre na nossa vida, o discernimento dos espíritos do bom, o espírito do mal, o espírito. Né? Aquilo que nós somos conduzidos por Deus, né? Ou aquilo que, né, são as tentações, seduções do maligno, nós precisamos fazer esses discernimentos, né? O mau espírito que vem do maligno, né, nos conduz para a divisão. Mas agora, do Espírito, quando nós recebemos a partir dos dons do Espírito Santo, nós somos conduzidos para a unidade na igreja. Isto é necessário, né? É o desejo de Deus, a unidade que aconteça na sua igreja. Outra ação do Espírito Santo também é levar também a reconciliação e a paz e a esperança. Então, formar a unidade, transmitir a unidade, levar a paz, levar a esperança e também a reconciliação, conforme hoje nós ouvimos desse evangelho. No final, a quem perdoardes os pecados, eles lhes serão perdoados. A quem os não perdoardes, eles lhes serão retidos, né? O próprio Senhor nos disse isto. Então, a questão da reconciliação e também da paz, conforme nós ouvimos, que é um dom pascal, e da esperança, né? Nos deixa sempre cheios de esperança, vivenciando o momento com fé, conforme havia dito, né? O processo necessário de preparação. A preparação nós vivemos no presente com a fé e sempre com esse olhar de esperança, né? Olhar de esperança. O Espírito Santo vem, quer agir sobre a nossa comunidade, sobre a nossa vida na igreja que é enviada em missão. Assim como esses apóstolos, eles estavam reunidos, estavam amedrontados, estavam com medos. Mas agora eles são encorajados, eles são animados para ir também com esperança, guiados pelo Espírito Santo, para evangelizar. Essa deve ser a nossa missão. A nossa missão é ser testemunhas de nosso Senhor Jesus Cristo, sempre conduzidos então pelo Espírito Santo, acolhendo assim também os dons do Espírito Santo. Louvado seja o nome de nosso Senhor Jesus Cristo, para sempre seja louvado. A comunidade nesse momento pode permanecer sentada, que hoje, com alegria, nesta celebração, nós também iremos administrar o sacramento da confirmação aos nossos 4 catequizandos. Então, gostaria que eles se colocassem em pé neste momento.
1: Padre Silvonei, aqui estão os nossos catequizandos adultos que desejam receber o sacramento da Crisma. Alessandro Vinícius Krause, Ana Paula Góes dos Santos de Almeida, Edicléia Adriana Padilha e Letícia Fernanda de Lima.
0: Muito me alegro e agradeço a Deus como padre desta comunidade, juntamente com o nosso pároco Frei Micael, em acolher estes cristãos adultos para receberem hoje, aqui reunidos nesta comunidade, nesta igreja, o sacramento da confirmação. Também queremos acolher aos padrinhos desses catequizandos, catecúmenos. Caros padrinhos, recebendo esses crismandos como afilhados, deveis ajudá-los a assumir com maturidade os encargos de sua nova condição, colaborando com eles no seu apostolado no meio do mundo. Estais dispostos a cumprir esta missão? Que Deus os abençoe, caríssimos padrinhos, e os faça fiéis em sua caminhada. Neste momento, nós vamos receber as velas que serão acesas. O catequista vai acender a vela, vai ser entregue aos catequizandos, catecúmenos. Aqui do Círio Pascal, na simbologia da luz de Cristo, que nós devemos sempre ser conduzidos na nossa missão.

os catecúmenos segurando as suas velas acesas. Neste momento também nós vamos realizar a renovação das promessas do batismo. O padre vai perguntar primeiramente o que a eles querem renunciar, aquilo que eles querem e que precisam combater na sua vida, aquilo que eles desejam, precisam deixar de lado agora nessa caminhada, na maturidade da vida cristã, aquilo que eles vão ter que sempre combater na sua vida, a realidade do pecado. Então, primeiramente, respondem em voz alta para toda a comunidade escutá-los, respondendo: renuncio. Caríssimos catecúmenos, para viver como irmãos, vocês renunciam a tudo o que causa desunião para que o pecado não domine sobre vós? Caríssimos catecúmenos, para seguir a Jesus Cristo, nosso Senhor, vocês renunciam ao demônio, autor e princípio do pecado? E também neste momento, caríssimos catequizandos, para viver na liberdade dos filhos de Deus, vocês renunciam ao pecado? E agora, neste momento, para professar a vossa fé, respondendo: creio. Após cada pergunta do padre, vocês respondem em voz alta, com convicção: creio. Caríssimos catecúmenos, vocês creem em Deus Pai Todo-Poderoso, Criador do céu e da terra? Catecúmenos, vocês creem em Jesus Cristo, seu único Filho, nosso Senhor, que nasceu da Virgem Maria, padeceu e foi sepultado, ressuscitou dos mortos e subiu ao céu? Catecúmenos, vocês creem no Espírito Santo, Senhor e fonte de vida, que hoje, pelo sacramento da confirmação, vos é dado de modo especial, como os apóstolos no dia de Pentecostes? Credes? Com voz alta. Catecúmenos, vocês creem na Santa Igreja Católica, na comunhão dos santos, na remissão dos pecados, na ressurreição dos mortos e na vida eterna? Esta é a nossa fé que da Igreja recebemos e sinceramente professamos, razão da nossa alegria em Cristo nosso Senhor. Demos graças a Deus, toda a comunidade responde junto: demos graças a Deus. Pode apagar as velas neste momento. Pode se colocarem aqui à frente. O padre vai fazer essa oração sobre vós, impondo as mãos. Roguemos, irmãos e irmãs, a Deus Pai Todo-Poderoso, que derrame o Espírito Santo sobre esses seus filhos adotivos, já renascidos no batismo para a vida eterna, a fim de confirmá-los pela riqueza dos seus dons e configurá-los pela sua unção ao Cristo, Filho de Deus. Num instante de silêncio, todos fazem as suas preces, orações por esses catecúmenos.

0: Deus Todo-Poderoso, Pai de nosso Senhor Jesus Cristo, que pela água e pelo Espírito Santo fizestes renascer esses vossos servos, libertando-os do pecado, enviai-lhes o Espírito Santo Paráclito. Dai-lhes, Senhor, o Espírito de sabedoria e inteligência, o Espírito de fortaleza, o Espírito de ciência e piedade, enchei-os do Espírito do vosso temor. Por Cristo nosso Senhor.
1: Amém. Amém.
0: Então, nesse momento, nós vamos acompanhar o gesto que o padre faz também, da unção com o óleo do crisma em cada catecúmeno.

0: Vocês observaram nesse gesto, né? O padre assinalou na fronte com o óleo do crisma, da confirmação, dizendo no nome, recebe por esse sinal o Espírito Santo, o dom de Deus. O tapinha, sim, esse gesto simbólico representa, né? Acordes, desperte, né? Desperte, agora você é adulto na fé. Adulto na fé. E depois a saudação, a paz esteja contigo. Esse mesmo gesto, os dons pascais, conforme o padre comentou também hoje na liturgia, né? A paz, o Espírito Santo. Que Deus nos acompanhe através também das luzes do Espírito Santo na missão desses catecúmenos. Podem retornar aos seus lugares. Agradeço também aos catequistas que acompanharam também nessa preparação desses catecúmenos, aos padrinhos dos catecúmenos, toda a comunidade pode se colocar em pé neste momento. Vamos juntos professar a nossa fé, rezando: creio em Deus Pai,
1: Todo-Poderoso, Criador do céu e da terra, e em Jesus Cristo, seu único Filho, nosso Senhor, que foi concebido pelo poder do Espírito Santo, nasceu da Virgem Maria, padeceu sobre Pôncio Pilatos, foi crucificado, morto e sepultado, desceu à mansão dos mortos, ressuscitou ao terceiro dia, subiu ao céu, está sentado à direita de Deus, Pai Todo-Poderoso, de onde há de vir julgar os vivos e mortos. Creio no Espírito Santo, na Santa Igreja Católica, na comunhão dos santos, na remissão dos pecados, na ressurreição da carne, na vida eterna. Amém.
0: Irmãos e irmãs, concluindo o nosso itinerário pascal, celebramos com júbilo este dia de unidade e comunhão, suplicando a Cristo que preencha nossos corações com os dons do Espírito Santo, rezando: ó Senhor, dai-nos os dons do vosso Espírito.
2: Ó Senhor, dai-nos os dons do vosso Espírito.
3: Pela Igreja, viva e atuante no mundo inteiro, para que, guiada pelo Espírito Santo, continue realizando o seu papel missionário de anunciar a boa nova da salvação a todos os povos e línguas, rezemos.
0: Ó Senhor, dai-nos os dons do vosso Espírito.
3: Pelos governantes, para que, inspirados pelos dons do Espírito Santo, estejam sempre dispostos a promover o bem comum e estabelecer políticas públicas, principalmente em favor dos mais necessitados, rezemos.
0: Ó Senhor, dai-nos os dons do vosso Espírito.
3: Por todos os membros da Igreja, para que, vivendo sua vocação batismal, alimentados pelos dons eucarísticos e do Espírito Santo, atuem na promoção da unidade, da comunhão e da diversidade de dons e carismas, rezemos.
0: Ó Senhor, dai-nos os dons do vosso Espírito.
3: Para que aprendamos a cada vez mais a discernir, a saber escolher caminhos de vida e a rejeitar tudo o que nos distancia de Cristo e do Evangelho, rezemos.
0: Ó Senhor, dai-nos os dons do vosso Espírito.
3: Pelos cristãos e cristãs de todas as igrejas, para que se abram a cultura do encontro e da fraternidade e, na unidade plena, deem testemunho do amor do ressuscitado, rezemos.
0: Ó Senhor, dai-nos os dons do vosso Espírito.
3: Pela nossa paróquia, dedicada a Santa Rita de Cássia, com seus sacerdotes e fiéis, juntamente com todas as suas comunidades pastorais e voluntários doadores e prestadores de serviços, que sejamos sempre unidos e fraternos. Rezemos.
0: Ó Senhor, dai-nos os dons do vosso Espírito.
3: Para que o exemplo de Santa Rita de Cássia, na busca da santidade, ilumine nossa caminhada, para enfrentarmos os desafios com serenidade e perseverança, rezemos.
0: Ó Senhor, dai-nos os dons do vosso Espírito.
3: Pelos que receberam os dons do Espírito Santo, para que, vivam impulsionados por esse mesmo Espírito, rezemos.
0: Senhor, dai-nos os dons do vosso Espírito.
3: Pelos catequistas, para que Deus os abençoe por toda a dedicação durante os anos de formação dos catequizandos adultos, rezemos.
0: Ó Senhor, dai-nos os dons do vosso Espírito. Ó Deus, que nesse dia glorioso derramastes abundantemente o Espírito Santo sobre a Igreja nascente, ouvi as preces do vosso povo e continuai a renovar em nossos corações a chama do vosso amor, por Cristo nosso Senhor.

0: Orai, irmãos e irmãs, para que esse meu e vosso sacrifício seja aceito por Deus Pai Todo-Poderoso.
1: Receba, ó Senhor, por tuas mãos esse sacrifício, para a glória do seu nome, para o nosso bem e de toda a Santa Igreja.
0: Concedei, nós vos pedimos, Senhor, que conforme a promessa do vosso Filho, o Espírito Santo nos revele mais abundantemente o mistério desse sacrifício e nos manifeste toda a verdade, por Cristo nosso Senhor.
1: Amém.

verdade é digno e justo, é nosso dever e salvação dar-vos graças, sempre em todo lugar, Senhor, Pai Santo, Deus Eterno e Todo-Poderoso. Pois, para levar à plenitude o mistério pascal, derramastes hoje o Espírito Santo sobre aqueles que, em comunhão com o vosso Filho unigênito, se tornaram vossos filhos e filhas por adoção. É Ele que, no início da Igreja nascente, infundiu em todos os povos o conhecimento do verdadeiro Deus e reuniu as diversas línguas na profissão de uma só fé. Por isso, transbordando de alegria pascal, a humanidade toda exulta, mas também as forças do alto e os angélicos poderes proclamam sem fim o hino da vossa glória, cantando a uma só voz.

0: quem sobem nossos louvores. Suplicantes, vos rogamos e pedimos por Jesus Cristo, vosso Filho e Senhor nosso, que aceiteis e abençoeis estes dons, essas oferendas, esse sacrifício puro e santo, que oferecemos antes de tudo, pela vossa Igreja Santa e Católica. Concedei-lhe paz e proteção, unindo-a num só corpo, governando-a por toda a terra, em comunhão com vosso servo, o Papa Leão, o nosso Bispo Edgar, e todos os que guardam a fé católica que receberam dos apóstolos.
1: Abençoai nossa oferenda, ó Senhor.
2: Lembrai-vos, ó Pai, dos vossos filhos e filhas. Aqui são os vivos, diga o seu nome. Aqui quero colocar todas as pessoas que estão trabalhando nessa festividade. E de todos que circundam este altar, dos quais conheceis a fé e a dedicação ao vosso serviço. Por ele nós oferecemos e também eles nos oferecem esse sacrifício de louvor, por si e por todos os seus, e elevam a vós as suas preces, Deus eterno, vivo e verdadeiro, para alcançar o perdão de suas faltas, a segurança em suas vidas e a salvação que esperam.
1: Lembrai-vos, ó Pai, dos vossos filhos.
2: Em comunhão com toda a Igreja, celebramos o dia santíssimo de Pentecostes, em que o Espírito Santo, em línguas de fogo, se manifestou aos apóstolos. Veremos em primeiro lugar a memória da Mãe de nosso Senhor Jesus Cristo, a gloriosa sempre Virgem Maria, e de seu esposo São José, e também dos santos apóstolos e mártires Pedro e Paulo e André, Tiago e João, Tomé, Tiago e Felipe, Bartolomeu e Mateus, Simão e Tadeu, Lino, Cleto, Clemente, Sisto, Cornélio e Cipriano, Lourenço e Crisóglo, João e Paulo, Cosme e Damião, e todos os vossos santos, por seus méritos e preces, concedei-nos sem cessar a vossa proteção.
1: Em comunhão com vossos santos, vos louvamos.
0: Aceitai, ó Pai, com bondade a oblação dos vossos servos e de toda a vossa família. Dai-nos sempre a vossa paz. Livrai-nos da condenação eterna e acolhei-nos entre os vossos eleitos. Dignai-vos, ó Pai, aceitar, abençoar e santificar essas oferendas. Recebei-as como sacrifício espiritual perfeito, a fim de que se tornem para nós o corpo e o sangue de vosso amado Filho, nosso Senhor Jesus Cristo.
1: Enviai o vosso Espírito Santo.
0: Na véspera de sua paixão, ele tomou o pão em suas santas e veneráveis mãos. Elevou os olhos ao céu a vós, ó Pai Todo-Poderoso. Pronunciou a bênção de ação de graças, partiu o pão e o deu a seus discípulos, dizendo: tomai todos e comei, isto é o meu corpo, que será entregue por vós.

Do mesmo modo, no fim da ceia, ele tomou este precioso cálice em suas santas e veneráveis mãos, pronunciou novamente a bênção de ação de graças e o deu a seus discípulos, dizendo: Tomai todos e bebei. Este é o cálice do meu sangue, o sangue da nova e eterna aliança, que será derramado por vós e por todos, para a remissão dos pecados. Fazei isto em memória de mim.

0: Mistério da fé.
1: Anunciamos, Senhor, a vossa morte e proclamamos a vossa ressurreição. Vinde, Senhor Jesus.
0: Celebrando, pois, a memória da bem-aventurada paixão do vosso Filho, da sua ressurreição dentre os mortos e gloriosa ascensão aos céus, nós, vossos servos e também vosso povo santo, vos oferecemos, ó Pai, dentre os bens que nos destes, o sacrifício puro, santo e imaculado, pão santo da vida eterna e cálice da perpétua salvação. Recebei, ó Pai, com olhar benigno esta oferta, como recebestes os dons do justo Abel, o sacrifício de nosso patriarca Abraão, a oblação pura e santa do sumo sacerdote Melquisedeque.
1: Aceitai, ó Senhor, a nossa oferta.
0: Suplicantes vos pedimos, ó Deus onipotente, que esta nossa oferenda seja levada à vossa presença no altar do céu, pelas mãos do vosso santo anjo, para que todos nós, participando deste altar, pela comunhão do santíssimo corpo e sangue do vosso Filho, sejamos repletos de todas as graças e bênçãos do céu.
1: O Espírito nos una num só corpo.
2: Lembrai-vos, ó Pai, dos vossos filhos e filhas. Recordamos aqui todos os benfeitores, paroquianos, falecidos. Recordamos o nosso ministro Nilson Francisco Moss, que faleceu nesses últimos dias, que nos precederam com o sinal da fé e dorme o sono da paz. A eles e a todos que descansam no Cristo, concedei o repouso, a luz e a paz.
1: Concedei-lhes, ó Senhor, a luz eterna.
2: E a todos nós, pecadores, que esperamos na vossa infinita misericórdia, concedei não por nossos méritos, mas por vossa bondade, o convívio dos apóstolos e mártires, João Batista e Estevão, Matias e Barnabé, Inácio, Alexandre, Marcelino e Pedro, Felicidade e Perpétua, Águeda e Luzia, Inês, Cecília e Anastácia, e todos os vossos santos, por Cristo Senhor nosso.
0: Por ele, não cessais de criar, santificar, vivificar, abençoar estes bens e distribuí-los entre nós. Por Cristo, com Cristo e em Cristo, a vós, Deus Pai Todo-Poderoso, na unidade do Espírito Santo, toda honra e toda glória, por todos os séculos dos séculos. Amém.

0: Irmãos e irmãs, guiados pelo Espírito Santo, que ora em nós e por nós. Elevemos as mãos ao Pai e rezemos juntos a oração que o próprio Jesus nos ensinou. Pai nosso,
1: que estais no céu, santificado seja o vosso nome. Venha a nós o vosso reino. Seja feita a vossa vontade, assim na terra como no céu. O pão nosso de cada dia nos dai hoje. Perdoai as nossas ofensas, assim como nós perdoamos a quem nos tem ofendido. E não nos deixeis cair em tentação, mas livrai-nos do mal.
0: Livrai-nos de todos os males, ó Pai, e dai-nos hoje a vossa paz. Ajudados pela vossa misericórdia, sejamos sempre livres do pecado, protegidos de todos os perigos, enquanto aguardamos a feliz esperança e a vinda do nosso Salvador Jesus Cristo.
1: Vosso é o reino, o poder e a glória para sempre.
0: Senhor Jesus Cristo, dissestes aos vossos apóstolos: eu vos deixo a paz, eu vos dou a minha paz. Não olheis os nossos pecados, mas a fé que anima a vossa igreja. Dá-lhe, segundo o vosso desejo, a paz e a unidade. Vós que sois Deus com o Pai e o Espírito Santo.
1: Amém.
0: A paz do Senhor esteja sempre convosco.
1: O amor de Cristo nos uniu.

0: Oremos. Ó Deus, que enriqueceis a igreja com os bens do céu, conservai em vossa graça para que o dom do alto, o Espírito Santo, nela continue sendo sua força, e o alimento espiritual que recebemos, aperfeiçoe em nós a obra da redenção, por Cristo nosso Senhor. Amém. Neste momento, quem trouxe o seu livro de Santa Rita, que nós fomos rezando durante toda a nossa novena, pode abrir na página 32, quem trouxe o seu livro, para nós rezarmos a oração a Santa Rita dos Impossíveis. Juntos rezemos, sob o peso da dor, a vós gloriosa Santa Rita, a quem todos chamam a Santa dos Impossíveis, recuro com toda a confiança, esperando o vosso socorro. Livrai o meu pobre coração das angústias que o oprimem e restitui a serenidade à minha alma que geme no meu meio de tantas tribulações. Vós que fostes escolhida por Deus para nossa advogada nos casos difíceis, impetrai-me a graça que ardentemente vos peço. Será possível que somente eu não deva sentir a eficácia do vosso potente patrocínio? Se meus inúmeros pecados são um obstáculo à realização dos meus desejos, alcançai-me de Deus o arrependimento e o perdão. Não permitas que eu derrame por mais tempo tantas lágrimas de amargura. Premiai a confiança que me trouxe aos vossos pés e farei conhecida por toda parte a vossa misericórdia para com os aflitos e atribulados. Ó admirável esposa de Jesus crucificado, intercedei agora e sempre por todas as minhas necessidades. Assim seja. Amém. Pai nosso. Ave Maria,
1: cheia de graça, o Senhor é convosco. Bendita sois vós entre as mulheres, e bendito é o fruto do vosso ventre, Jesus. Santa Maria, Mãe de Deus, rogai por nós, pecadores, agora e na hora de nossa morte.
0: Glória ao Pai, ao Filho e ao Espírito Santo, como era no princípio, agora e sempre. Amém. Exultou o espírito de Rita em Deus, seu Salvador, ao receber o espinho de Cristo, seu esposo. Assinalaste, Senhor, vossa serva Rita, com o sinal de vossa caridade e paixão. Respondamos todos juntos, com o sinal de vossa caridade e paixão. Oremos. Ó Deus, que vos dignastes conceder a Santa Rita tamanha graça, que, havendo ela vos imitado no amor aos inimigos, trouxesse no coração e na fronte os sinais da vossa caridade e sofrimento, concedei-nos, vos suplicamos, que pela sua intercessão e merecimentos, amemos os nossos inimigos e contemplemos as dores da vossa paixão, vós que viveis e reinais nos séculos dos séculos. Amém. Agora vamos realizar esta oração de bênção sobre as rosas. O padre gostaria de convidar, o coral municipal já está aqui à frente, que após a bênção das rosas, quem trouxe a sua rosa pode depositar aqui aos pés de Santa Rita, realizando os seus pedidos, enquanto, após a bênção das rosas, então, enquanto fazemos este gesto, o coral municipal também vai entoar o hino a Santa Rita. A nossa proteção está no nome do Senhor. Vinde, ó Deus, em meu auxílio. Socorrei-me sem demora. O Senhor esteja convosco.
1: Ele está no meio de nós.
0: Ó Deus, Criador e Conservador do gênero humano, doador das graças espirituais da salvação, abençoai com a vossa santa bênção essas rosas que nós, devotos de Santa Rita, agora vos apresentamos. Pelas virtudes da Santa Cruz, comunicai a elas aquela bênção que cura as enfermidades de todas as pessoas, as quais serão aplicadas, e daquelas que devotamente as conservarem ou as levarem consigo. Afasta para longe os males da alma e do corpo, e que jamais caia qualquer desgraça sobre aquela casa, nem sejam molestados aqueles que vos servem. Ouvi-nos, ó Deus, nossa salvação, e assim como alegramos-nos pelas glórias de Santa Rita, também apliquemo-nos em cultivar a sua piedosa devoção. Por Cristo nosso Senhor. Amém. Então, nesse momento, o padre vai depositar a rosa, depois todos fazem esse gesto também e retornam aos seus lugares para a nossa bênção final.

0: Uma salva de palmas ao nosso coral municipal. Nos ajudou a rezar também hoje, entoando o hino de nossa padroeira Santa Rita de Cássia. Agora eu passo a palavra ao Frei Micael, nosso pároco, para os comunicados.
1: Nosso muito obrigado ao coral municipal. Deus seja louvado pela dedicação, pelo esforço. Agradeço ao padre Silvonei por ter presidido essa Eucaristia, pela crisma realizada nessa manhã, ao diácono Fernando, que nos acompanha sempre na nossa comunidade. Aqui quero fazer menção a todas as comunidades que ao longo dessa novena estiveram celebrando conosco, participando, as equipes celebrativas de liturgia, senhores ministros, coroinhas, acólitos, assim como também todas as pessoas envolvidas. Em nome do Dr. Edson Guitino e da Simone, agradeço o nome de todos os casais, a todas as pessoas envolvidas nesta festividade. São muitas, muitas pessoas que a gente precisa para vivenciar esta belíssima e grande festa da nossa comunidade. Que cada um de vocês possa encontrar verdadeiramente a graça e a bênção em Santa Rita. Gostaria que todos nós pode ser sentados mesmo, nos voltem à imagem de Santa Rita. Nesse momento a guarda de São Cristóvão vai entregar as suas flores. E entregando as flores a Santa Rita, vou entregar em nome de todas as pessoas que estão trabalhando. A dedicação, as pessoas que contribuíram, ajudaram. São tantas pessoas, não só de Marmeleiro, como de tantos outros lugares que participam dessa festividade. Então, que vocês entreguem a Santa Rita essas rosas, que ela abençoe a nossa comunidade, para que essa comunidade viva junto e hoje receba os dons do Espírito Santo. Ave Maria, cheia de graça, o Senhor é convosco. Bendita sois vós entre as mulheres, e bendito é o fruto do vosso ventre, Jesus. Santa Maria, Mãe de Deus, rogai por nós, pecadores, agora e na hora de nossa morte. Amém. Viva Santa Rita! Meus irmãos, vocês ganharam um número na entrada, não ganharam? Se você não ganhou, azar é teu. Mas enfim, a maioria recebeu um número. Se não pegou, paciência. Nós vamos sortear uma imagem de Santa Rita. Todas as noites da novena, pós-novena, estamos sorteando uma imagem de Santa Rita. Então, se você ganhar, você vem receber a sua imagem. Qual que é o pote? Esse aqui, vamos achar se eu acho o meu número hoje. Hoje não escapa, hoje é o meu. E não...

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1: Dois em cada três motoristas paranaenses quitaram o Imposto sobre a Propriedade de Veículos Automotores, o IPVA, deste ano, devido à redução na alíquota. Os dados da Receita Estadual mostram que mais de 2,7 milhões de veículos estão com imposto em dia, número 12% maior do que o mesmo período de 2025. A alíquota caiu de 3,5% para 1,9% em janeiro. O secretário da Fazenda, Norberto Ortigara, destacou que o objetivo da medida é aliviar o orçamento das famílias e estimular a economia.
2: Uma visão de uma certa justiça fiscal, compreendendo bastante a situação desse grupamento de pessoas da nossa sociedade que tem mais dificuldade, e por isso nós abrimos mão de um tributo para poder deixar a economia fluir mais facilmente, mas também permitindo que as famílias, com essa sobra de recursos, possam fazer outras coisas que estariam privadas de fazer se tivessem que pagar esse imposto ao Estado.
1: Conforme a Receita Estadual, inadimplência caiu 9%, de 1,5 milhão de veículos no ano passado para 1,3 milhão em 2026. Em arrecadação, mais de 80% do IPVA já foi recolhido até o fechamento do calendário. O valor chegou a 3,6 bilhões de reais. Além do aumento nos pagamentos, o Estado também registrou crescimento nos emplacamentos de veículos após a redução do imposto. Dados do Detran mostram alta de 38,5% nos registros entre janeiro e abril deste ano, em comparação com o mesmo período de 2025. O Paraná tem atualmente 4,2 milhões de veículos sujeitos ao IPVA. A alíquota de 1,9%, a menor entre os estados brasileiros, continua em vigor. Motoristas com débitos ainda em aberto podem regularizar a situação junto à Receita Estadual do Paraná. Agência Rádio Web de Curitiba, Fernanda Nardo.
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5: 11 horas 39 minutos. Faltando 21 minutinhos para o meio-dia. Vamos dando sequência aqui com a programação, né? 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Bom dia lá pro seu Itacir Tonello. Grande abraço, meu amigo. Tudo certo aí pelos lados de Francisco Beltrão? Aquele abração então aí. Bom domingo a vocês. Se possível, Matheus, roda aí a vontade de te amar com Teixeirinho. Vamos achar essa moda aí, a gente roda assim, tá bom, Itacir? Enquanto isso, tá chegando aqui o grupo Candeeiro. Vem chegando o Gaiteiro.

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8:56. É, você ouviu Oswaldir e Carlos Magrão neste bloco, né? O Bugio dos Bailes, Bugio de Campanha, aliás, né? O nome da moda aqui, né? Também o saudoso Gildo de Freitas, Baile do Chico Torto, né? Só tava Pelenas Braba, tchê. Também o Grupo Candeeiro aí, vem chegando o gaiteiro. Pessoal, vou encerrando por aqui as atividades. Nosso tempinho aqui foi bem curto hoje, né? Tivemos que emendar aí a nossa programação desde as 8 horas da manhã até as 10. Ficou aí mais uma meia horinha aí de programação na segunda parte do nosso Galpão Campeiro. Agradeço tua companhia, tua participação. Próximo domingão, se Deus quiser, o Mateuzinho tá de volta aí. Mas lembrando, amanhã bem cedinho, eu tô de volta aqui às 6 horas da manhã com mais programação pela Rádio Cristal. Bom almoço pra todo mundo, um ótimo domingo. Vou deixando aqui a saideira com os Serranos, Namoro de Sítio, e na sequência tá chegando aí o Clube do Caipirão Hits. Aquele abraço todo especial, até lá, tchau, tchau.

0: engraçada.
1: Que houve? Não acredito, tá passando mal?
0: Não.
1: Vamos fazer o seguinte, o senhor frouxa a guaiaca, lá no fundo, perto do pé da laranjeira, cuidado, mas o cachorro tá amarrado, não tem problema.
0: Não, não.

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0: meio-dia e 2.
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1: Que maravilha, nosso Clube do Caipirão Hits, a sua festa do final de semana. Com muita alegria, estamos aqui firme na toada, com os grandes clássicos da nossa música, nas mais variadas interpretações das atuais duplas da música sertaneja. E eu estou muito feliz pela sua companhia aqui com a gente neste final de semana. Tem muita música boa pra gente ouvir, muitas participações. Vamos que vamos, deixa que vai!
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1: E agora aqui no Clube do Caipirão, Bar do Bira, com Otávio Augusto e Gabriel.

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1: É o nosso Clube do Caipirão Hits, programação especial diferenciada com a pegada sertaneja moderna daquelas músicas lá do passado. É bom demais, hein? Vamos tomar um tererézão gelado. Eita, servido, meu amigo, servido, minha amiga. Vamos tomar um tereré pra ouvir, modão.
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1: É o Clube do Caipirão Hits. Sucesso agora com Edson e Hudson, com Simone Mendes, 24 Horas de Amor.

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1: E agora vamos ouvir com Dorival Neves e Alex Violeiro, Cobrança da Natureza, composição do João Mulato.

0: é bagunceiro mesmo, Jaime.
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2: E aí, tá gostando da programação? 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
2: Alô, galera, você que está acompanhando o nosso Clube do Caipirão Hits, está gostando? 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
2: Eu vou ali e já volto com muito mais pra você.
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4: Meio-dia e 34.
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2: É o nosso Clube do Caipirão Hits, a sua festa sertaneja do final de semana. Vamos que vamos com o sucesso da nossa canção. Deixa que vai, porque só tem moda boa, hein?
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2: Vamos que vamos com o nosso Clube do Caipirão Hits. É bom demais estar aqui com você. Agora ouvindo Daniel e Chitãozinho e Chororó, a loira do carro branco.
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1: Agora vamos ouvir Thales e Thiago, eles que pegam bem o estilão da dupla Milionários é Rico, dupla nova. Vamos ouvir Vida de Caboclo.

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1: E eu gosto demais de tomar um tereré ouvindo moda sertaneja no final de semana, ainda fica melhor ainda. Tem gente que já gosta de uma cervejinha, tomar uma cachaçinha, mas nós vamos aqui no tereré na erva mate, boa demais, hein?
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1: É o nosso Clube do Caipirão Hits, vamos ouvir Fernando e Sorocaba com Luan Pereira, a galera do chapéu.
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1: Do Clube do Caipirão, abrindo o baú da música sertaneja, muita moda boa tem pra gente ouvir aqui na programação. Lembrando que o nosso programa é cultural e tem o apoio de alguns parceiros que acreditam no nosso projeto e procuram, de uma forma ou de outra, estar contribuindo para que mantenhamos vivo a cultura caipira e a moda sertaneja aqui através do rádio, tá joia?
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1: É o Clube do Caipirão Hits com os grandes sucessos pra você. Vamos ouvir agora com Jorge Matheus e Daniel, Alguém. Lembra dessa?

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2: 1 e 3.
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1: É o nosso Clube do Caipirão Hits, a sua festa sertaneja do final de semana. Vamos que vamos com o sucesso da nossa canção. Deixa que vai, porque só tem moda boa, hein?
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1: Final de semana, dia de se apaixonar. Vamos ouvir Assino com X, Gilberto e Gilmar com Zé Neto e Cristiano.

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2: Vamos ouvir a clássica Solidão com César Menotti e Fabiano.
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2: E eu gosto demais de tomar um tereré ouvindo moda sertaneja no final de semana, ainda fica melhor ainda. Tem gente que já gosta de uma cervejinha, tomar uma cachaçinha, mas nós vamos aqui no tereré na erva mate, boa demais, hein?
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2: É o Clube do Caipirão Hits, com os hits da nossa música sertaneja. Pra você, Maiara e Maraísa, prazer por prazer.

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3: 1:34.
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2: É o nosso Clube do Caipirão Hits de volta pra você com a programação fantástica, escolhida a dedo e só moda boa no seu rádio.
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2: Agora no jeito, Delay e Dorivan, Vaca Estrela e Boi Fubá.
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1: Agora vamos ouvir Meu Lugar é Aqui, com Pião Carreiro e Praiano.
2: Essa é 10.

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1: E vamos batendo a bota no chão, rodando o chapéu, porque tem muitos sucessos pra gente curtir aqui no Clube do Caipirão Hits. Vou tomar um tereré geladão aqui pra ouvir o Adão.
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1: Vamos dando sequência à nossa programação, agora ouvindo As Águas de São Francisco.
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1: E convidar você para seguir as nossas redes sociais, Facebook, Instagram, Kawai, TikTok, YouTube, é Caipirão Locutor, beleza? Tem também o do Clube do Caipirão. A gente não é série nem novela, mas segue a gente por lá, beleza? Sempre está postando umas novidades da música sertaneja, algumas curiosidades. Vale a pena dar uma conferida nas nossas redes sociais.
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1: Maluco, beleza? Vamos ouvir com Roberto e Meirinho.

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1: E o nosso tempo acabou. Gratidão imensa pela sua companhia nesses momentos especiais da nossa música sertaneja, revivendo grandes clássicos aí nas mais variadas interpretações das duplas atuais aí da nossa música sertaneja. Gratidão imensa, um super final de semana pra você e até mais!
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2: 2:04.
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16: Caros ouvintes, fãs e amigos, sempre com muita satisfação dirijo-me a vocês que já estão ligados aqui em nosso encontro. Sejam todos bem-vindos à sintonia do nosso trabalho, por esta que, sendo sua rádio do coração, também o é dos serranos e desse gaiteiro do Rio Grande, serrano cantor. Meu abraço a quem nos ouve no Rio Grande, em Santa Catarina, no Paraná e em outros estados do nosso querido país. Hoje trarei uma interessante lição de vida entre pai e filho. Depois vou repassar uma importante dica de saúde tratando do assunto epilepsia. Também contarei algumas boazinhas do Joãozinho novamente, tudo para diverti-los. Uma importante dica de saúde tratando do assunto epilepsia. Também contarei algumas boazinhas

0: Sacó do Bandolim. E no momento nobre estarei recebendo ao grupo Fogo de Chão, bravo grupo de Santa Catarina, ali do oeste, do meio oeste de Santa Catarina, tendo sido fundado em Curitibanos há 40 anos e que hoje tem como seu porta-voz aqui no nosso programa o querido colega Mazinho Coelho, brilhante cantor, compositor e, além de tudo ainda, baterista e animador de baile. Mazinho Coelho estará conosco representando o Fogo de Chão no momento nobre. 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
0: 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Agora, boa música para quem nos distingue com essa audiência extraordinária. Primeiramente, rodaremos China Faceira e, em seguida, Limpa Banco na Restinga. Vai lá, Ganso!

0: Ouvimos China Faceira, obra composta por João Sampaio e Anderson Valiente, e por mim, Edson Dutra. Depois de Nilton Ferreira e Salvador Lamberti, Limpa Banco na Restinga, ambas na interpretação dos Serranos. Um pequeno intervalo quando ouvirão as mensagens dos nossos anunciantes locais e logo estaremos retornando com toda a nossa atenção a vocês que nos prestigiam. Até já!
1: Duas e 19.
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0: De volta, agradável companhia de todos vocês, queridos ouvintes, com o programa Encontro com os Serranos. 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
0: 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Meus prezados ouvintes, lhes repasso agora uma lição de vida entre um pai e um filho. Um pai disse ao seu filho: após a tua formatura, como presente, te darei um carro antigo que comprei há muitos anos. Mas antes que eu te entregue, peço que o leves a uma loja de carros usados e o ofereça para a venda. O moço foi e logo, quando voltou, falou ao pai: me ofereceram só 2.000 reais, pai. O carro está mesmo muito desgastado, disse ele ao pai. Ao que o pai respondeu: leve-o ao clube de carros. O filho foi e, quando voltou, falou ao pai: surpresa! Meu pai, eles me ofereceram 40.000 reais, pois se trata de um carro antigo desejado por muitos colecionadores. Ao que o pai experiente falou: eu queria que você soubesse que o lugar certo valoriza as coisas e pessoas de maneira certa. Ao final, a lição de vida: se você não é valorizado, não sinta raiva. Você só está no lugar errado. Pensemos nisso. Uma verdadeira lição de vida. Agora, música no programa. Vocês merecem grandes músicas aqui no programa. Vamos rodar, na interpretação dos Serranos, Fandango no Rodeio em Vacaria. Música de nosso primeiro DVD instrumental, obra composta por Gonzaga dos Reis, excelente músico gaúcho que mora na sua fazenda lá em São Chico de Paula. Ele compôs esse vaneirão tão bonito que o Daniel Hack, o William Hengen e eu gravamos. Eu repito, no nosso primeiro DVD instrumental. E depois, já que estou rodando uma música instrumental, vou aproveitar a vaza e vou rodar uma segunda. Quilômetro 11, de Trânsito Cocomarola, o clássico correntino, que todos conhecem, agora na interpretação dos Serranos, música que consta do nosso segundo DVD instrumental, Os Serranos nos Galpões das Estâncias. Vai lá, Ganso!

0: Rodamos para vocês Fandango no Rodeio em Vacaria, na interpretação dos Serranos. E também na nossa interpretação, Quilômetro 11, um clássico da música argentina. Breve intervalo e logo a sequência do programa para quem nos prestigia. Até já!
1: Duas e 32.
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0: Regressando com o nosso encontro, a agradabilíssima companhia dos nossos fãs e amigos, por essa que é a sua rádio favorita, sua rádio do coração. 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
0: De volta com o programa, agora como dica interessante de saúde, reporto-me à epilepsia. O que acontece? É um distúrbio neurológico que abala o funcionamento do cérebro. Os neurônios começam a transmitir informações desordenadas uns para os outros, provocando um verdadeiro curto-circuito nas mensagens nervosas. Jogos de luzes. No cérebro de uma pessoa normal, a eletricidade transfere as informações de um neurônio para outro. Já durante a crise de epilepsia, todos os neurônios recebem uma descarga elétrica enorme de informações. Daí, alguns morrem e seus companheiros sobreviventes terão que fazer ligações clandestinas para se comunicar. Isso causa a epilepsia. Atenção! Segundo neurofisiologistas, não adianta nada segurar a pessoa ou a língua dela, como se vê nos filmes. Isso não vai interromper a crise e você ainda corre o risco de ser mordido. Como é a crise? Ela costuma durar apenas alguns segundos. A pessoa pode ter perda momentânea de memória e movimentos descontrolados de parte do corpo. Pode ainda perder a consciência e cair. O corpo fica rígido e os músculos tremem. Como agir? Tente colocar a vítima de lado para ela não se engasgar ou se sufocar com o excesso de salivação produzido durante a crise. Proteja a cabeça do epilético com travesseiros, almofadas ou com o que estiver ao seu alcance. Ao se debater, ele pode se machucar. Desaperte fivelas, botões e, no caso dos homens, gravatas ou lenços. Mantenha a calma e espere a crise passar. Assim que a pessoa se recompor, é muito importante dizer palavras de conforto. Crises de epilepsia não escolhem hora nem lugar e podem causar constrangimento. Medicamentos só podem ser dados sob prescrição médica. Portanto, se a vítima acabou de sofrer o seu primeiro ataque epilético, deve ser encaminhada ao especialista. Encaminhe-a ao hospital. As testemunhas da crise são fundamentais para o diagnóstico do clínico, uma vez que as vítimas perdem a memória do que aconteceu nos momentos anteriores à crise. Isso tudo e muito mais é a epilepsia. Então, temos de ter complacência e ajudar essas pessoas dessa forma, como foi dito aqui nessa dica de saúde. E, claro, levando-a imediatamente aos cuidados médicos. Vamos trazer mais músicas aqui no programa, porque o povo gosta e nós gostamos também. Agora, Estampa Serrana e depois o clássico uruguaio, gravado conosco com o Pepe Guerra, do CD Mercosul de Canções. Então, rodaremos, como disse, Estampa Serrana e Tá Jorando com Pepe Guerra e os Serranos. Vai lá, Ganso!
5: As

0: Rodamos para vocês do Paulo Ricardo Costa e do William Hengen, Estampa Serrana. Depois, a clássica obra uruguaia Tá Jorando, composta e interpretada por Pepe Guerra e pelos Serranos, do CD Mercosul de Canções. Pequeno intervalo e logo a sequência dessa edição a quem nos prestigia. Até já!
1: Duas e 47.
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0: De volta com o nosso encontro sob o prestígio da companhia de todos os nossos queridos ouvintes. 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Aqui no Encontro com os Serranos, agora umas boazinhas, claro que tinha que ser do Joãozinho. Joãozinho na aula de português. Joãozinho boiando na aula mais uma vez, para variar. Joãozinho está ali na aula de português e a professora diz: Joãozinho, me diga dois pronomes. E ele, distraído, já que estava falando com a coleguinha, quem sabe até namorando: quem? Eu? A professora: muito bem, Joãozinho, muito bem, andou estudando, hein? E ele: claro, professora, claro. Na aula de português ainda, a professora pergunta: Joãozinho, arroz é com S ou com Z? E ele responde: bem, professor, aqui na escola não sei, mas lá em casa é com feijão. E agora, meus ouvintes, a última do Joãozinho aqui no bloco. Quando o Joãozinho chega em casa, seu pai pergunta: e daí, Joãozinho, recebeste o boletim? Sim, papai, recebi. E cadê ele? Emprestei pro Juca. Como assim emprestou pro Juca? É que ele queria dar um susto no pai dele. Boletim todo vermelho. Muito boa. Muito boa. Vamos trazer mais música para vocês, meus queridos ouvintes. Agora vou trazer-lhes a faixa especial de Antônio de Pádua Vera Costa e Odemar Teixeira Magalhães com Elisete Cardoso. A famosa música Barracão, um daqueles sambas magistrais do nosso cancioneiro nacional. E, encerrando o bloco, uma música que eu fiz em homenagem aos nossos fãs e amigos, cujo nome é verdadeiramente Fã e Amigo. Vai lá, Ganso!
4: Vai!

0: Rodamos como faixa especial o clássico samba Barracão, na interpretação de Elisete Cardoso e Jacó do Bandolim. E encerrando o bloco, de minha autoria, Fã e Amigo. Depois de ouvirmos as músicas anunciadas, faremos agora um breve intervalo e logo já estaremos adentrando o momento nobre, porque o Mazinho Coelho, representando o grupo Fogo de Chão, já está aqui tomando aquele bom mate conosco com a erva mate buena. Até já, meus ouvintes!
1: Três e dois.
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0: O programa Encontro com Serranos volta à audiência de todos que nos prestigiam com essa amável sintonia. 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
2: De volta com o nosso programa, recebo com muito carinho, dou as boas-vindas ao grupo Fogo de Chão, que está aqui sendo representado, como disse lá no preâmbulo da edição, pelo colega e amigo Mazinho Coelho. Querido amigo, seja bem-vindo.
3: Alegria, muito obrigado, doutor Edson. Estamos aqui mais uma vez, hoje representando, como bem falaste, doutor, de porta-voz do conjunto Fogo de Chão. É. Bastante compromisso, mas muita alegria.
2: Pois não.
3: Um conjunto que tem aí já quase 40 anos de
2: sim,
3: história.
2: Sim.
3: E nós estamos hoje aí modestamente levando o nosso trabalho,
2: sim,
3: seguindo o legado dos nossos precursores. Um conjunto aí já com 14 CDs, um DVD de ouro, um DVD
2: sim,
3: premiado.
2: Que beleza.
3: E muita alegria para nós fazer parte dessa história do Conjunto Fogo de Chão.
2: Que coisa boa. Há quantos anos tu estás militando com os colegas, Mazinho?
3: Há praticamente 3 anos.
2: 3 anos.
3: 3 anos, é.
2: Mas antes tu fizeste parte de outros grupos, né?
3: Sim.
2: Inclusive de um grupo de Bom Jesus.
3: Ah, muito alto dele. Não precisa falar mais,
2: nossa,
3: não precisa teste.
2: Não
3: tá,
2: precisa contratado. Tá
3: contratado. É isso aí, doutor Edson.
2: E os grupos que tu tocaste antes de estar conosco, Mazinho?
3: É, toquei alguns grupos, grupo Mate Amargo, do Paraná. Toquei com uma grande banda de formaturas, casamentos.
2: Sim.
3: Inclusive um dos proprietários, o senhor conhece muito bem, seu Xará. Meu irmão,
2: sim,
3: Edson Coelho,
2: que
3: Pop
2: tem
3: Band Show, que está nativa
2: lá em Joinville.
3: Em Joinville, uma grande banda.
2: Sim.
3: Lá se vão há mais de 50 anos de história.
2: Sim. Sim.
3: Tive a honra de tocar também como, sim, baterista,
2: certo,
3: né, com, sim, eles também. O meu, sim, mano velho, inclusive mandou um abraço para o doutor Edson.
2: Manda uns 10 para ele.
3: Tá entregue aqui através da,
2: sim,
3: rádio e pessoalmente,
2: sim,
3: né?
2: Sim.
3: E outras bandas também tivemos a banda Portal do Som.
2: Sim.
3: É, eu com meu querido, meu sócio Oswaldo Júnior, um grande crooner,
2: sim,
3: grande cantor, cantor da boemia, do samba.
2: Sim.
3: E uma banda de repertório vasto, repertório, sim, eclético.
2: Certo.
3: A banda de baile, de formatura e casamentos, banda social, o senhor, sim, sabe como é, né?
2: Eu sei.
3: Um repertório bem variado. Lá nós tocamos desde a música gaúcha, a música internacional.
2: Sim.
3: E então, os lugares onde eu passei como baterista,
2: sim,
3: e graças a Deus, assim como foi nos Serranos, deixei,
2: sim,
3: a porta aberta.
2: Com certeza,
3: né?
2: Com certeza,
3: e muita
2: certeza,
3: alegria, muita honra e sempre muito aprendizado.
2: Tá certo.
3: Foi muito bom demais.
2: Tu que descendes de um grande gaiteiro que chamava-se Hugo Coelho, um homem que tinha uma espiritualidade muito grande, ele, além de sempre nominar a Deus nas suas falas, nas suas charlas.
3: Sim.
2: Ele também era um homem que tinha uma alegria contagiante no palco. E ele foi muito amigo dos Serranos, então deixou esses dois filhos, tanto o Edson quanto o nominar a Deus nas suas falas, nas suas charlas.
3: Sim.
2: Ele também era um homem que tinha uma alegria contagiante no palco. E ele foi muito amigo dos Serranos, então deixou esses dois filhos, tanto o Edson quanto

0: Nosso querido amigo, talentoso, grande músico Regis Marques.
1: Mazinho, agora faz o seguinte, diz aí, vai lá, Ganso, dá um grito, senão ele não roda.
0: Mas credo.
1: É, vai ter que fazer.
0: Vamos, Ganso, que você é chumbo de matar javali dentuço, mas é um fera, homem do céu.

0: Ouvimos com o grupo Fogo de Chão, Batendo na Marca, e depois a segunda música, Não Largo de Mão. Breve intervalo e logo a sequência do programa para vocês. Até já, meus ouvintes.
1: Três e 16.
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0: Voltando à agradável companhia dos nossos fãs e amigos com o programa Encontro com os Serranos. 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Regressando com o nosso Encontro com os Serranos, a agradabilíssima audiência que temos em tantas emissoras do país, prossigo a minha conversa com o querido colega Mazinho Coelho, que nessa ocasião representa o consagrado conjunto Fogo de Chão, nascido o conjunto lá em Curitibanos e hoje com a sua sede em Mafra. Mazinho, há quanto tempo o conjunto está sediado em Mafra, terra do nosso querido ex-prefeito Wellington, que tu deves conhecer.
5: Uma gente boa demais.
0: Gaiteiro e um grande prefeito.
5: Grande, grande amigo. E grande amigo do Fogo de Chão também, doutor Edson.
0: Grande irmão,
5: sim,
0: colega,
5: exatamente. Por meados de 2019, por aí no comando do tio Adriano,
0: sim,
5: que é aquerenciado em Mafra.
0: Sim.
5: Então hoje a sede localiza-se na cidade de Mafra.
0: Tá bem.
5: Nós chegamos de a cavalo na sede e daí embarcamos no nosso ônibus e vamos para a estrada sempre sobre a proteção divina.
0: Com certeza. 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
0: E as redes sociais do Fogo de Chão?
5: As redes sociais... Fogo de Chão com dois Os no final é um Instagram.
0: Sim.
5: É através das redes sociais você encontra a agenda, os lançamentos, os trabalhos, também o YouTube, né? Facebook, sim, tudo isso aí.
0: Mazinho, e os colegas que integram hoje o Fogo de Chão, quem são?
5: Na cordiona, o mestre Dom Tizil, cordiona e cantador.
0: Sim.
5: Me dá uma força nos vocais. Alan Lobinho na guitarra, sim, Lucas Santos,
0: sim,
5: na cordiona, são duas gaitas.
0: Duas gaitas.
5: Como eu falo nos bailes, escutar uma gaita bem tocada é bom, imagina duas
0: imagina
5: gaitas
0: duas,
5: bem tocadas.
0: Né?
5: No
0: duas.
5: Contrabaixo, representando Irati, aquele, sim, Paraná querido.
0: Paraná querido.
5: É o amigo Branco.
0: Sim.
5: E na bateria, o Raí.
0: Sim.
5: Aquele que eu lhe falei, que sim, esse aí toca bem, canta bem, mas tem uma telinha corrida. Mas é muito querido demais.
0: Sim, sim, sim,
5: tem
0: sim,
5: que ter alguém para descontrair, né,
0: com
5: doutor
0: certeza, com certeza. Tu ficas ali no Fogo de Chão, na linha de frente, só cantando, mas de vez,
5: sim,
0: em quando não dá saudade de ir na bateria, fazer uma palhinha?
5: Ah, dá. Principalmente quando nós tocamos as músicas Dois Serranos.
0: Dois Serranos.
5: Daí me dá uma saudade.
0: Que coisa boa. Mazinho, querido, nomeia mais duas músicas aí, por favor, aos nossos ouvintes.
5: Então vamos fazer assim, uma música Compadre Chico,
3: tá,
5: do nosso querido saudoso Oneide Bertucci. Uma música também consagrada, premiada com o Conjunto Fogo de
3: sim,
5: Chão.
3: Sim.
5: Cansei de Esperar, essa é, uma, é um lançamento também, uma música sim, nova de lançamento
3: sim,
5: do mesmo compositor, amigo Miguel Rodrigues, do compositor de Batendo na Marca.
3: Tá certo.
5: Cantada pelo meu querido Alan Lobinho, guitarrista do nosso
3: Conjunto.
5: Aquele que eu lhe falei que é da altura do Sérgio Reis,
3: eu
5: um pouquinho menos.
3: Um pouquinho menos do Sérgio Reis, tá certo. Então vamos lá. Vai lá, Ganso!
5: Ganso do céu, atraque ficha, amigo! Essa é luta de boa, é fogo deixando, rapaz!

0: Ouvimos o grupo Fogo de Chão com Padre Chico. Depois, Cansei de Esperar. Meu querido Mazinho, tuas considerações finais. Estamos por concluir essa edição. Te agradeço muito de vocês terem vindo de tão longe, de Mafra, lá do norte do estado catarinense, para participar do nosso programa. Fiquei muito honrado e muito gratificado. Que Deus abençoe vocês.
1: Amém, doutor Edson. A honra é toda nossa. Alegria, e sempre que precisar, viemos, e se tivermos mais longe que Mafra, viemos do mesmo jeito. Com muito obrigado, carinho, muita obrigado, alegria.
0: Obrigado.
1: E muita honra para nós aqui do Conjunto Fogo de Chão. E claro, quando estiveres passando por Mafra, ou por Joinville, onde é a minha querência, aproveita e já faz uma visita pro seu xará, meu querido mano Edson Coelho. Isso tá aí. Bom?
0: Tá certo.
1: E será sempre, claro, muito bem-vindo. A minha casa é sua casa.
0: Obrigado, a recíproca é verdadeira.
1: Muito obrigado aos ouvintes do Encontro com os Serranos. Obrigado ao doutor por tocar as nossas canções. E sempre estamos disponíveis para aquilo que for preciso.
0: Tá,
1: obrigado pelo Ganso também, porque se não é ele, cara é fixe, também não sai,
0: não
1: né,
0: sai,
1: doutor?
0: Não sai.
1: Obrigado,
0: programa.
1: Ganso!
0: Isso aí. Obrigado, meus ouvintes. 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
0: 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Mais uma vez, obrigado ouvintes, obrigado Ganso e obrigado a Jesus Cristo, que nos abençoa, nos protege nas estradas e nos dá sempre a faculdade de termos aí a nossa música sendo ouvida por tantas pessoas nesse mundão de Deus aí. Então, Jesus nos abençoa, Deus nos abençoa e nós continuamos na estrada junto com os nossos colegas. Até a semana que vem, gauchada do Rio Grande, do Brasil e do mundo.
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4: 3:30.
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4: E aí, pessoal, como é que tá você? Tudo certo? Tudo bem? Espero que sim. Brasil, sou o Renato Neves, o seu amigão aqui do rádio. E a partir de agora, a gente se alimenta do melhor da música, trazendo qualidade, inovação e muito, muito sucesso, meu amigo. Por isso, pode chegar você em casa, no carro, no trabalho, a você aproveitando o fim de semana, a você trabalhando nesse fim de semana. Muito obrigado de verdade pelo carinho da audiência aqui, ó, na nossa rádio, na sua rádio, na mais ouvida vida da região, da cidade. Vamos juntos trazendo o programa Top 10 Brasil em uma hora, com as 10 mais tocadas, com o Top Mundo, com aquelas também as mais pedidas. Tudo isso para você ficar bem atualizado com o que tá tocando no momento. Posso contar com você? Então aumenta o som e vem com a gente. Já tá chegando a décima colocação. Em décimo lugar, começando o Top 10 Brasil de hoje.
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4: Tem o som da Ana Castela Boiadeira. Olha onde eu tô. Tá voando a Aninha, hein? Sucesso, Ana Castela.
16: Você

0: Música 5.
1: Em quinto lugar, tem ele, Zé Felipe, o filho do Leonardo, mais uma vez, abrindo alas, deixando aí a sua marca com a música Sua Boca Mente, participação da Ana Castela.

0: Felipe Araújo!
1: Música 3.
2: Abrindo o pódio, agora o bicho começa a pegar. Tem Maiara e Maraíza, quem sente saudade sou eu. Essa daqui é linda e tá tocando muito nas principais paradas. E sucesso você confere, você acompanha agora.

0: 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Isso é maravilhoso.
1: Em intervalo pequeno, pessoal, a gente volta já já trazendo muito mais músicas, muito mais sucesso. É o programa Top 10 Brasil, que acontece todo fim de semana. A gente se encontra aqui. Prazer, eu sou o Renato Neves. Siga-nos nas redes sociais, hein? @RenatoNeves42. Quero saber da onde que você tá ouvindo a gente. Vamos fazer amizade. A gente volta já já no Sai Daí Não.
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3: 3:59.
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1: Oi, já de volta, pessoal, trazendo o melhor da música, qualidade, inovação e a nossa comunicação vibrante. O nosso jeito de fazer FM que só a gente tem. Você está ouvindo o programa Top 10 Brasil.
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1: E ainda, ó, tem muita coisa boa pra rolar por aqui, viu? Mais uma vez, prazer pra todo mundo. Eu sou Renato Neves, o seu amigão aqui do rádio. A gente segue trazendo qualidade, inovação, entretenimento. O nosso jeito, né, de fazer FM que só a gente tem.
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1: Em segundo lugar, tem o som do Diego e Vitor Hugo, Tubarões, ocupando aí medalha de prata.

0: Boa noite, Uberlândia! Faz barulho aí, Uberlândia, que eu quero ouvir!
1: Que coisa linda, galera!
2: Obrigado! Música 1.
3: E agora é a hora que todo mundo estava aguardando. O primeiro lugar de hoje, a medalha de ouro, é pra ele. E é claro que eu tô falando do Embaixador, mais uma vez com a música Retrovisor, e tá fazendo um grande sucesso. Essa música que promove aí uma reflexão, uma introspecção, a gente pensar um pouco no que já conquistou, no que já passou na vida, pra poder evoluir mais no futuro. Então fica aí a bela mensagem do nosso amigão Gustavo Lima, o Embaixador Retrovisor, primeiro lugar de hoje.
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1: Esse é o nosso Top 10 Brasil, som do Gustavo Lima, aqui na sua rádio. Bom demais da conta, hein? O meu abraço carinhoso a você, onde quer que esteja, para onde quer que vá, a todo mundo que acompanha pela Rede Mundial de Computadores ou pelo rádio. Valeu, carinho, tamo junto, é nóis, meus amigos e minhas amigas do rádio. Agora, vem chegando o Top Mundo, a gente acompanhar aquilo que tá tocando Brasilzão aí afora. Vamos lá, sem demora, mais músicas. Programa Top 10 todo fim de semana, aqui, ó, na programação.
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0: 10. Finalzinho do Top Mundo e você acompanha agora as mais pedidas na programação da nossa emissora. Aquelas que você pede a semana toda e que não podem faltar por aqui também não. Aumenta o som, vem com a gente. Muito mais músicas por hora. Top 10 Brasil. Siga-me os bons.
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1: Finalzinho então do horário, gente boa, só resta agradecer a você o carinho, o rádio ligado, a participação, a sua interatividade. Valeu a todo mundo que participou junto conosco, pelas redes sociais, pelo WhatsApp, as muitas mensagens que sempre chegam por aqui. Que coisa boa! Um beijo no coração, fica na paz, fica com Deus e até o próximo fim de semana. Beijo pra todo mundo!
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2: 4:27.
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12: Olá, meus ouvintes. Olá, Brasil. Está entrando no ar mais um programa do Amado Batista para vocês. Edelson Moura, a partir de agora no seu rádio. Bom dia, boa tarde, boa noite. Desejo um dia, uma noite, uma tarde encantadora para vocês, tá bom? Franklin Russo vai trabalhar comigo aqui na técnica de som. Charles Elp é o nosso Aspone. E nós três vamos buscar levar bastante alegria até sua casa, claro, juntamente com os nossos ouvintes participantes aqui. Aquelas pessoas que me ajudam a fazer esse programa com as mensagens que são enviadas para nós. Vamos trazer a primeira de hoje? Vamos lá, Franklin Russo. Estrela dos meus sonhos.

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2: Bom dia, Deus Moura.
1: Bom dia.
2: Aqui, Vicente, Teresina, Piauí.
1: Ô, Vicente.
2: Mandando um alô todo especial a todos. O pessoal da minha família, Remédio, isso, Ebersti, meu compadre Ferdinand.
1: Certo.
2: Que todos os dias tá ligado no seu programa, um abraço. E queria pedir a música. Borboleta Azul, de Amado Batista.
1: Certo.
2: Abraço, Deus Moura. Tudo de bom.
1: Outro Vicente, muito obrigado. Vicente participou do programa de ontem, está participando do programa de hoje também. E é isso, devagar, nós vamos atendendo os nossos queridos amigos, ouvintes do Brasil todo. E o Vicente mora em Teresina. Ele pediu e vai ouvir Borboleta Azul.

0: Edelson Moura.
1: Vamos divulgar o nosso número, divulgar o telefone do Edelson Moura para você participar, mandar a sua mensagem, vamos copiar aí para poder você participar do programa. É 61999369557. 61999369557. Às vezes demora um pouquinho assim uma mensagem ser atendida, até porque são muitas pessoas que participam com a gente. Tem dias que eu recebo aqui tanta mensagem que eu fico doidinho. Quero atender todo mundo, mas devagar o Edelson Moura vai atendendo. Às vezes demora um pouco o atendimento, mas eu faço questão de atender todos os nossos amigos, todos os nossos ouvintes. E agora vamos curtir a música Você Não Presta.

0: 4h43.
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estenda a mão, não só a mão do corpo, mas também a da alma. Deseje realmente que a pessoa que cumprimenta seja feliz e tenha paz. Que tudo que a ela se relacione produza-lhe sucesso e bem-estar. Veja-se transmitindo nesse instante o melhor de si, as melhores vibrações. Pode ser que, sem que suspeite, o seu aperto de mão esteja levantando uma pessoa indisposta, triste, vacilante. Talvez esteja dando-lhe ânimo para viver. Transmita alegria. Quando você toca com prazer a mão de alguém, também a mão de Deus toca você. Essa mensagem eu já tinha apresentado ela aqui, mas me pediram para repetir. Achei interessante a pessoa pedir para repetir a mensagem. Achei muito legalzinho. Bacana demais. Vamos agora. Eu amo essa mulher.

Um ouvinte meu chamado Ribamar, ele mandou uma mensagem aqui para mim. Essa mensagem que ele mandou tem algum tempo. É Delson Moura, que as mulheres não sejam caladas. Todos os dias é dia da mulher. Se alguém usar a calar, que essa voz seja elevada. Que todos os dias seja o dia da mulher. Que as mulheres sejam respeitadas. Que bacana, né, gente? Que bacana, Ribamar. Obrigado, Ribamar. Você tem razão, rapaz. Vivemos momentos difíceis no Brasil, onde as polêmicas estão aí acontecendo, onde uma minoria de pessoas vem querendo bagunçar o coreto das mulheres, não é? Uma minoria querendo silenciar as mulheres, calar as mulheres, assumir lugar de mulher sem ser mulher. É uma minoria. E nós homens, nós temos o dever, o direito de estar do lado dessas criaturas frágeis, mas ao mesmo tempo fortes, guerreiras, as mamães dos nossos filhos. E que ninguém se atreva, que essa minoria não se atreva a querer superar, né, toda a representatividade das nossas queridas mulheres. Não é, gente? As mulheres são demais. Oh, meu Deus, coisa linda é mulher. Vamos nós, por falar em mulher, um pouco de esperança.

mensagem chegando lá do meu Ceará. Alô, Ceará, que beleza. Olá, Edelson Moura, estou ouvindo o programa Amado Batista aqui no bairro Poço, em Campos Sales, no Ceará. Quero ouvir a música Pode Chorar. Eu dedico essa música a todos os ouvintes deste lindo programa, que tem grande audiência em Campos Sales. Um abraço em você, na Zélia, sua magnífica esposa. Oh, bacana! Obrigado, realmente. Zélia é uma pessoa esplendorosa. É a minha gata, né? É a minha gata há quase 44 anos. Eita, que é tempo demais. Vamos tocar a música que ele está pedindo e dedicando aqui para os nossos ouvintes queridos lá de Campos Sales, estado do Ceará. Pode Chorar.

0: 4:56.
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0: O povo quer falar comigo, vamos ouvir o povo.
1: Bom dia, meu amigo Edelson Moura.
0: Bom dia.
1: Maria Vitosa, de Campos Sales, no Ceará.
0: Olha.
1: Eu gostaria de ouvir aí a música aí do Amado Batista, Se Deus é por nós, quem será contra nós? Eu quero oferecer especialmente o meu irmão, Geraldo, sua esposa, Lady Van. Eles se encontram lá em Vitória do Espírito Santo.
0: Certo.
1: E eu ofereço essa linda música pra eles, tá bom? E pra todos
0: bom.
1: Os ouvintes aí do seu programa.
0: Obrigado.
1: Nós escutamos aqui através da Rádio Três Fronteiras, todos os dias na semana.
0: Certo.
1: E através da Rádio Campos FM, aos domingos.
0: Muito
1: e
0: bem.
1: E 14h30 a 15h, a 15h30.
0: Bacana, minha amiga. Muito obrigado, viu? Obrigado pela sua participação. Dá um abraço aí em todo mundo da sua cidade. A todos os cearenses que curtem a gente. Oh, meu Deus. Eu tenho tanto ouvinte no Ceará. É demais, é demais. E aqui está, minha amiga. A música que você gosta, a música que você quer ouvir. Sou igualzinho a você.

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1: O que eu vou falar aqui agora não tem nada a ver com partido político nenhum, mas tem a ver com a desigualdade social. O que nós estamos vendo hoje é muita fome, muita miséria, muita corrupção e, sobretudo, muita violência. Violência é demais. E a fome é uma violência. A miséria é uma violência. A desigualdade social é uma violência. Mas a corrupção é a maior de todas as violências contra a humanidade. Eu acredito que, assim como eu, muitos se sentem angustiados com o que vem acontecendo com a humanidade. Às vezes eu tenho a sensação de estar vivendo uma era das trevas, mas é exatamente nesses momentos que eu consigo visualizar uma luz no fim do túnel. E esta luz, ela me diz assim, é uma luz de amor, de um amor incondicional, é uma luz de compaixão, de paz, é uma luz de irmandade. Nós, meus amigos, precisamos abandonar velhos padrões de pensamento, de comportamento, para que o novo possa nascer. Nós caminhamos rumo a um renascimento da humanidade. A humanidade está renascendo, viu? As pessoas estão se tocando pela reconquista de um estado de consciência, porque até então muita gente estava dormindo, perdendo a consciência. Vamos cantar, vamos trazer mais uma música. Amado Batista, canta aqui para nós, Meu Equilíbrio.

0: Edelson Moura, boa noite.
1: Boa noite.
0: Bom dia,
1: bom dia.
0: Eu nunca te troquei seu nome. Deixa eu falar aqui. Edelson Moura, ninguém não roça hoje mais com foice, não, meu amigo. Você tem que usar a roçadeira. Enfia só capim, moço. Pra que você corta o capim dos gados comer? Fica essa foice cega aí passando esse capim aí, viu? Você disse que eu não tô vendo. Moço. Pega uma roçadeira e passa nesse capim aí ligeirinho pra você ver como é que é boa.
1: Ô, Manelinha.
0: É só você ver, viu, moço?
1: Ô, Manelinha, eu já comprei a roçadeira, mulher. Ai, Deus, ela pegou um vídeo meu aqui, mandou pra mim um vídeo da internet, Edelson Moura roçando lá com a foice. Ai, Deus, já comprei, Mandelina, a roçadeira, viu? Um abraço pra você, muito obrigado. Vamos curtir agora, Naqueles Tempos.

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2: 5 e 12.
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Agora, vamos trazer a música Estou Apaixonado.

0: Alô, alô, quem é que tá aí pra falar comigo?
1: Boa noite, meu amigo Ederson Moura.
0: Boa noite, bom dia.
1: Aqui é de Silva, de Araguaína, no estado do Tocantins.
0: Olha só.
1: Toca a música pra gente aí de Folha Seca, de Amado Batista.
0: Claro, claro.
1: É, mandar aqui pra minha sogra, Dona Hilária. Minhas filhas, minha esposa, Simone.
0: Sim.
1: E a todos também lá de Lago da Pedra, no estado do Maranhão.
0: Certo.
1: E agradecer a Deus por tudo.
0: Que bacana.
1: Um abraço pra você, que Deus abençoe.
0: Ah, legal, legal. Muito bem. Obrigado, viu? Muito obrigado aí pela participação. E claro que eu vou tocar a música, porque aqui é o nosso papel, atender os nossos queridos amigos e ouvintes da melhor maneira possível. Então vamos tocar pra ele Folha Seca. Música.

gente, chegou a hora do quebra-galho. Vou tocar agora uma música antiga, antiga sim, que eu gravei logo no começo, no comecinho da minha carreira. Engraçado que essa música, eu gosto dela. Chama-se Você Mudou Minha Vida. Foi feita em homenagem a Zélia, essa música. Você Mudou Minha Vida. Tá vendo? Que homenagem bonita que eu fiz pra minha esposa. Vamos ouvi-la? Então vamos.

0: Gente, eu já vou embora. Chegou minha hora de partir. Mas olha, quero agradecer a todos pela audiência no programa de hoje. E não esqueçam de seguir o Edelson Moura nas redes sociais. Eu estou lá em todas elas. Combinado? Um grande abraço e até nosso novo encontro.
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2: Cinco e vinte e sete.
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11: Olá, meus queridos, tudo bem por aí? Que a paz do Senhor Jesus esteja contigo, meu querido. Que a paz seja do Senhor Jesus esteja convosco sempre. Vamos lá então, para mais um final de semana aqui na nossa estação, tá no ar o nosso Top Gospel Brasil. Sou Aeronildo Tex, irmão Tex, tá chegando de com força para louvar, adorar e agradecer o nome do Rei dos Reis, Senhor dos Senhores. Então será muito bem-vindo ao nosso Top Gospel Brasil. Grandioso és tu, Amanda Vanessa.

0: Pra fechar legal bem o nosso primeiro bloco, Júlia Vitória, de dentro pra fora. Daqui a pouquinho de volta.
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2: 5:40.
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0: Maravilha, a gente continua com o nosso Top Gospel Brasil. Claro que sim, tem Amanda Ferrari, a glória da segunda casa.
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0: Muito bem, pra você ligadão aí, curtindo o nosso programa, seja em casa, seja no trabalho, seja nos seus afazeres, seja no trânsito também, onde você estiver, né? Maravilha. Ó, aproveitar aqui e mandar meus parabéns, a gente vai dar uma saidinha, mas daqui a pouquinho a gente tá de volta com mais Top Gospel Brasil. Fica aí que eu volto já já.
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2: 5:50.
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0: Eba, tamo de volta, nós continuamos, estamos por cá, né? Vamos lá então, tem mais o quê? Tem mais louvor! Morada, é tudo sobre você!

0: Maria Marçal. Gente, daqui a pouquinho tô de volta com a última sequência do nosso Top, Top, Top, Top, Top Gospel Brasil. A gente volta em instantes fazendo, tocando muito louvorzão só pra você que tá acompanhando o nosso programa por aí. Bom demais saber que você está ligado curtindo o nosso Super Top Gospel Brasil. Fica aí que eu volto já já.
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2: Seis e cinco.
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3: Muito bem, já estamos de volta por cá. A gente continua com o Top Gospel Brasil. Para você que está em casa, aí nos seus afazeres, que Deus siga abençoando sua vida, meu irmão, minha irmã, sempre. Vamos lá para nossa última sequência. Agora está chegando o som, um novo vencedor, o som da Damares.

ainda mais profundo aqui. Não é apenas sobre o que Deus faz ao redor, é sobre o que Ele faz dentro de nós. Quando cantamos, e o coração com fome e sede por Ti.

0: Legal demais, ó, vamos lá então pra fechar. Acabou, que peninha, né? Fecha por aqui o nosso Top Gospel Brasil. Fecha legal com Até Que o Senhor Venha, uma versão metalcore, uma versão metal pra você que tá conectado, curtindo aí a nossa rádio, curtindo o nosso Top Gospel Brasil. Que o Senhor continue te abençoando sempre, meu irmão, minha irmã. E eu fui! Se amanhã, Deus permitir, a gente tá de volta a qualquer momento com mais Top Gospel. Valeu, valeu, tchau, tchau.
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3: 6:24.
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9: Muito bem, senhoras e senhores. Começando o programa Central Mix, comigo, Márcio Edson. Levando para você o melhor da Dance Music nessas duas horas de programação, beleza? Então é isso. Vamos lá, vamos começando o Central Mix. Seja bem-vindo, Central Mix no ar comigo, Márcio Edson.
10: É uma melhor que a outra.
8: Sim.

0: 6h55.
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6: Segundo bloco do Central Mix começando agora. É, show de bola, hein? O primeiro bloco destruiu, como sempre, claro, como sempre. Central Mix levando pra você as músicas show de bola, as músicas dançantes que detonam pistas. Então vem comigo, vamos pro segundo bloco do Central Mix.
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0: 7:20.
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7: Muito bem, vamos para o terceiro bloco do Central Mix. 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Então vamos lá. Segura que tem mais Central Mix.
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0: 7h45.
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5: O quarto e último bloco do Central Mix. Ah, é, tudo que é bom dura pouco. 2 horas de música dance para não deixar você parado. Este foi o Central Mix, que tem mais esse bloco aí depois eu dou pista. Aliás, já vou me despedindo, vou deixando você com as últimas músicas do Central Mix. Eu te vejo no próximo final de semana, aqui mesmo, neste mesmo bate-canal, nessa mesma bate-hora e nesse mesmo bate-local. Central Mix desligando por aqui. Tchau, Central Mix! More music.

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1: Oito e 17.
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3: Alô, meu povo! Alô, família sertaneja, que maravilha! O Negrão Edgar de Souza chega pra empreitada! É mais um encontro de amigos, é mais um Parada Sertaneja, quarta semana, mês de maio. Vambora começar a empreitada! Um abraço a você no campo ou na cidade. Alô, pionada! No clima do rodeio brasileiro, vambora começar o programa. Convido aqui os dois filhos de Francisco pra cantar pra nós. Canta Zezé de Camargo e Luciano.

0: Maravilha, senhoras e senhores! Daqui a pouco a empreitada continua. É só um tempo pra tomar uma birita. Daqui a pouco o Negão volta.
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2: 8h45.
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0: Rapaziada, o sistema é bruto, o sistema é rústico, o sistema é sertanejo. Vambora, abrindo mais uma sequência no Parada Sertaneja.